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4: E assim, com o espírito do rodeio e a emoção em alta, vamos encerrando mais uma edição do Brasil Rodeio. 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
1: Olá, boa noite.
2: Uma boa noite para você que nos acompanha em todo o país.
1: Quarta-feira, 16 de setembro de 2026.
2: E vamos ao destaque do dia.
1: Brasil cria política nacional para minerais críticos e estratégicos.
2: A ideia é produzir mais e agregar valor aos recursos naturais brasileiros. Gabriela Noronha.
3: A lei cria uma política nacional voltada a minerais considerados estratégicos para o país, além de estabelecer incentivos fiscais e instrumentos de financiamento para o setor.
1: Segurança Pública.
2: Forças integradas de combate ao crime organizado deflagraram a operação em 19 estados.
1: E mais de 500 milhões de reais foram bloqueados de organizações criminosas. Claudimário Carvalho.
4: A operação investiga crimes como tráfico de drogas e armas, lavagem de dinheiro, homicídios, extorsão e atuação de organizações criminosas violentas.
2: Problemas com plano de saúde.
1: Saiba como acionar a Agência Nacional de Saúde Suplementar em busca de orientações. Cleide Lopes.
5: A ANS disponibiliza um serviço gratuito para orientar os consumidores sobre seus direitos e as regras dos planos privados de saúde no Brasil.
2: Hoje, na apresentação da Voz do Brasil, Nazi Brum e Mariana Jungmann.
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2: Foi sancionada agora há pouco a Política Nacional de Minerais Críticos e Estratégicos.
1: A nova lei busca agregar valor à indústria nacional, utilizando esses recursos naturais, além de fomentar a pesquisa e a inovação.
2: Vamos ouvir os detalhes agora na reportagem de Gabriela Noronha.
3: A lei sancionada nesta quarta-feira cria uma política nacional voltada a minerais considerados estratégicos para o país, além de estabelecer incentivos fiscais e instrumentos de financiamento para o setor. Márcio Elias Rosa, ministro do Desenvolvimento, Indústria, Comércio e Serviços, detalhou como a norma pode ser utilizada para fomentar a atividade industrial do país.
6: São 51 artigos, 9 instrumentos legais, todos eles associados àquilo que é essencial. E é essencial desde a lavra, pesquisa, o beneficiamento, a transformação, a mineração urbana. Ou seja, nós estamos falando de uma atividade integrada e de uma política que quer transformar o que nós já temos em abundância em inovação e assim ampliar a nossa competitividade industrial.
3: Minerais críticos são aqueles necessários a setores importantes da economia e cujo abastecimento possa estar sujeito a riscos, seja pela dependência externa ou outras questões geopolíticas. Um exemplo é o potássio, utilizado na produção de fertilizantes e essencial para a agricultura. Já os minerais estratégicos são essenciais para o desenvolvimento tecnológico, com redução de emissões de gases do efeito estufa. As terras raras, por exemplo, fazem parte desse grupo e são utilizadas na produção de diferentes tecnologias, como na fabricação de celulares, carros elétricos e turbinas eólicas. O ministro de Minas e Energia, Alexandre Silveira, disse que será possível avançar no processamento desses recursos naturais.
7: A norma contribui também para a neoindustrialização, oportunidade que não está somente na extração. Reside especialmente na capacidade de instalar no Brasil as etapas de beneficiamento, de separação, de refino, de transformação e de elaboração de materiais avançados de componentes e produtos industriais.
3: Para coordenar as ações, foi criado o Conselho Nacional para a Industrialização de Minerais Críticos. O colegiado terá entre suas atribuições a definição de prioridades e o acompanhamento de projetos considerados estratégicos, como explica a ministra Miriam Belchior, da Casa Civil.
8: Que ele possa definir regras claras e a agilidade necessária nas suas decisões para que os investimentos possam ocorrer da maneira mais rápida possível. E é por essa razão que o Conselho vai contar, além de todos os ministérios envolvidos, que serão 13, também representação dos governos estaduais, municipais, do setor industrial, do setor de mineração e da academia.
3: A lei também cria um fundo garantidor, visando reduzir riscos e ampliar a capacidade de investimento no setor. E o Programa Federal de Beneficiamento e Transformação de Minerais Críticos e Estratégicos. Com ele, as empresas poderão transformar em crédito fiscal até 20% de seus gastos com beneficiamento, transformação e mineração urbana. Reportagem Gabriela Noronha.
1: O Ministério dos Transportes apresentou um novo modelo de chamamento público para a exploração de trechos ferroviários ociosos, desativados ou em processo de devolução.
2: Ele permite que empresas privadas explorem a malha ferroviária pública por meio de contratos de autorização.
9: Cerca de 10 mil quilômetros de ferrovias ociosas, desativadas ou subutilizadas poderão voltar a operar no país. O Ministério dos Transportes apresentou na B3, em São Paulo, um modelo para atrair empresas interessadas em explorar esses trechos. A proposta prevê chamamentos públicos para apresentação de projetos de requalificação da malha ferroviária. Nos trechos selecionados, o interessado terá 2 anos para desenvolver o projeto e poderá propor soluções para transporte de cargas ou passageiros. Os contratos poderão ter prazo de até 99 anos. Segundo o ministro de Portos e Aeroportos, Tomé Barros, a proposta contempla o aperfeiçoamento logístico dos trechos.
10: No estudo que a gente contratou, aponta um volume de carga muito grande, que hoje está por caminhão. Então a meta nossa é diminuir o custo logístico, aumentar a participação do modal ferroviário, abrindo possibilidades. Então, assim, a gente acha que vai ter muita gente interessada e vai ter, pelo menos, eu vou trazer um olhar do mercado para os trechos existentes hoje. Estou dando um destino e buscando um caminho para essa quantidade de quilômetros que eu tenho em desuso no país.
9: A carteira inicial reúne 7 ferrovias de linha curta, conhecidas como short lines, além de trechos de menor extensão conectados à malha ferroviária nacional. Entre os trechos estão as ligações entre Brasília e Lusiânia e entre Campina Grande e Cabedelo, além de linhas nos estados do Rio Grande do Sul, Minas Gerais, Goiás e São Paulo. A recuperação dos trechos poderá envolver investimentos privados e recursos públicos, quando houver interesse e viabilidade. A proposta prevê ampliar a utilização da malha ferroviária e integrar diferentes regiões do país. Reportagem Pablo Mundim.
1: País de norte a sul, enfrentando o sol, a chuva e a distância da família para garantir que o Brasil não pare.
2: Seja levando o alimento que chega à nossa mesa, o combustível que move nossas cidades ou remédios que salvam vidas.
1: No Dia Nacional do Caminhoneiro, a Voz do Brasil presta uma homenagem aos mais de 4 milhões de motoristas que fazem das rodovias o seu sustento e a engrenagem que ajuda a mover o país.
2: Para celebrar a data, a Polícia Rodoviária Federal realiza ações educativas de saúde e faz um alerta. Neste ano, aumentaram as estatísticas de sinistros de trânsito envolvendo caminhões, mortes e feridos nas rodovias federais.

0: O caminhoneiro Senito Pereira nasceu no interior do Paraná, mas há 26 anos sua casa é todo o Brasil.
1: O ofício é quase uma tradição de família. 5 irmãos, um filho e uma sobrinha ganham a vida transportando carga nas estradas do Brasil.
0: E hoje nós preparamos uma reportagem dando dicas para viagens seguras.
1: Só para se ter uma ideia, de janeiro a julho, 1.681 pessoas morreram nos sinistros de trânsito em que caminhões estavam envolvidos. Número 4,54% maior que o registrado no mesmo período do ano passado.
2: Eu conheço cada palmo desse chão. É só me mostrar qual é a direção.
3: O sol clareia às primeiras horas da manhã, quando Senito Pereira desperta para mais um dia de trabalho. Ele deixa a boleia, acende o fogareiro e faz um café. Para ele, que passa os dias na estrada, o caminhão é um pouco de tudo. Meio de transporte, fonte de renda e casa. Antes de dar partida, o caminhoneiro, nascido em Curiúva, no interior do Paraná, sempre confere se está tudo em seu lugar.
4: Primeiro eu dou uma olhada, né? Como é que tá óleo, água, essas coisas, que é o dever da gente, né? Quando ele tem um probleminha, a gente já cuida de levar na oficina, né? Tudo tem que estar em cima, manutenção do caminhão em primeiro lugar.
3: Além dos cuidados com a manutenção do veículo, a Polícia Rodoviária Federal faz outras recomendações aos caminhoneiros para que trafeguem com segurança. A atenção deve ser redobrada com os veículos menores, por conta da grande quantidade de pontos cegos. Consumo de álcool ou drogas antes de dirigir, carga muito pesada e amarração incorreta da carga são causas de acidentes graves na estrada, segundo Estênio Pires, coordenador-geral de segurança viária da PRF. Ele também alerta para o perigo do excesso de velocidade.
5: Um veículo desse que transporta dezenas de toneladas tem um comportamento muito diferente de um veículo de passeio, um veículo pequeno. Para se fazer a frenagem total, leva um espaço muito grande. Se estiver em excesso de velocidade, muito mais, podendo provocar grandes tragédias.
3: A Lei dos Caminhoneiros, que regulamenta a profissão no país, estabelece regras para a jornada de trabalho e para proporcionar descanso seguro a esses profissionais, há pontos de parada localizados ao longo das rodovias. Nos contratos de concessão, eles devem aparecer pelo menos a cada 400 quilômetros. Postos de gasolina e outros estabelecimentos privados também são habilitados a oferecer um serviço, mas nesse caso podem fazer uma cobrança pela utilização da área. De acordo com Viviane S., secretária nacional de transporte rodoviário do Ministério dos Transportes, essas paradas também ajudam a prevenir acidentes.
6: A gente consegue colocar áreas adequadas e seguras para que os caminhoneiros e caminhoneiras possam descansar, cumprir a legislação que impõe aí horas de descanso e, com isso, seguir uma viagem mais tranquila. E efetivamente, isso tem um impacto, então, na redução no número de...

0: O caminhoneiro Senito Pereira, do início desta reportagem, conta que apesar de a vida na estrada ser marcada por vários desafios, também é uma alegria desbravar melhor o Brasil.
1: A gente conhece tudo, né? A gente ouve falar numa cidade lá, opa, mas essa eu conheço, já passei, né? E conhece todo o desenvolvimento do Brasil, né? Hoje a gente tem uma potência muito grande.
0: A lei dos caminhoneiros também determina que é direito desses trabalhadores ter acesso gratuito a programas de formação e aperfeiçoamento, contar com sistema único de saúde para atendimento e receber proteção do Estado contra ações criminosas.
2: Eu conheço as minhas liberdades, pois a vida não me cobra o frete.
0: Reportagem Márcia Fernandes.
3: Bancos e instituições de pagamento terão que adotar medidas para identificar e interromper operações ligadas a casas de apostas não autorizadas.
4: A determinação está em uma portaria publicada esta semana que também prevê o bloqueio ou encerramento de contas usadas por operadores irregulares.
5: Uma portaria do Ministério da Fazenda estabelece novos procedimentos para suspender transações financeiras relacionadas à exploração irregular de apostas de cota fixa. Entre as ações previstas estão a identificação dos meios utilizados por operadores irregulares para receber valores e a interrupção do fluxo financeiro destinado a essas atividades. A norma também permite o bloqueio de contas e o impedimento de novas transações relacionadas à exploração irregular de apostas. A medida fortalece a cooperação entre regulação, fiscalização e sistema financeiro no enfrentamento do mercado ilegal. No Brasil, somente empresas autorizadas pela Secretaria de Prêmios e Apostas do Ministério da Fazenda podem operar nacionalmente. Desde janeiro de 2025, os sites autorizados utilizam o domínio .bet.br. Todos os detalhes da portaria estão disponíveis no portal gov.br/fazenda. Thaís de Araújo, para a Voz do Brasil.
3: As plataformas digitais com mais de 1 milhão de usuários menores de 18 anos deverão publicar relatórios com informações sobre as medidas adotadas para a segurança, a privacidade e a proteção desse público.
4: As empresas têm até esta quinta-feira, dia 17 de setembro, para divulgarem essas informações.
6: Os relatórios das empresas devem mostrar uma prestação de contas à sociedade e ao poder público das medidas adotadas para a proteção de menores de 18 anos no ambiente digital. O relatório deve apresentar informações sobre denúncias e os encaminhamentos dados, moderação de conteúdos e contas, medidas de proteção de crianças e adolescentes, proteção de dados e privacidade, além dos mecanismos de consentimento parental e da avaliação e gestão de riscos à segurança e à saúde desse público. A data limite para publicar o documento é 17 de setembro. A obrigatoriedade vale para as plataformas com mais de 1 milhão de usuários cadastrados menores de 18 anos. E esse primeiro relatório deve abranger o período de 1º de janeiro a 30 de junho de 2023. Lorena Gilberte Coutinho, diretora da Agência Nacional de Proteção de Dados, a ANPD, destaca que o relatório é importante para famílias, pesquisadores e toda a sociedade, além dos órgãos de proteção.
7: Esse tipo de instrumento, ele vai possibilitar que pesquisadores, até que pais e famílias possam ter, né, um maior esclarecimento sobre, né, se essas plataformas estão recebendo muitas denúncias. É também um instrumento importante para que os próprios pais e responsáveis possam fazer escolhas, controlar mais quais aplicativos os seus filhos utilizam, né, e como fazer esse tipo de controle.
6: Plataforma Discord teve a funcionalidade de transmissão ao vivo suspensa no Brasil até que a empresa comprove a adoção de medidas para proteger crianças e adolescentes. A medida faz parte do processo de fiscalização instaurado pela ANPD para apurar possíveis falhas na proteção desse público no ambiente digital. E além do Discord, a agência segue com a fiscalização e o monitoramento, inclusive de lojas de aplicativos. É o que explica Lorena Gilberti Coutinho.
7: Para verificar a adoção de sinais de idade, né, os mecanismos de verificação de idade por parte de lojas de aplicativo e sistemas operacionais, em relação às empresas Apple, Google e Microsoft.
6: A ANPD recebe denúncias de violação pela página na internet gov.br/ANPD. Reportagem Luciana Colares de Holanda.
3: As Forças Integradas de Combate ao Crime Organizado deflagraram hoje operação em 19 estados.
4: O objetivo é o enfrentamento ao tráfico de drogas e de armas, à lavagem de dinheiro e a organizações criminosas violentas.
3: As decisões judiciais determinaram bloqueios superiores a R$508 milhões, incluindo imóveis, veículos, ativos financeiros e outros bens vinculados a organizações criminosas investigadas.
8: As Forças Integradas de Combate ao Crime Organizado, as FICOs, deflagraram nesta quarta-feira a Operação Força Integrada 4, com ações simultâneas em 19 estados. Ao todo, foram expedidos 173 mandados de busca e apreensão, além de 44 prisões em flagrante durante as diligências. A operação investiga crimes como tráfico de drogas e armas, lavagem de dinheiro, homicídios, extorsão e atuação de organizações criminosas violentas. As decisões judiciais também determinaram o bloqueio de mais de R$508 milhões em bens e ativos financeiros. Até agora, 29 imóveis e 18 veículos foram apreendidos, além de armas, munições e drogas. Claudimário Carvalho, para a Voz do Brasil.
4: Problemas com a marcação de procedimentos, reajustes e outras dificuldades com planos de saúde estão entre as reclamações dos consumidores.
3: Para orientar quem enfrenta esse tipo de situação, a Agência Nacional de Saúde Suplementar, a ANS, oferece canais gratuitos de atendimento. Confira na reportagem.
9: A gestora Karen Nascimento tem plano de saúde há muito tempo, mas sempre tem problemas com ele, principalmente com a marcação de procedimentos.
10: Sempre atraso de agendamentos, procedimentos que não são autorizados no tempo hábil.
9: Já o funcionário público Manuel Freire reclama dos aumentos do plano de saúde, que considera abusivos.
11: Todo ano aumenta e a oferta, você não sabe se a rede aumentou, se a rede diminuiu.
9: Para solucionar problemas e reclamações como estas, a Agência Nacional de Saúde Suplementar, ANS, disponibiliza um serviço gratuito para orientar os consumidores sobre seus direitos e as regras dos planos privados de saúde no Brasil. A diretora de fiscalização da agência, Eliane Medeiros, explica qual o primeiro passo.
12: Quando o consumidor tiver um problema com o plano de saúde, a primeira orientação é procurar a própria operadora e guardar o número do protocolo desse atendimento. Agora, se o problema não for solucionado, aí ele pode procurar a ANS e registrar uma reclamação. A reclamação é encaminhada à operadora, que tem até 5 dias úteis para solucionar problemas de atendimento de saúde, como negativa de cirurgia, exame ou consulta.
9: Eliane Medeiros alerta ainda que, ao contratar um plano de saúde, o consumidor deve ficar atento às regras pré-estabelecidas.
12: É importante que o consumidor conheça bem as características do plano que contratou. Também é importante guardar o contrato e qualquer outro documento relacionado ao plano. Conhecer previamente as regras do plano também é uma forma de exercer seus direitos.
9: Em caso de qualquer problema com o plano de saúde, o cidadão dispõe de 3 canais principais para fazer uma reclamação: pela internet, no site da ANS, no endereço gov.br/ANS, ou por telefone, gratuitamente, no número 0800-701-9656, de segunda a sexta-feira, das 9 às 17 horas. Para pessoas com deficiência auditiva, o número é 0800-021-9656. 2105. Mas se a pessoa preferir fazer a reclamação presencial, é preciso agendar o atendimento nos núcleos de fiscalização da ANS. Reportagem Cleide Lopes.
4: O pagamento da parcela de setembro do Bolsa Família tem início nesta quinta-feira.
3: O Ministério do Desenvolvimento Social, Família e Combate à Fome informa que a greve dos bancários não vai interferir no repasse.
13: Nesta quinta-feira, dia 17, tem início os repasses do Bolsa Família de setembro. As transferências ocorrem até o dia 30 deste mês. O pagamento é feito de acordo com o último dígito do número de identificação social, o NIS, que cada beneficiário tem no cartão do Bolsa Família. Recebem primeiro famílias com o NIS terminado em 1 e assim sucessivamente até o NIS final 0. Este mês, o valor médio do benefício é de R$ 678,18. Para verificar a situação do benefício, extratos e valores, o beneficiário pode consultar os aplicativos do Bolsa Família e Caixa Tem. O Disque Social, pelo número 121, também está disponível para atendimento ao público. A ligação é gratuita de todo o Brasil. O Ministério do Desenvolvimento e Assistência Social, Família e Combate à Fome informa que a greve dos bancários, que envolve a Caixa Econômica Federal, não afeta os pagamentos do Bolsa Família, que vão ocorrer normalmente. Reportagem Érica Brás.
4: E essas foram as notícias do governo federal.
3: Uma realização da Secretaria de Comunicação Social da Presidência da República.
4: Com produção da empresa Brasil de Comunicação.
3: Fique agora com o Minuto do TCU e em seguida as notícias do Poder Judiciário e do Congresso Nacional. Uma boa noite.
4: Boa noite, até amanhã.
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15: 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Você vai ouvir agora notícias do Poder Judiciário.
17: Supremo decide que venda interestadual de combustíveis não exige cancelamento de créditos de ICMS.
18: STJ fixa a tese sobre o uso de provas do inquérito e validade do testemunho indireto na pronúncia.
17: Mais de 99% dos pedidos de candidatura já foram julgados pela Justiça Eleitoral.
18: Boa noite, eu sou Arthur Filho.
17: E eu sou Walter Lima.
18: Os ministros do Supremo Tribunal Federal decidiram que a venda de combustível derivado de petróleo para outro estado não exige o cancelamento dos créditos de Imposto sobre Circulação de Mercadorias e Serviços, o ICMS, gerados nas operações anteriores realizadas dentro do estado de origem.
17: A decisão foi tomada em sessão virtual, no julgamento de um recurso extraordinário. Por se tratar de matéria com repercussão geral reconhecida, a tese fixada deverá ser aplicada pelos demais tribunais do país.
18: A situação analisada no julgamento diz respeito a empresas que compram produtos de outra empresa do mesmo estado, operação em que há cobrança de ICMS e geração de crédito para a distribuidora.
17: Quando parte dos produtos é posteriormente vendida por outro estado, não há incidência de ICMS. Assim, a discussão consistia em saber se o estado de origem pode manter o imposto cobrado nas operações internas anteriores e se a distribuidora deve estornar o crédito na operação interestadual.
18: STJ fixa tese sobre o uso de provas do inquérito e validade do testemunho indireto na pronúncia.
17: Como o julgamento foi pelo rito dos repetitivos, o entendimento valerá para casos com o mesmo tema em todo o judiciário. Fátima Uchoa.
19: A pronúncia é a decisão judicial que avalia se o acusado de crime doloso contra a vida, como matar alguém, será julgado pelo tribunal do júri. O magistrado verifica se o suposto crime ocorreu e se há indícios de que o acusado participou dele. Para o STJ, a pronúncia não pode se basear exclusivamente em provas colhidas durante o inquérito policial. Nem esse pronunciamento judicial pode ser feito só com apoio de testemunho indireto, ou seja, de quem apenas ouviu dizer que o fato ocorreu. Mas o tribunal reconheceu que o testemunho indireto pode ser mais relevante como prova em contextos como criminalidade organizada e tentativa de silenciamento da vítima ou de testemunha. O relator foi o ministro Reinaldo Soares da Fonseca.
18: Acordo de 193 milhões de reais beneficia quase 800 trabalhadores.
17: A ação faz parte da Semana Nacional da Execução Trabalhista, mutirão promovido pela Justiça do Trabalho para acelerar o pagamento de dívidas judiciais trabalhistas. Rafael Silva.
20: 761 trabalhadores fecharam por meio do Sindicato dos Petroleiros um acordo de 193 milhões de reais com a Petrobras. E eles são apenas alguns dos milhares de trabalhadores beneficiados pelo mutirão da Justiça do Trabalho. Já foram feitas quase 32 mil audiências e arrecadados 2 bilhões de reais. Entre os tribunais regionais de pequeno porte, o TRT-19, em Alagoas, é ouro no ranking de acordos. E você que ganhou uma causa, mas ainda não recebeu, pode procurar a Vara do Trabalho, onde tramita o processo.
18: Há 18 dias para o primeiro turno das eleições gerais, mais de 99% dos pedidos de candidatura já foram julgados pela Justiça Eleitoral.
17: O dado foi divulgado pelo presidente do Tribunal Superior Eleitoral, ministro Cássio Nunes Marques. Vitor Struck tem mais informações.
21: A Justiça Eleitoral já analisou e julgou 20.982 pedidos de candidatura em todo o país. O número corresponde a mais de 99% do total. O dado foi divulgado pelo presidente do Tribunal Superior Eleitoral, o ministro Cássio Nunes Marques, em sessão plenária do Tribunal. De acordo com o ministro, restam 205 processos pendentes de julgamento. Entre os casos já decididos, 980 ainda estão dentro do prazo para recurso. No caso das candidaturas à presidência e vice-presidência, todos os 13 pedidos foram julgados até o dia 11 de setembro.
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18: A você, uma boa noite.
17: E até amanhã.
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23: Eu sou Humberto Pinheiro e estes são os destaques de hoje do Jornal do Senado, que começa agora. Senado pode criar grupo de trabalho para discutir reforma do judiciário. Lei cria política nacional de conscientização sobre doença rara que afeta os pulmões. Sancionada lei que amplia financiamento para renovação de frota de motoristas de aplicativo e entregadores.

0: dias. A indicação é um tipo de proposição legislativa pela qual se sugere a adoção de providência, a realização de um ato administrativo ou se recomenda que determinado assunto seja tratado por outra comissão. Por exemplo, a proposta de indicação feita à CCJ foi apresentada pela presidente da Comissão de Direitos Humanos, senadora Damaris Alves, do Republicanos do Distrito Federal.
1: Que a Comissão de Direitos Humanos faça uma indicação urgente à Comissão de Constituição e Justiça do Senado, para que a Comissão de Constituição e Justiça do Senado crie imediatamente um grupo de trabalho onde busque todas as propostas, PECs e projetos de lei que estão tramitando de reforma do Poder Judiciário.
0: A decisão ocorreu durante reunião da CDH, em que foram discutidos os desdobramentos institucionais da sessão plenária do Supremo Tribunal Federal, que aconteceu nesta terça-feira. A sessão do STF tinha a finalidade de decidir se haveria ou não investigação sobre o ministro Alexandre de Moraes por supostas relações com o banqueiro Daniel Vorcaro, dono do extinto Banco Master, liquidado pelo Banco Central após a constatação de fraudes.
2: O Palácio do Congresso Nacional recebe nesta semana uma iluminação verde em alusão ao Dia Nacional de Conscientização sobre as Distrofias Musculares, celebrado em 17 de setembro. A data foi instituída em 2024, após a aprovação de um projeto pelo Senado para ampliar o conhecimento sobre o grupo de mais de 30 doenças hereditárias que podem causar enfraquecimento e perda progressiva da massa muscular. Reportagem Yasmin Rodrigues.
3: As distrofias musculares formam um grupo de mais de 30 doenças hereditárias que podem causar enfraquecimento e perda progressiva da massa muscular. A data nacional celebrada em 17 de setembro foi criada por lei em 2024. A senadora Leila Barros, do PDT do Distrito Federal, relatora do projeto na Comissão de Assuntos Sociais, destacou que a falta de informação ainda é um obstáculo para pacientes e profissionais de saúde.
4: O conhecimento de distrofias musculares ainda é limitado entre a população geral e muitas vezes até mesmo entre os profissionais da saúde. Por meio da conscientização, busca-se ampliar o conhecimento sobre os sintomas, os métodos de diagnóstico e as possíveis terapias, promovendo uma detecção mais precoce e melhor qualidade de vida para os pacientes. Outro impacto importante da instituição deste dia é o fortalecimento das políticas de inclusão para as pessoas com deficiência.
3: A legislação que criou a data também prevê campanhas de esclarecimento, eventos e materiais educativos para ampliar o acesso à informação sobre as distrofias musculares.
2: Foi sancionada a lei que cria a Política Nacional de Conscientização e Orientação sobre Lifangioleiomiomatose no âmbito do Sistema Único de Saúde. A doença, conhecida como LAM, é rara, afeta principalmente os pulmões e não tem cura. A lei prevê que o SUS ofereça às pessoas com LAM o acesso a todos os meios disponíveis para o tratamento e o controle da doença. A reportagem é de Márcio Maturana.
5: Mulheres entre a puberdade e a menopausa são as mais atingidas pela lifangioleiomiomatose, uma doença rara e progressiva, também conhecida como LAM, que causa cistos nos pulmões, nos rins e no sistema linfático, podendo levar à insuficiência respiratória. A LAM é frequentemente confundida com asma ou bronquite. Por isso, a nova Política Nacional de Conscientização e Orientação, publicada nesta terça-feira no Diário Oficial da União, prevê capacitação de profissionais de saúde para facilitar o diagnóstico precoce. A senadora Damaris Alves, do Republicanos do Distrito Federal, foi a relatora do projeto que deu origem à lei.
6: A única coisa que os pacientes da LAM querem é respirar. Estamos falando de uma doença que eles querem tão somente respirar. Ter uma política pública para acompanhar esses pacientes é mais que necessária. Ampliar a conscientização sobre a LAM, favorecer o diagnóstico oportuno, organizar o encaminhamento assistencial e aprimorar a produção de informações epidemiológicas e clínicas sobre a doença.
5: Outras ações previstas pela nova lei são a criação de centros de referência especializados e implantação de um sistema nacional de coleta de dados. A LAM não tem cura, mas pode ser controlada com medicamentos já disponíveis gratuitamente paciente no Sistema Único de Saúde.
2: Também foi sancionada pelo presidente da República a lei que garante a continuidade do programa de renovação de frota com condições especiais de financiamento para a compra de veículos novos.

0: A medida beneficia motoristas de aplicativo, taxistas e entregadores de aplicativos. O programa permite o financiamento de carros, motos e bicicletas elétricas zero quilômetro. O Congresso Nacional também ampliou as possibilidades de uso dos recursos, incluindo veículos leves para transporte escolar e transporte de cargas. A lei resulta da unificação de duas medidas provisórias aprovadas pelo Congresso. Mais informações com a repórter Patrícia Oliveira.
1: A nova lei garante até 30 bilhões de reais para financiar veículos novos para motoristas de aplicativo com no mínimo 6 meses de atividade, além de taxistas e cooperativas de taxistas. Cada motorista poderá financiar um veículo. A lei também possibilita o uso de recursos para renovação de frotas e infraestrutura do transporte escolar e do transporte urbano de passageiros ou de cargas. Aprovada no Senado, a lei unificou duas medidas provisórias. O senador Camilo Santana, do PT do Ceará, destacou que a iniciativa pode beneficiar cerca de 1 milhão e 400 mil trabalhadores.
2: Agora terão condições mais dignas para conquistar seu próprio veículo, gerar renda com mais autonomia e melhorar sua qualidade de vida.
1: A lei também permite que motoristas com habilitação na categoria B conduzam veículos elétricos ou híbridos de até 4.250 quilos de peso bruto total.
3: Eleições 2026.
0: Eleitores que não votarem nas próximas eleições marcadas para 4 de outubro precisam justificar a ausência. A justificativa pode ser feita por duas formas: pessoalmente, em uma sessão eleitoral ou pelo aplicativo do Tribunal Superior Eleitoral. Se o eleitor estiver fora do município que vota, é possível baixar o aplicativo e-título no celular e justificar a ausência por lá no dia e horário em que ocorre a votação. Em caso de ausência, é preciso apresentar uma justificativa para cada turno da eleição. Os eleitores que não votarem nem justificarem ficam sujeitos às penalidades, como impedimento de emitir documentos e de participar de concursos públicos, além do pagamento de multa. Um projeto quer incentivar navios-tanque e embarcações de apoio marítimo que utilizem biodiesel, etanol ou a mistura desses combustíveis. A proposta em análise na Comissão de Infraestrutura prevê cotas adicionais de depreciação acelerada. Isso significa que as empresas poderão contabilizar mais rapidamente a perda de valor de um bem e reduzir custos fiscais. O benefício terá duração de 5 anos. O senador Fernando Dueire, do PSD de Pernambuco, relatou a medida na Comissão de Assuntos Econômicos. Para ele, a proposta poderá estimular a renovação da frota e a sustentabilidade.
4: Porque nós queremos fazer com que o combustível sustentável seja incorporado à frota de navegação com mais agilidade.
0: Com trabalhos técnicos de Eliseu Caires, o Jornal do Senado fica por aqui. Acompanhe agora as notícias da Câmara dos Deputados. Boa noite e até amanhã.
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6: Câmara dá mais transparência à verba destinada a mulheres no orçamento.
7: Plenário pode alterar regras de herança em casos de assassinato na família.
6: Pais de pessoas com deficiência poderão usar meia entrada em eventos.
7: Comissão aprova a proposta que incentiva a exportação da moda brasileira.
6: Boa noite. Avança na Câmara projeto que cria um programa de incentivo à exportação da moda brasileira sustentável. A repórter Maria Neves tem mais detalhes da proposta.
8: A Comissão de Meio Ambiente da Câmara dos Deputados aprovou o projeto que institui o programa Moda Brasileira no Mundo. A proposta prevê ações governamentais integradas para adaptar a indústria da moda às novas exigências sociais e ambientais dos principais importadores de produtos brasileiros. O texto também prevê medidas para promover as marcas nacionais no mercado externo. Dentre as ações propostas estão, por exemplo, a realização de campanhas internacionais de promoção da moda nacional, participação em feiras e eventos, assim como a criação de selos e ações coordenadas de comunicação internacional. A proposta sugere ainda parcerias com plataformas internacionais de moda sustentável e de moda indígena. A inclusão da moda produzida por indígenas e povos tradicionais, assim como da utilização de conhecimentos e técnicas dessas populações no texto, foi proposta pela relatora, deputada Célia Chacriabá, do PSOL Mineiro. A parlamentar argumenta que o sucesso de inúmeros estilistas indígenas atesta a habilidade dos povos tradicionais para a moda contemporânea. Apesar disso, sustenta que, ao que parece, a indústria ignora os saberes ancestrais em aspectos como técnicas têxteis, fibras naturais e tingimentos. De acordo com Célia Chacriabá, apenas 2% dos 1,5 milhão de indígenas que vivem no país atuam na indústria criativa.
9: Estilista como Veena Ticuna, Patrícia Camaiurá, Dai Molina, que demonstra que moda indígena já ocupa espaço em destaque no Brasil e no exterior. Assim também como Sildo Rick veste grandes artistas como Anitta, assim como Marina Sena, mulheres Awanawá, mulheres Axaninca, mulheres Machacali, Chacriabá, Ludmila Pataxó, Daru e, sobretudo, a experiência que tive a oportunidade de conhecer, que são mulheres quilombola, porque sabemos que a única ferramenta que mais impulsiona para que as mulheres saiam da situação da zona de violência se chama autonomia financeira.
8: Célia Chacriabá explica que o projeto nasceu da necessidade de que a indústria da moda brasileira se adapte às exigências de importadores, principalmente da União Europeia, que, de acordo com ela, é o maior comprador de produtos nacionais de maior valor. Célia Chacriabá explica que o projeto nasceu da necessidade de que a indústria de moda brasileira se adapte às exigências de importadores, principalmente da União Europeia, que, de acordo com ela, é a maior compradora de produtos nacionais de maior valor. A deputada explica que o Bloco Europeu editou uma norma em 2024 que passa a exigir o passaporte digital de produto para têxteis. Para receber o documento, o exportador tem de garantir a rastreabilidade completa da cadeia produtiva, desde a matéria-prima até o consumidor final. Célia Chacriabá relata ainda que a União Europeia vai exigir que as empresas monitorem impactos em direitos humanos e meio ambiente em toda a cadeia de fornecedores. Além disso, o bloco vai passar a pedir comprovação das medidas adotadas para destinação de resíduos têxteis. Ainda, segundo a deputada, todas as demandas entram em vigor em abril de 2028. O projeto, que visa criar incentivos para a exportação de moda brasileira sustentável, ainda será analisado por 4 comissões da Câmara. Da Rádio Câmara de Brasília, Maria Neves.
5: Desenvolvimento Regional.
7: Pastor Diniz, do União, propõe que parte da economia obtida com a integração de Roraima ao Sistema Interligado Nacional seja usada para reduzir a conta de luz dos consumidores do estado até 2030.
10: Pela proposta, uma parcela da redução dos gastos da conta de consumo de combustíveis seria destinada à modicidade tarifária em Roraima. Pastor Diniz afirma que a medida evita aumentos nas tarifas e corrige uma desigualdade histórica enfrentada pelo estado.
5: Economia.
7: A Câmara aprovou a criação do Orçamento Mulher. O projeto pretende dar mais transparência aos recursos destinados a políticas públicas para as mulheres no orçamento federal. A repórter Silvia Munhato explica.
11: A Comissão de Constituição e Justiça da Câmara dos Deputados aprovou a criação do Orçamento Mulher. A proposta, que deve ser enviada agora ao Senado, obriga o poder público a dar transparência aos programas e ações voltados ao atendimento das mulheres, por meio de quadros anexos nas propostas e nos relatórios de execução orçamentária. O projeto é de autoria dos deputados Laura Carneiro, do PSD do Rio de Janeiro, e Ricardo Aires, do Republicanos de Tocantins. A deputada Laura Carneiro explicou o sentido do texto.
12: Não adiantam as políticas públicas se nós não tivermos o dinheiro para arcar com essas políticas. O Orçamento Mulher vai, a partir do plano plurianual, a partir da Lei de Diretrizes Orçamentárias, organizar todos os recursos a serem gastos com as mulheres brasileiras.
11: A relatora da proposta na Comissão de Defesa dos Direitos da Mulher, deputada Flávia Moraes, do MDB de Goiás, citou exemplos de ações orçamentárias.
13: E como exemplo, a gente pode citar aqui para a educação os CMEIs, né, que vão atender as crianças para que as mulheres possam trabalhar, as clínicas especializadas em atendimento à saúde da mulher, as ações de enfrentamento e combate à violência contra a mulher. Enfim, então são muitas ações específicas que precisam ter investimento, ter orçamento e que, nesse caso, aprovando o orçamento mulher, vão ter prioridade, orçamento bem definido e claro para investimento nessas políticas.
11: De acordo com o texto aprovado, os orçamentos da União, dos estados e dos municípios deverão trazer dois quadros detalhados. O primeiro, chamado de Orçamento Mulher Proposta, deve ser entregue junto com o planejamento anual das ações orçamentárias. O segundo, Orçamento Mulher Execução, será publicado regularmente para que qualquer cidadão possa conferir quanto desse dinheiro foi efetivamente usado. Deverão constar desses documentos as despesas com educação, saúde, assistência social e outras ações em que as mulheres sejam as beneficiárias diretas. O projeto também prevê que o governo federal reúna os dados de todo o país anualmente para avaliar se os esforços dos estados e municípios estão sendo efetivos. Da Rádio Câmara de Brasília, Silvia Minhato.
5: Saúde.
10: Domingos Neto, do PSD do Ceará, é autor de projeto que cria a assistência de transição de cuidados no SUS. O objetivo é garantir que pacientes que receberam alta hospitalar continuem recebendo acompanhamento especializado antes de voltarem definitivamente para a rotina em casa.
14: A proposta de Domingos Neto prevê atendimento em unidades de transição ou por assistência domiciliar monitorada, com foco na reabilitação, cuidados paliativos e treinamento de cuidadores. Na visão dele, a medida evita reinternações desnecessárias, além de liberar leitos nos hospitais.
5: Ciência e tecnologia.
10: Bandeira de Melo, do PV do Rio de Janeiro, apoia a criação da Frente Parlamentar Mista em defesa do Programa Espacial Brasileiro. O colegiado terá como missão acompanhar e propor iniciativas voltadas ao fortalecimento do setor espacial no país.
14: Bandeira de Melo ressalta que o Programa Espacial envolve soberania nacional, inovação tecnológica e desenvolvimento econômico. A Frente também pretende estimular políticas públicas ligadas à defesa, comunicações, previsão climática, monitoramento territorial e aplicações ambientais.
5: Cultura.
10: A Comissão de Cultura aprovou a meia entrada para os pais e responsáveis legais por pessoas com deficiência em eventos culturais e esportivos, mesmo sem a condição de acompanhante. A reportagem é de Luiz Cláudio Canuto.
15: A Comissão de Cultura aprovou o projeto que assegura a meia entrada a mães, pais e responsáveis legais por pessoas com deficiência em eventos culturais e esportivos. Pela proposta, cuidadores de baixa renda inscritos no CadÚnico Único com renda familiar de até 2 salários mínimos também teriam esse direito. O texto final foi elaborado pela relatora deputada Érica Cocai, do PT do Distrito Federal, com base em um projeto da deputada doutora Alessandra Haber, do MDB do Pará. A proposta altera a lei que regula o benefício da meia entrada no Brasil. A exemplo da autora da proposta, a relatora afirma que essas pessoas necessitam de apoio do Estado para usufruir de seu direito à cultura, o que este projeto de lei pretende garantir com o direito ao benefício da meia entrada.
16: É fundamental que nós possamos assegurar a mais plena acessibilidade. É fundamental que nós possamos ter parcerias com a iniciativa privada, com a sociedade civil. Sem inclusão, a gente não tem direito pleno à cidade. Sem inclusão, a gente não tem direito a mergulharmos e vivenciarmos a nossa humanidade na sua plenitude.
15: A Comissão de Cultura acrescentou um único parágrafo à lei para assegurar o direito. O benefício vale para o acesso a salas de cinema, cineclubes, teatros, espetáculos musicais e circenses e eventos educativos, esportivos, de lazer e de entretenimento. A legislação vigente já garante meia entrada às pessoas com deficiência e, quando necessário, a seus acompanhantes. No entanto, pais, mães e responsáveis legais que não estejam na condição de acompanhante no momento do evento não têm direito ao benefício. A autora da proposta, doutora Alessandra Haber, afirma que estudos apontam casos elevados de estresse, ansiedade e depressão entre cuidadores, sobretudo entre mães de baixa renda, que compõem a maioria desse grupo. E barreiras financeiras restringem o acesso dos cuidadores a essas oportunidades, comprometendo um recurso terapêutico de comprovada relevância. A proposta ainda vai ser analisada pela Comissão de Constituição e Justiça. Da Rádio Câmara de Brasília, Luiz Cláudio Canuto.
5: Justiça.
14: Sônia Guajajara, do PSOL de São Paulo, defende a realização de um debate com representantes do governo, do sistema de justiça, de organizações indígenas e de especialistas sobre a criação da Comissão Nacional Indígena da Verdade.
10: Para Sônia Guajajara, a iniciativa pode fortalecer políticas de memória, verdade, reparação e justiça voltadas aos povos indígenas. A deputada afirma que a proposta busca aprofundar a investigação de violações de direitos humanos e ampliar as garantias de não repetição.
14: Rodrigo Valadares, do PL de Sergipe, apoia projeto que define o antissemitismo na legislação brasileira para orientar políticas públicas de prevenção à discriminação. A proposta adota como referência a definição da Aliança Internacional para a Memória do Holocausto.
10: De acordo com Rodrigo Valadares, a proposta estabelece que o antissemitismo é uma forma de racismo, mas não impede críticas ao Estado de Israel. O congressista também garante que o projeto não cria mais tipos penais.
14: Projeto de Rodrigo Gambale, do Podemos de São Paulo, estabelece medidas para garantir o pagamento de pensão alimentícia. A matéria prevê retenção de valores em contas bancárias, restituição do imposto de renda e prêmios de apostas para quitar débitos.
10: De acordo com Rodrigo Gambale, a proposta cria um cadastro nacional de devedores e prevê, de forma subsidiária, a apreensão de passaporte e da carteira de habilitação. Para ele, as medidas dão mais eficácia para garantir o sustento dos filhos.
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5: Segurança Pública.
14: A proposta que impede um condenado por homicídio de receber herança de parentes da mesma família está pronta para análise do plenário. A repórter Paula Bittar acompanhou a votação da chamada Lei Suzane von Richthofen na Comissão de Constituição e Justiça.
19: A Comissão de Constituição e Justiça da Câmara aprovou uma proposta que impede herdeiros condenados por homicídio de receber, por vias indiretas, o patrimônio de outros parentes da mesma família. A proposta estende o chamado Instituto da Indignidade aos parentes colaterais até o quarto grau. Pela regra atual, a perda do direito à herança por crime doloso só vale quando o crime é cometido contra o dono dos bens, seu cônjuge, companheiro, pais ou filhos. O projeto foi apresentado com o objetivo de criar a Lei Suzane von Richthofen, Richthofen foi condenada a 39 anos de prisão por planejar o assassinato dos próprios pais em 2002 e hoje cumpre a pena em regime aberto. O caso voltou a repercutir pela possibilidade legal de ela herdar parte do patrimônio de um tio falecido. O texto aprovado estabelece que seguro de vida também não poderá ser pago nesses casos. Segundo a relatora da proposta na comissão, deputada Laura Carneiro, do PSD do Rio de Janeiro, essas modificações, além de trazerem mais segurança jurídica ao evitarem longas discussões judiciais em inventários, garantem que o patrimônio familiar permaneça com aqueles que respeitam a solidariedade inerente aos vínculos de sangue e afeto, compatibilizando a norma aos valores que informam o direito civil contemporâneo. A proposta que impede herdeiros condenados por homicídio de receber por vias indiretas o patrimônio de outros parentes da mesma família ainda precisa passar pelo plenário da Câmara antes de seguir ao Senado. Da Rádio Câmara de Brasília, Paula Bittar.
10: Projeto de Gilvanda Federal, do PL do Espírito Santo, propõe reforçar o Fundo Nacional de Segurança Pública com recursos das loterias federais. Pelo texto, 10% da arrecadação bruta das loterias, que hoje ficam com a União, passariam a ser destinados à segurança pública.
14: Gilvanda Federal também incluiu no projeto uma nova regra para eventos culturais de médio e grande porte que recebam dinheiro público. Segundo o deputado, pelo menos 25% desses recursos teriam que ser usados obrigatoriamente para pagar a segurança do próprio evento.
10: Kim Kataguiri, do Missão de São Paulo, é favorável ao projeto que proíbe condenados por pedofilia de se aproximarem de escolas, creches, parques e de manterem contato com menores de idade pelas redes sociais. Ele explica que a iniciativa visa ampliar a proteção a crianças e adolescentes.
14: O texto prevê que a justiça estabeleça um perímetro mínimo de distância entre condenados por pedofilia e locais frequentados por crianças, além das próprias vítimas. Kim Kataguiri afirma que a proposta também impede que essas pessoas exerçam atividades com contato direto com crianças.
18: Hoje, infelizmente, uma pessoa condenada por pedofilia pode se aproximar de uma escola, pode se aproximar de uma creche, pode se aproximar de um parquinho, né, e pode mandar mensagens para menores de idade, né? O que, na minha avaliação, é um absurdo, né? Isso jamais deveria acontecer. Hoje, inclusive, um pedófilo pode ter uma creche. Ele pode ser sócio, ele pode ser administrador de uma creche, e esse projeto que eu sou relator visa proibir, né? Se o pedófilo se aproximar de uma creche, mesmo que ele não tenha tido contato com uma criança, vai preso.
10: Felipe Beccari, do Podemos de São Paulo, é autor de projeto que proíbe a distribuição de animais como prêmios em rifas, sorteios e outras ações promocionais. Segundo o parlamentar, a medida busca evitar abandonos e maus tratos decorrentes de adoções sem planejamento.
20: A rifa pode ser legítima por ajudar uma pessoa, alguma questão de saúde, mas os animais não podem ser rifados, porque aquela família que ganha geralmente comprou os números da cartela para ajudar a rifa, o propósito da rifa, e não estava preparada para receber aquele animal no seu seio familiar, com uma estrutura, com tempo, com financeiro. Então, animais, esperamos que no Brasil, em breve, não possam ser mais distribuídos como brindes de festas ou qualquer tipo de rifa ou sorteio.
14: Felipe Beccari informa que a proposta surgiu a partir de denúncias envolvendo animais abandonados ou mortos após serem entregues como brindes. O projeto já teve a urgência aprovada e está pronto para votação no plenário da Câmara.
10: Termina agora o Jornal Câmara dos Deputados, produzido pela Rádio Câmara, com trabalhos técnicos de Wellington Teles e a apresentação de Luciana Vieira e Val Monteiro. Boa noite.
14: A Voz do Brasil volta amanhã. Uma boa noite para você.
21: 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Boa noite.

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Boa noite, Chapecó. Boa noite, coração apaixonado. O Love Line está começando. A partir de agora, a nossa linha direta é com a emoção. 3 horas para falar de amor, saudade, encontros, lembranças e daqueles sentimentos que, mesmo em silêncio, continuam morando dentro da gente. Abra o coração e fique comigo, porque quando a música fala de amor, a gente simplesmente sente. E tem sentimentos que o tempo não apaga, apenas transforma em saudade, em lembranças, em amor. E quando uma música consegue traduzir tudo isso, a gente simplesmente sente. After All, Al Jarreau, foi sucesso em 1984. Love Line.

No Love Line, Chicago e Al Jarro, em cartaz do cinema tem Da Magia à Sedução, Feitiço do Amor, A Maravilhosa Árvore Encantada, Pontos Sem Retorno e muito mais. Love Line é música romântica até a uma. Vem aí Paul Anka. Essa música foi tema da novela Guerra dos Sexos da Globo. Está no disco Internacional de 1983. Abrace-me até o amanhecer. Hold me till the morning comes.

Aí do Love Line, Richard Marx, Right Here Waiting, Paul Anka, Hold Me Till the Morning Comes. 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O Love Line volta já, sua linha direta com a emoção.

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11: 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Quero mandar uma boa noite pro meu amigo Abimael Vasco. Inclusive, ele vai falar aqui no Live agora. Boa noite, meu amigo Abimael.
12: Fala, mestre do rádio. Meu amigo Dema. Boa noite.
11: Boa noite. Como é que você tá? Tudo bem?
12: Tudo bem. Estamos aqui voltando de um futebol. Eu e o meu filho, 02. Hoje a dona Rita está em casa, juntamente com a pequena Kathleen. E o filho mais velho, 01. Então tá eu e o Alessandro voltando aqui de um futebol, toda quarta-feira nós jogamos. Eu falei, vou prestigiar o meu amigo Dema, ouvir a Oeste Capital 93, Love Line. Valeu, meu querido, estamos na companhia, tá? Aquele abraço, boa noite, bom trabalho.
11: Meu amigo Abimael Vasco, esposa Rita, 0102, aquele abraço. Bidis. Wish You Were Here.

I Don't Love, Mariah Carey, My Own, Meu Tudo. Antes, Phil Collins e Bee Gees, Wish We Were Here. Boa noite, bom ter a sua companhia, esse é o Love Line. Quem tá curtindo é o Sargento Leocir da Costa, o Ninja. Tá aí pensando na sua amada, pensando em você. Daqui a pouquinho tem Sei You, Sei Me, música de 1985. A Nailane manda um alô pro marido Guilherme. Você é especial para mim, você é o grande amor da minha vida, a minha inspiração. E no Love, música de 1994, a banda escocesa Wet, Wet, Wet.

Esse é Jimmy Cliff com Now and Forever. Lionel Rich, Say You Say Me, encerrando uma hora do Love. 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
13: É, o amor tem uma força que a gente nem sempre consegue explicar, né? Ele aproxima, transforma, cura e faz a vida ganhar um novo sentido. Então, olha só, que lindo, né? Tem momentos em que a gente percebe que o amor é muito mais do que palavras. É presença, é cuidado. É aquele sentimento que permanece mesmo quando a vida coloca desafios no caminho. Porque quando é verdadeiro, o amor encontra forças para recomeçar, para superar e para seguir em frente. E é sobre essa força que fala essa música do Roupa Nova. A força do amor aqui no Love. 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

Aí no Love Line, Amedeo Ming, Cantare, Ade Amore, Ana Carolina, Quem de Nós Dois, patrocínio Motel Momentos, aberto 24 horas, Rua Dalva de Oliveira, atrás da Cooperalfa. Já tem Simpler Red.

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Eu toquei essa música no rádio de disco de vinil no ano de 1988. E nós recordamos agora a cantora americana Brenda Russell. Essa aqui é Piano in the Dark. Segue o Love até a uma. A sua liga direta com a emoção, o melhor da música romântica aqui na West Capital.

New For Your Babies com Simpler Red, Brenda Russell, Piano in the Dark. Agora vamos até 1986, música do filme Karate Kid com Peter Cetera, Glory of Love. E continua o Love até a uma. A sua linha direta com emoção, Love Line, 32 anos.

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1: Uma e 29.
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0: 1h43.
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0: Duas horas.
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0: Muito obrigado. Vocês não têm casa, não? Essa é a saideira mesmo, essa aqui. Essa aqui é uma música. Pra sair tudo calminho, senão fica aquela coisa frenesi, sai todo mundo. Calmo, tranquilo. Isso é pra vocês cantarem, tá?
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0: 4 e 18.
1: Ô, Leca!
2: Passe pra adiante, companheiro.
1: A demora é pouca, meu amigo. Veio pedir uma pousada pra uma tropa.
2: Pode encostar a tropa no mais todo caseiro, companheiro.

Nós estamos aqui com muita alegria e queremos registrar a nossa homenagem à gravadora City e em especial aos irmãos Bertucci. Resgatamos para vocês e queremos que vocês recebam com muita alegria o Cavalo Preto!

Muito bom dia, senhoras e senhores! Estamos na quinta-feira com o ventinho gelado nesse 17 de setembro de 2026. Estou abraçando todo o pessoal do interior que está nos acompanhando agora. Turma do Agro, turma no seu rancho. A você da cidade, você que está trabalhando. 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Que alegria ter você com a gente aqui na madrugada. Bom dia com alegria!

Você que tá ouvindo a Rádio 93.3, deixe seu bom dia, deixe seu alô, a sua mensagem, o seu pedido pelo nosso 4933613130 na manhã da quinta-feira.

0: Pouquinhas informações da previsão indicando um sábado de muita chuva para Chapecó. Os destaques do futebol: teve time brasileiro eliminado da Copa Libertadores da América. O Grêmio perdeu de novo, tá bom? E você pode participar em texto, em áudio, com informação, com o seu pedido aqui no nosso WhatsApp. Vai, Galo Velho, canta! Bom dia, Brasil!
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24: Vamos lá, acelerando, 5h15 agora, bom dia pra galera toda, vamos confirmando aqui a temperatura nos Altos do Vento Minuano, fresquinho com vento na casa dos 11 graus, pra começar a quinta-feira, já passando a metade do mês, 3361-3130, bom dia, Sul!
25: Bom dia, meu amigo, tudo certo? Portela por aqui.
24: Ô, Portela, bom?
25: Podia tocar pra nós aquela, o vestido colorado. Nessa quinta-feira, hein? Eita, coisa boa. E vamos que vamos, né? Temos aí, quase chegando no Chapecó aí. E oferecer pra todos os motoristas aí, que estão na escuta, piazada aí da C30. Beleza, meu amigo? Um abraço pra vocês. E se não for, o essa
24: tá
25: capital,
24: faltando
25: ó,
24: aqui, viu?
25: Fui, ó.
24: Valeu, Portela! Grande abraço, daqui a pouquinho vai ter... Modão pra gurizada trabalhadora aí, ó. Matheus aqui, a Dilha Skill, mandou aqui 3h30 da manhã, seu bom dia. Maravilhosa quinta-feira pra todos, abençoada, que Deus nos abençoe e nos proteja. E manda pra nós, ela é chucra, mas é linda, do Paulinho Mocelinho, o menino campeiro. Pra curtir com as gurias e com os guris da lavanderia da BRF, este povo incrível. Alô, lavanderia, bom trabalho pra vocês aí, daqui a pouquinho vai ter o Gaitaço. Bom dia, Su!
26: Bom dia, Matheus. Como é que tá esse gaúcho velho? Pé na patrola?
24: Firme que nem
26: quinta-feira, né? Estamos aí,
24: semana farroupilha,
26: matando e ouvindo a melhor do sul do mundo. Hoje roda pra nós os chacreiros no cabo do socador. Agradecido. Oferecer pra todos os mateadores aí, todos gostaram da música. Um abraço e tudo.
24: Foi bem no pedido aqui, já temos pedidos maravilhosos aqui pra tocar até as 6 horas da manhã. Vamos, seu Ari! Eu mate, seu Ari! Bom dia, Sul!
27: Bom dia, meu irmão. Até tudo certo, quinta-feira, então. Hoje eu consegui. Vamos ainda criar alto, acho que é briga hoje. Vamos oferecer lá pro Ivo, lá pro Marcelo, lá para aquela brigada agropecuária, nosso colega sindicato, os motoristas, os vigilantes, o pessoal lá dos postos Alfa, o que eu presto o seu Alfa, lá por Leira, fazendo os avalos, para quadrilha do Puxo Perachado, lá para gurizar os cereais, que sabe que tá sempre na escuta aí, beleza?
24: Pra povo dos cereais, hein? Aquele abração ao nosso grandíssimo sistema Alfa aí, ó. Tamo junto, piazada! Quem mais tá por aqui deixando um bom dia aqui? A Elaine Rita Matiasi. A Elaine mandou aqui 4h30 da manhã o seu bom dia. Tudo de bom!
28: Oi,
24: Matheus.
28: Tudo
24: de
28: bom. Certo, Zeca,
24: fala,
28: Zeca.
24: Fala, Zeca.
28: Fala pra nós que estamos no Puxo da Estanosa, a Aurora, Tambor. Toca. Tô voltando pra ficar, hein? Parece pra galera que tá com a minha madruga, hein? O elegante, o pitivado velho. Paulo Menina. O Marcos Costoleto Matiasi. Mochila, Perachado. Tio Ali do Guatambu. Temporal do Puxo Minério. Mauro do Boda Alfa, o secreto do Puxo da Ração da Aurora, a joinha do Júlio Transporte. Beleza, Matheus? Bom trabalho.
24: Fala, aí, joinha!
28: Quinta-feira com o novo comando e tudo de bom!
24: Valeu, Curizão!

0: seu coração gaúcho. Bom dia, Brasil! Venha vindo!
1: Bom dia, Matheus! Aqui é o Gildomar Padilha, aqui da linha Olinda, Coronel City. Matando, escutando a programação da UES Capital.
0: Vamos lá, Coronel! Bom dia!
1: Bora, Matheus!
0: Eu vi, foi em ponto, hein?
1: E temos aí! E o vidinho na UES Capital, hein? Uma ótima quinta-feira abençoada aí pra todos nós. Manda aquele abraço especial aí pra todos os ouvintes da Oeste, especialmente aí pro nosso Coronel City, nossos quilombenses. Beleza, Matheus? Temos de pé na patroa, claro, né?
0: Valeu, abração pras duas nações aí, Quilombo e Coronel e Delemate.
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Vamos lá, bom dia pra galera toda. Alô, Sidney, alô, Adílio. Aquele abração pro amigo Matheus. Aqui é Adílio, curtindo o programa. Manda um bom dia pro pessoal da Ideal Construções, indo pra São Mateus do Sul agora, trabalhando. Então, um grande abraço, povo da Ideal Construções. Bom trabalho pra vocês. Dele trabalhar, pesada. Especialmente pro Adílio aqui, ó. Milton sempre na escuta, câmbio. Ô, Matheus, manda abração pro pessoal aqui da...

0: O Paranazão Velho, sempre de ouvido aqui na melhor. Matheus, estamos aqui na sintonia, aqui na expedição da gigante, da poderosa, da fantástica BRF. Toca a música Amor Virtual do Zé Moraes e o grupo Acordeona pra gurizada aqui da expedição. Vamos, piazada, vamos, dele que dele! Pra acordar o povo da expedição aí, ligando o cortador. Quem que mandou pra nós? O Sérgio Gaiteiro. Bom dia!
1: Bom dia, meu gordinho, tudo bom? Claudemir do Prado, pro lado de cá. Ligadinha na melhor aí.
0: Ô, meu amigo!
1: Desejar uma ótima quinta-feira pra todos aí que estão no tapetão preto aí. Aquele abraço, tudo de bom, meu guri.
0: Valeu, Claudemir! Quanto tempo! Onde você estava? Estava desaparecido, rapaz!
2: Hoje é quinta.
0: Bom trabalho pra amigo aí também, vamos que vamos! Alô, Edilson, aquele abração pra amigo! Previsão do tempo!
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0: grande aí de chuva pra madrugada, pra manhã, pra tarde e pra noite do sabadão. No domingo de madrugada segue chovendo, vai ser um domingo bem fechado também, temperaturas de 17 a 22 graus. O sol começa a reaparecer domingo, final da tarde, mas pouca coisa, domingo também fica bem fechado. E na segunda-feira teremos temperaturas de 20 a 21 graus, também pouca coisa de variação de temperatura. Começa quente de manhã e por isso teremos também instabilidade no decorrer da segunda-feira, especialmente depois do meio-dia, com o sol aparecendo pouco durante a tarde, alternando períodos de tempo nublado e tempo fechado. Sol em sequência é hoje e amanhã.
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0: Vamos lá. Obrigado, Brasil, pela crescente audiência.
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17: Alô, meus amigos, ouvintes do programa Bom Dia Sua, que é o Paulinho Mocelinho, eu também estou aqui na programação. Um abraço pra você que levanta cedo aí, ó. Obrigado, homem do campo, você da cidade também. Beijo no coração.

0: Colorado, na versão aqui do grupo G4, mais raiz aí. Cantou por aqui ainda, Paulinho Mocelin. Cantou mais cedo por aqui ainda, Tchê Garotos. E teve muito som desde as 4 da manhã.
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0: E amanhã vai ter prêmio, hein? Na sexta-feira premiada. Premião pra gauchada, aquecer no acampamento Farroupilha. 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
0: 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O Corinthians está eliminado da Copa Libertadores da América e foi uma eliminação traumática.
6: Quase 56 minutos, Muslera no meio do gol. Lá vem ele. Respirou fundo. Memphis!
7: Perdeu! Isolou.
8: Inacreditável o pênalti que o Memphis bateu.
6: Assim, a vida do narrador é encontrar palavras, é encontrar expressões, frases, é traduzir aquilo que a imagem nos mostra. É, poucas vezes na carreira eu tive dificuldade para pra viver um momento e pra descrever um momento.
0: Jorge Igor! Jorge Igor aí ficou com 100 palavras pra descrever o pênalti batido pelo Memphis. Seria o pênalti que levaria o Corinthians até a fase de pênaltis, né? Alternados aí contra o Estudiantes, o que não aconteceu. Então o Corinthians está eliminado da Copa Libertadores da América. Hoje, às 9h30, tem Flamengo Independente del Valle no Maracanã. Primeiro jogo já foi 2-0 pro Flamengo fora de casa. Aí o Fluminense, que tirou a Platense, enfrenta o Palmeiras. Nossa, o Palmeiras quase caiu pra LDU. Tomou um gol no último minuto de cabeça, foi pros pênaltis, deu 3-2 o placar final do jogo, mas nos pênaltis 4-3 para o Palmeiras. O Carlos Miguel defendeu um pênalti decisivo. Então teremos Palmeiras e Fluminense e muito possivelmente na outra semifinal Flamengo e Estudiantes da Argentina. Copa Sul-Americana, o Santos, que havia vencido por 2-0 o Atlético Mineiro no jogo de ida, se foi pro Atlético. O Atlético fez 4-2, fez um gol inclusive aos 46 do segundo tempo, levou pros pênaltis e ganhou nos pênaltis do Santos por 3-1. Destaque pro goleiro jovem do Atlético Mineiro, que pegou 3 pênaltis nas cobranças, tá? Deixa eu ver o nome dele aqui, ó. É o Gabriel Delfim, que é da base do Galo Mineiro. Então, Atlético classificado para enfrentar Montevideo City Torque ou Cienciano, que se enfrentam hoje às 9h30 da noite. O Vasco pega o Boca Juniors, que tirou o São Paulo. Então, a outra semifinal está decidida. Pela Série A do Brasileiro, o Grêmio perdeu. Chegou a fazer o gol de empate, muito contestado pela diretoria do Grêmio. Gol de empate por questão de impedimento, né? A câmera do impedimento não foi muito clara, mas o Grêmio perdeu no final das contas. Danilo duas vezes e Montoro os gols do Botafogo, e Gustavo Martins e Giovanni Cabral os gols do Grêmio na partida, que tinha Felipão e Renato Gaúcho no banco de reservas. Grêmio é o 16º com 28 pontos dentro da zona. O Vasco tem 28, o Inter tem 28, o Remo tem 23 e a Chapecoense tem 17 pontos. E lembrando, essa rodada era uma rodada atrasada, o Grêmio tinha um jogo atrasado, já não tem mais agora a partir dessa rodada. Os destaques do futebol!
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4: Bom dia, senhoras e senhores, meninos e meninas, quintamos nesse 17 de setembro, geladinho, tá 10 graus aqui no Vento Minuano. Alô, Nadoir Renner, grande abraço, Matheus, bom dia, alô, madrugadores do Grande Oeste, toca pra nós aí, Não Te Anseia, essa música boa aí do Grupo Carqueja. Estamos encaminhando para a Praia de Cidreira, José Carlos da Silva, Praia de Cidreira, agora só pra matear, né, seu José, porque pra pegar uma onda, né, pra dar uma surfada não dá. Bom dia, Matheus.
5: Tamo aí, desbicado, arruma a Cunha Porão aí com os pacientes e ouvindo a Oeste Capital aí. Depois, se conseguir aí, colocar aí o Castração, a Piala,
4: boa, tamo boa. Na
5: audiência. E se não for Oeste Capital, fuja louco. E
4: um abraço aí, todo mundo fora daí. Aquele abraço pra amigo, hein? Sensacional, seu Adilmo! Bom dia, vem chegando!
6: Fala, bom dia, Sul! Bom dia! Renatinho Pordecá aí, escutando o programa do amigo. Manda uma música aí pra todo mundo que tá na escuta, gurizadinha lá do grupo GPO, com meus amigos padeiros e confeiteiros que acordam cedo, pra gurizadinha lá da Benefato, pra todos o pessoal lá da linha Caravaggio, especialmente meu pai e minha mãe, que estão a partir todo horário escutando.
4: Ô, papai e mamãe!
6: E domingo é lá, né? Domingo
4: abração!
6: É Matibaio, né? Linha Caravaggio.
4: Tô sabendo, hein?
6: Depois do Matibaio.
4: Que vai ser festa lá, hein?
6: Bora! Vamos que vamos!

0: Santos e Nativa, aí já não sei. Aquele abraço pro amigo Matheus, manda pra nossa cadela, vai aí pra gente curtir o Mano Lima, o Marcos, o Marcelo, o Márcio, o Carlos, o Zé da galera da BBC. Alô, galera da BBC, o povo fantástico. Aquele abraço pra vocês todos e bom trabalho. Partiu Xanxerê trabalhar hoje. Valeu, gurizada. Matheus, manda abração pra galera da Comor Tintas. Piazada metendo mate aí também, seu Homero. Abração pro amigo, pro seu Assis, pro seu Flávio, pro Lucas. Pessoal do restaurante São Cristóvão, vamos que vamos.
1: Bom dia, Matheusinho. Tudo bem? Tudo certo? Por cá 100% operando. Iniciamos a atividade mais um dia. Que é a proteção divina de sempre, né? Que Deus nos acompanhe, nos guarde aí, todo mundo quer pegar o tapetão preto e quem não vai também, né? Matheusinho, ó, vamos de música com Porta Véia. Se eu não tô enganado, o nome da música é Tropa Velha, beleza?
0: É, e também.
1: Um sorteio aí, bolei nós de bico no sorteio aí, tá bom? Aquele abraço e...

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0: Christian Ralph. Essa pra cantar do fundo do coração aqui no Bom Dia. Só abração pro Danone. É, Danone, rapaz. Abração pro amigo. Aí, bicho, vem. Tamo aqui na sintonia. Meu amigo Braz, tudo de bom? Ivanete aqui do Passo dos Fortes. O Braz já tá pegando aqui no pé aí dos nossos amigos corintianos. É isso, cara. Abração pro amigo. Ó, ingresso pro Mano Lima não tem, né? Lembrando, é Mano Lima hoje, é véspera de Mano Lima. Amanhã, Mano Lima no acampamento é de grátis. Matheus, volta pra nós, uma dos atuais pra nós aí, Lobo dos Olhos Verdes. Aú! Aquele abração pra amigo, bom dia!
1: Bom dia, Matheus. Manda aquele abração pra toda a turma da usina. E que hoje seja um dia abençoado para todos nós.
0: Pessoal da usina, dele levar asfalto pra galera. Che,
2: vamos ali ver como é que tá a água e já voltamos com o Bom Dia Sul.
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6: Solzão e tá vindo forte hoje, hein? É quinta-feira, promessa de sol. Vai, Cleiton Borges, canta, canta. 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Muita gente por aqui, bom dia, Sul!
7: Bom dia, Matheus. Aqui é o Rick. Manda um forte abraço aqui pro pessoal da ODG aqui, dois.
6: Parceiro,
7: tamo ligado aqui no Oeste Capital. No Foroeste Capital, fuja, louco.
6: Fuja!
7: Ah, e coloca eu também no sorteio também. Isso.
6: Amanhã vai ter, tá?
7: Beleza? Bom dia a todos aí da Oeste Capital. Isso,
6: falei mais cedo e confirmo, amanhã grande sorteio dos amigos da Casa da Tradição aqui, porque está começando. Bom, começando, já estamos na semana Farroupilha praticamente, né? Se botar no dia 20 na conta aqui, já estamos vindo na semana. Então, amanhã, grandes prêmios da Casa da Tradição, que estará no acampamento Farroupilha de Chapecó. Bom dia, Sul!
8: Bom dia, Matheus. Fernando Ribeiro da Romena.
6: Parceiro!
8: Dá um abraço aí pra toda a galera que tá aí na rodagem aí. Meu cunhado Sidney, Rudinei, da Expresso São Miguel. Toda a gurizada da Romena aí. Partiu rumo a Dionísio Cerqueira. Vamos lá. E quiser tocar a música aí, cara, amigo locutor, Gino e Geno. Oferecer aí pra toda a rapaziada aí que tá ouvindo o programa. Pra vocês e da rádio aí também.
6: Muito obrigado.
8: Deus abençoe a vida de todos.
6: Um pessoal tá meio dormindo.
8: Se não for o Oeste Capital, fuja
6: o povo da Romena. Acelera e fatura, pesada. Bom, já estamos com 6h39, nós vamos junto aqui também com a Ortobon. 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
9: Bom dia, meu amigo. Talmir, tranquilo, eu tô feliz.
6: Oi, Vanderlei.
9: Sou Botafogo desde pequenininho, né, cara? Mais uma derrota.
6: Descolorado. Eu
9: pedi uma música.
6: E os gremistas vão se amarrar na Série B juntos.
9: Eu no último baile e oferecer pra toda a galera da Oeste Capital, especialmente a torcida do Grêmio, pra dançar o baile, né, cara? Se eu não for Oeste Capital, pode abandonar.
6: Desacorçoado. Os corintianos gremistas hoje estão se abraçando aí, chorando pelos cantos. Gilberto Fagundes, tá no mate e tá no fogão, né? Claro, pra dar uma esquentada, tá 10 graus, hein? Que é isso? Hoje em casa, Matheus, tomando um chimarrão, aquele abraço. Valeu, valeu, garoto. Alô, Sônia Tizon, tudo de bom, dona Sônia.
10: Bom dia, Cairinho, vai cá.
6: Vai, Cairinho.
10: Iniciando os trabalhos, saindo de Chapecó, hein?

0: parceiros aí de fundamento que levam a Rádio Oeste Capital por toda essa região oeste catarinense, sempre pregado, ouvido no rádio. Aqui quem vos fala é o Sidney, patrão do grupo de cavalgada Quarta Nas Querências.
1: Vamos patrão.
0: Mandar esse pessoal do Quarta Nas Querências aí que vão se enfivelando. Porque sábado temos que levar a chama crioula até o Parque Farroupilha.
1: E chovendo mesmo?
0: Semana do Gaúcho, tchê.
1: E os guris são raiz, né?
0: Capital, fuja,
1: mas a pionada!
0: Na Quarta Nas Querências.
1: Valeu, valeu, abração. É, sabadão com chuva, e os guris vão que vão. 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
1: E lembrando que tem sabadão. Sabadão tem futebol depois de amanhã, 4 horas. Atlético e Chapecoense em Minas. O Galo, classificado na Sul-Americana, deu um tapa na bunda aí do Santos ontem, né? Se foi o Santos, o peixe morreu afogado. 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Muito bom dia pro Adelar da Uniplan. Pediu aqui André Renner, não sei se vai dar tempo, mas o abraço está encaminhado para União do Oeste. O Gelson tá por aqui tomando um café da manhã. Matheus, estamos aqui, ó, tomando um café que tem aqui, ó, salame. Tem o quê? Tem pão, é o café raiz. Valeu, Gerson. Alô, seu Sandro, tudo de bom? Um beijo especial para a Rosilei. Matheus, manda abração aí para nós. O Darcy Pinheiro, pro Vini, pro João, aqui da subprefeitura da EFAP. É, gurizada, velho! Pedir uma do Porca Véia aqui, ó. Tudo de bom pra vocês, ó. Alô, Rose!
3: Bora, bora, bora trabalhar. Quer abençoada a todos nós. No Flash Capital, fuja, louco. Toca o Muito Milionário e José Rico para mim. No Flash Capital.
1: Já longa a estrada da vida. Manuel Westenfelder aqui na escuta. Alô, Tiagão Motora de aplicativo Os Nossos Motoras. Uma manhã recheada de corridas pra você. É, de muito faturamento aí. Corrida pra lá, corrida pra cá. Seu Luiz, Rodrigo Variani, grande abraço. Matheus, meu amigo, aqui a Dileta ouvindo a rádio. Dona Dileta e as meninas da manhã. Um beijo pra vocês aí. O Lobo número 2. Aú, tudo de bom. Matheus, programa nota mil aí na sintonia. A Rosa Carraro, tudo de bom. E um beijo para a Tereza Ferreira. Vem, vem. Os Atuais. Mais um pedido.

0: Alô, Valmor!
1: É a turma de Palmitos, ligada aqui na melhor São Carlos, Águas de Chapecó. Um abraço grande pra vocês aí, ó. Adelar Mício na escuta também, Matheus. Bom dia, uma ótima quinta-feira ensolarada pra todo mundo! 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Previsão de tempo bom pra hoje. Agora temperatura de 10 graus. Acerte o seu aí, 11 para 7, bom dia!
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1: 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Alô, Edenar! Alô, Emerson! Alô, meninas! Alô, galera da Querência Rações!
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15: Hoje é quinta,

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2: Chegamos na manhã da quinta-feira, 17 de setembro. Tempo estável na cidade de Chapecó, 12 graus e a temperatura. E no ar, mais uma edição do nosso Sonho Café News. Alô, Matheus!
3: Muito bom dia para a audiência toda. Bom dia a você que está com a gente em todos os cantos aqui da nossa região, lá no extremo oeste, no meio oeste, no norte, noroeste do Rio Grande do Sul, um pedacinho também do Paraná. E a você que está com a gente aqui em Chapecó, informando um acidente na Getúlio Vargas, pertinho da ZAT Autopeças. E já abraçar a pessoa da ZAT, que sempre sai de casa ouvindo o programa, se preparando para mais um dia de serviço. Diogão, nosso amigo, e todos os atendentes, meninos e meninas da ZAT, abraço. Bem ali pertinho da ZAT, Getúlio Vargas, bairro Líder, nós temos uma colisão agora entre carro e moto com uma mulher que está consciente, orientada, mas com dores na perna. Os bombeiros vão fazer o atendimento daqui a pouquinho. Os nossos parceiros até as 8 horas da manhã.
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3: Olha só, daqui a pouquinho, durante o nosso Sonho Café News de hoje, vítima de Chapecó paga 200 mil reais em carro inexistente e civil combate grupo golpista. 200 pau no carro que não existia. Polícia Rodoviária Federal flagra transporte irregular de 4 mil litros de biodiesel no acesso da BR-480. Trio preso suspeito de ameaçar vazar imagens íntimas de casais de Chapecó. E recém-chegado na Chapecoense, Dudu Marques vai ser titular possivelmente contra o Atlético Mineiro. Algumas manchetes de hoje. Tem nova taxa Selic, tem equipamento de ressonância magnética chegando no Hospital Regional do Oeste, grande apreensão de drogas em Santa Catarina ontem, 4 toneladas de maconha numa apreensão só, feirão do emprego do jovem aprendiz que acontece amanhã no centro de eventos e muito mais aqui das últimas horas. Tem um caso também aqui de júri que acontece amanhã, de um homem acusado de tentar matar a vítima com socos, chutes e pedradas no Grande EFAP. O pessoal vai recordar desse caso que foi no Grande EFAP. E o nosso WhatsApp para você mandar mensagem pra gente aqui, interagir, mandar sua demanda, a sua opinião, seu bom dia, é o nosso 3361-3130 com o DDD49. Esse é o nosso Som e Café News, que volta já!
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2: Temperatura 14 graus, 27 para as 8.

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9: Volta na programação, 21 minutos para as 8 horas da manhã, nessa manhã de quinta-feira, 17 de setembro. Tenho um recado para você ligado aqui na programação, nessa manhã, dos nossos amigos, parceiros e patrocinadores. 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Matheus Montemeso.
10: Muito bem, deixa eu só trazer informação, depois a gente vai completando aqui. Nós temos um atropelamento de idoso em frente à Celesc. Pessoal que nos acompanha agora no nosso 3361-3130, ou ele pode me ajudar aqui. A última informação no final 0507, tá carregando aqui, ó. Atropelamento de idoso, a princípio foi um veículo que atropelou, me parece que é bem pertinho da faixa de pedestres, e gente, e se for isso, ele foi arremessado alguns metros, porque ali tem o que? Ali tem a botoneira, e é bem ali onde tem um ponto de ônibus, tem entrada do Verdão.
9: Exato,
10: né? O Verdão é ali na frente, Ori, acho que é, né?
9: Um pouco adiante,
10: tem,
9: né?
10: Tem a entrada ali, né?
9: Isso, um pouco
10: e adiante. E ali, junto com a Celesc, tem um ponto de ônibus. É por isso que tem uma acho que uma botoneira. Tem sim, tô confirmando aqui nas imagens.
9: E tem também uma placa de redutor de velocidade, né? Já aponta que logo adiante vai diminuir a velocidade, né? Tem o radar.
10: A informação é que nós temos ali muitos populares. Pelas imagens, nós não temos ainda o atendimento, mas temos ali no local muitos populares. O veículo, me parece que parou no local, acho que é um envolvido. Ele tá sobre a pista. Para quem vem sentido centro de Chapecó pela Atílio Fontana, vai ter dificuldades com certeza no trânsito, porque a pista da esquerda está trancada e já dá pra ver nas imagens que a gente tá observando agora, que estão chegando aqui do Ivan Silva, que tem muitas filas pra quem vem ali do elevado da BRF. Elevado da BRF sentido centro de Chapecó, e no local a princípio o idoso estava sangrando. No vídeo não dá pra ver, logicamente, mas ele foi lançado pra frente da faixa de pedestres a princípio. Ou seja, uma situação grave, uma situação assim complicada, ainda mais por se tratar de um idoso. O pessoal

0: O pessoal tinha ideia, ia colocar, depois não colocou, havia algumas pessoas que acabaram impugnando a situação e nada foi feito. Olha, hoje mais do que nunca a gente via a necessidade aí de uma passarela nesse ponto aí.
1: É, informação aqui do nosso ouvinte, ó, abração aqui pra Camila, pessoal do Som Café News, foi na faixa sim um acidente, o idoso ainda tá no chão aqui, e nessa hora quem vai pro centro pega muito sol no para-brisa, tem que ter muito cuidado, velocidade baixa, e não dá pra andar rápido, mesmo que não tivesse sol ali, porque é uma região que tem muito movimento, tem muito estudante que passa no local ali, então gente, atenção redobradíssima agora pra quem tá nos acompanhando ali na região da São Pedro, depois a gente vai estar atualizando junto com os nossos ouvintes, especialmente questão do trânsito aqui, não tá fácil. O Efapiano tá por aqui também, ó. Ah, o Efapiano mandou vários vídeos do acidente ontem na rua São Miguel do Oeste. Foi o Gol e uma moto que acabaram batendo ali, tá? Deixa eu ver o que aconteceu, uma pessoa ferida ali, motociclista com escoriações, muitas viaturas no atendimento, então foi no Alice, né, Efapiano? Aquele abraço pro amigo aí também, viu? Vanderlei tá por aqui deixando bom dia pra nós, a mil meus amigos, brigadão sempre pela parceria, valeu Vanderlei, grande vazamento de água aqui na Israel, já tô passando pra Kazan, viu? 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
0: 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aquele abraço, e também Matheus Montemeso.
1: Bom, vamos lá trazer a informação, depois a gente vai completando os nossos parceiros aí, abração pro PCW, né? Tem que apertar a botoneira, gente, esperar ficar vermelho. Será que, o que que aconteceu? A gente não pode julgar nem o pedestre, muito menos o pedestre, que tava na faixa. Então, será que tava ligado, tava desligado? Isso é uma questão que a gente vai ver depois. A grande prioridade agora, neste acidente, é, primeiro, questão do trânsito, não acontecer mais uma colisão traseira. Já, de repente, se o pessoal conseguir colocar uma sinalização atrás do carro, seria importante. E outra, filas gigantes para quem vem pro centro de Chapecó, justamente por conta desse acidente em frente à Celesc. A Júlia tá conectada aí. Júlia, bom dia, as manchetes para amanhã de hoje.
2: Bom dia, Matheus. Bom dia, Ori, para toda a nossa audiência. Hoje a gente fala sobre o caso de ameaça com arma de fogo que aconteceu no bairro EFAP. A PM foi acionada. Teve mandado de prisão cumprido contra uma mulher ainda aqui no município e um foragido do sistema penitenciário que foi abordado no centro de Chapecó. Ainda apreensão de drogas que estavam escondidas em sofá e gaveta de cozinha no bairro Bom Pastor. A Polícia Civil divulgou ações de duas operações que envolveram inclusive outros estados. Em um dos casos, um grupo criminoso ameaçava divulgar conteúdos íntimos de casais daqui de Chapecó. E no outro, a vítima, também daqui, comprou um carro inexistente no valor de R$ 195 mil. Reais. Essa semana teve apreensão de agrotóxico e ontem a PRF flagrou transporte irregular de biodiesel na BR-480. E ainda tem oportunidade. O Feirão do Emprego Jovem Aprendiz acontece nesta sexta-feira e a gente detalha tudo isso no decorrer do programa. Matheus?
1: Júlia, olha esse caso do golpe aí dos 195 mil, é muito interessante para trazer para audiência, para o pessoal ficar atento na hora de comprar os veículos, tá?
0: E continuam esses golpes nesse tipo de situação aí.
1: E você vai ver onde os caras foram pegos. E outro caso de vazamento aí de imagens íntimas, com ameaça, com extorsão, os caras foram pegos também fora aqui da região sul, porque os caras dão golpe do Mato Grosso, lá em São Paulo, em Osasco, que foi um dos casos aqui. Então, vai longe aí, né? Hoje online dá pra aplicar golpe

0: em qualquer lugar do mundo, a verdade é essa aí, tá? Vamos lá, deu Cleia Souza Lima, grande abraço, ó, tem informação do ouvinte, a informação aqui do nosso amigo Ricardo é que o SAMU acabou de chegar no acidente ali na frente da Celesc. Deixa eu ver o que tá rolando ali, ó, trânsito bastante complicado nesse momento aí, e ele mandou um vídeo da... Ah, o pessoal abriu a rua, olha que vídeo legal, né? Abriu a São Pedro pra ambulância poder passar e chegar no ponto de atendimento ali. Então o pessoal acabou indo pela São Pedro e teve que abrir caminho ali pra ambulância poder fazer o atendimento pro idoso que a princípio está ferido e tá sangrando ali, tá? As manchetes do futebol, Matias, bom dia!
1: Fala, Matheus, bom dia! Um abraço pra você e pros amigos ligados no Sul e Café News. Já já a gente traz as informações porque Dudu Vieira deve iniciar na lateral direito como titular pra Chapecoense. Deve ter a sua estreia contra o Atlético Mineiro. O Giovanni Augusto segue um trabalho intensivo para retornar pra essa partida do fim de semana e o Rafael Klaus será o árbitro do jogo. Já já os detalhes.
0: É, Dudu Marques é o nome do jogador, né? Dudu Vieira já tá em outra aí. Vamos lá, Andrei Sartori, as suas manchetes.
2: Bom dia, Matheus, bom dia, Ouro. E vamos falar de Copa Libertadores da América e Copa Sul-Americana, porque o Santos, mesmo com vantagem, foi eliminado nos pênaltis para a equipe do Atlético Mineiro. O Palmeiras, mesmo com um susto, conseguiu a classificação também nos pênaltis contra a LDU. E o Corinthians, rapaz, jogando em casa, 1-0 pro Estudiantes, é outro brasileiro que se despede da Libertadores.
0: Se foi o Corinthians, se foi o Santos e quase se foi o Palmeiras. Mas passou, né? 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
3: Aquele abraço aí toda a equipe da Rafano, tamo junto. 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
0: Deixa eu mandar um abração pro pessoal que tá trabalhando ali na BRF, sempre nos acompanhando. O Vilmar Tonello, ele mandou imagens laterais ali do elevado da BRF. Ele tá dentro do pátio e não sei se acho que dentro de um, até um veículo ali, né? E o que que nós temos ali? Filas muito grandes, né, cara? A situação ali do trânsito bem complicada, já era de se imaginar. Então, quem tá vindo ali pela Atílio Fontana, vai cruzar o elevado, já vai pegar muita lentidão. Leandrão tá por aqui deixando bom dia pra gente aí também. Matheus, muitas filas, tá? Não é só quando tá chovendo, é, Ricardo? Hoje também tá com fila aí, cara. Abração pra amigo. Matheus, as duas pistas da esquerda estão fechadas, sentido vindo centro EFAP aí, cara. Complicado o trânsito. Grande abraço aqui pro Ricardo, número 1 e número 2, né? Tem dois Ricardos participando aqui. Tamo junto. Gente, vazamento de água grande aí na Benjamin Constante. Não peguei o número da casa, mas fica pertinho do Irene Stonoga, mandou aqui nosso ouvinte. Já vou passar também pro pessoal da Casan, que faz sempre um serviço com muita agilidade aí. Pessoal, sentido centro de Chapecó, pra quem tá chegando do ladinho do elevado ali, pra quem vem da Leopoldo, do contorno viário e vai dobrar à direita, tá bem difícil. As filas estão chegando ali no contorno viário, né? Então quem tá chegando do contorno, não vai reto pela Leopoldo, vai dobrar pra região ali da São Pedro, tá pegando trânsito também, informação do ouvinte do final 1002 aqui.
3: É, o negócio é seguir reto e adentrar aí, né, em outro ponto, mais adiante, você passa o Gersadia, né, passa o Gersadia, entra pelo Engenho Brau e tenta desviar aí pra outra situação, porque pela Avenida São Pedro, nesse momento, não há possibilidade.
0: Ou, de repente, quem vem para os lados mais da região ali do São Cristóvão, vai pegar o centro de Chapecó, vem reto pela Leopoldo, ou dobra na Leopoldo e vem pelo shopping ali também, né? Pega a Leopoldo e vai reto, faz uns quilômetros a mais, mas não fica parado no trânsito
3: tem
0: também.
3: Tem aquela possibilidade dos Jardins ali, né?
0: Tem o Jardins,
3: isso,
0: que tá aberto ali, né?
3: Tem essa possibilidade também, né?
0: Pessoal do Brise lá, nossos parceiros fazendo um baita empreendimento ali então, também.
3: Pessoal que vem nessa situação, nesse sentido aí, já pode passar direto aí pela Avenida São Pedro, né? Não converter a direita aí. Vai demorar um pouco, tá? É.
0: Bom, e lembrando, estamos aqui no nosso Facebook com a Neuza Schaefer pra Santina Paz, o Celso Sartori, o Michel Renner. Tô aqui no Amapá, olha que coisa, tá longe. Mas tá acompanhando o programa, que é algo importante aí também, né?
3: Bem que faz.
0: É longe o Amapá ou não é, Ori?
3: Mas é muito longe. Mas é longe, né? É quase logo ali.
0: É, não dá pra ir de carro, eu acho, né? Se bem que dá pra ir, né?
3: Depende, com o meu não vai.
0: Depende do carro.
3: Com o meu. Mas não volta, só vai, né?
0: Homem do tempo, o Ronaldo Coutinho, com a previsão, a gente vai cortando aí pra câmera Cronos, direto do Goio, hein? Também pra gente ver o trânsito pela SC480 na cabeceira da ponte. 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Tem uma pessoa caminhando na ponte ali, né? Não sei se o pessoal colocou cones em cima da ponte do Goio, hein? Será que vão ajudar a tapar os buracos? Olha, acho que tem a ver com a iluminação, né? Não sei, pelas imagens, dá pra ver de longe, aí tem uma pessoa circulando em cima da ponte ali, nesse momento. Alô, Ronaldo Coutinho, bom dia!
4: Bom dia, o tempo segue no geral, com tempo bom, frio agora de manhã. Olha, alguns locais com 4, 7, outros com 7, 9 graus, ou seja, frio de manhã, esquenta de tarde, passa aí dos 22, 24 e tempo bom. Na sexta também, friozinho de manhã, talvez abaixo de 10, à tarde esquenta, passa aí dos 22, 24 graus e talvez alguma pancada de chuva no finalzinho da tarde ou à noite. O mais provável de chuva, trovada, alguma coisa forte com granizo e vento, alguma chuvarada no decorrer do sábado. Domingo pode ter alguma instabilidade, seja de manhã ou de tarde, com bons períodos sem. Vamos dizer assim, o domingo não está livre da chuva, mas é melhor que o sábado. Para atividades de média e longa duração, um pouco arriscado. Na segunda, maior chance de chuva tarde e noite, pequena pela manhã. Terça tem chuva, trovada, e olha que pode ter um bom volume de chuva de sábado até terça-feira somado. Então é bom o pessoal ficar atento nessas áreas que dão problema. Provavelmente melhora na quarta. Da Climatea, Ronaldo Coutinho.
3: 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Tá carimbada a previsão do tempo aqui nessa manhã, nesse momento. 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
0: O acidente na Getúlio Vargas, um homem ficou ferido, informação aqui da Júlia, que veio agora um pouquinho. A Júlia tá no deslocamento agora pro acidente ali, para verificar como é que tá a situação do idoso, né? Junto com o SAMU, que fez o atendimento. Ontem à tarde, nós tivemos uma gigante apreensão de drogas aqui em Santa Catarina. né? É tamanha a apreensão de drogas que nem chega a caber aqui, né? 100% na foto. Olha, cara, que imagem ali. Acaba ficando pra fora aí um pouco dos tabletes e tudo isso aí que tá ali embaixo também é droga, tá? Que tá nos sacos pretos aí, ó. Foi preso um homem de 27 anos por tráfico de drogas, apreendido 4 toneladas de maconha. É maconheiro, hein? Foi no bairro Alto Aririu, em Palhoça. A ação teve início após os policiais receberem informações sobre um veículo utilizado para transportar grandes quantidades de droga na região. Durante a abordagem, foram encontrados 20 quilos de maconha no automóvel. Foi uma pequena apreensão perto do que foi no final, né? Em seguida, as equipes começaram as buscas no imóvel relacionado à ocorrência e localizaram diversos fardos da droga, que totalizaram mais de 4 toneladas. Também foram apreendidos uma pistola calibre 38 com numeração suprimida, 2 balanças de precisão e anotações relacionadas ao tráfico. O suspeito e o material apreendido foram encaminhados à CPP para os procedimentos cabíveis. É droga ou não é? É droga pra caramba, hein? É... Chegou no teto, rapaz. Ó, chegou no teto da residência ali.
3: E você vê, né, que não é esse trabalho da polícia, você vê a quantidade que tem em circulação, sim, né? E quantas outras situações como essa não tem por aí que não vieram à tona ainda, né? Então quer dizer que tem bastante consumidor, né? Eu não vou falar maconheiro porque o pessoal tava me criticando. Então consumidor, né? Consumidor.
0: Tem que ter respeito com o consumidor aqui.
3: Tem que ter respeito com o maconheiro, consumidor, né?
0: É. A nota da Prefeitura de Guatambu sobre o assunto de ontem na linha Anis, falamos sobre aquela estrada que estava bem complicada de passar no interior. A Prefeitura de Guatambu informa que, em decorrência do grande volume de chuvas registrado recentemente no município, as equipes da Secretaria de Infraestrutura e de Obras estão mobilizadas para recuperação de acessos e estradas que sofreram com a força das águas no interior. As intensas precipitações provocaram pontos de umidade excessiva no solo e danos pontuais em várias localidades, gerando alta concentração de atendimentos emergenciais que vem sendo executadas de forma técnica e ininterrupta pelas equipes do município. A situação do acesso da linha Anis já foi ouvida, mapeada e está inclusa no cronograma prioritário da administração municipal. Os serviços de melhoria serão executados o mais breve possível conforme o andamento das frentes de trabalho. A gestão municipal então segue atuando de forma contínua para atender todas as localidades e garantir o acesso seguro de cada família. Tomara que, fecha aspas aqui, né? Tomara que a prefeitura possa aproveitar esse tempo bom de hoje, o tempo bom de amanhã, porque depois começa a chover de novo, né? E aí a situação pode ficar só para outra semana, para os moradores da linha Anis. Nota, então, da Prefeitura de Guatambu, emitida ontem. Quem que tá com a gente aí, Ori? Estamos com 1 para as 8.
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0: Informação do ouvinte, nosso WhatsApp 33613130, DDD49, e para toda a região participar, para Gisela. Ô, Giselda, abração para você, para sua mãe lá em Getúlio Vargas. O Ezequiel Dal Bosco por aqui também. Pessoal tá fechando as ruas do centro, a Marechal entre a Getúlio e a Fernando Machado. Não sei, Ezequiel, por que estão fechando, mas eu já vou buscar a informação, tá? A região bem central, trânsito não tá fluindo ali. Tem um acidente, bom, a gente falou aqui, tomara que não dê uma outra colisão por conta das filas, né? E parece que tem uma outra colisão ali na região da São Pedro. Bom dia!
5: Bom dia, Matheus. Bom dia, Yuri.
3: Bom dia!
5: Mais um acidente aí na frente da BRF, aí devido à fila aí do acidente que deu aí na frente do Verdão aí. Tudo congestionado, uma moto bateu atrás de outro carro aí, a princípio sem vítimas, o motoqueiro já estava fora da pista, só tá o trânsito um pouco mais lento, porque daí o carro e a moto estão parados aí no chão. Bom dia a todos.
0: É isso aí.
3: Estão bom parados. Dia e obrigado aí pela audiência e pela colaboração também, tá?
0: É na subidinha do elevado ali, olha. É no subidinha do elevado. É a pista da esquerda e a moto está caindo na pista da direita. Então o pessoal tem que desviar. Não tá fácil, gente.
3: É, antes de chegar no... É, exatamente, Matheus Monteiro, um pouquinho antes de chegar aí, né, no elevado da BRF, essa colisão aconteceu, então, na pista da esquerda, né, próximo à mureta, e a motocicleta tá caída no meio da pista, pegando também um pouco da direita. Então aí vai ter que afunilar, né? Então o pessoal que tá vindo pela esquerda já vai ter que dar um jeito de entrar aí pela direita. Acredito que o bem maior, que é a saúde física, né, da pessoa, foi preservado. E nessa situação, é. O material se dá um jeito depois. E logo à frente, depois que você passar o elevado da BRF, a gente tem esse atendimento que acontece agora.
0: Que, né, está sendo liberado já, Ori, tá? Foi liberado o atendimento ali, mas é que ficou muito retido o trânsito anteriormente, por isso que tem filas. Abração pro ouvinte do final 2308 aqui, que mandou um vídeo pra gente desse acidente. Dá pra gente visualizar claramente, então, essa colisão traseira entre moto e carro ali pertinho do elevado. Para quem tá chegando no elevado sentido centro de Chapecó, ou seja, são duas ocorrências em menos de 20, 30 minutos, espaço muito curto de tempo aí, tá? Atenção redobrada a você que tá vindo aí pro centro de Chapecó, pela Atílio Fontana e pela São Pedro. A gente vai encaminhando aqui na sequência o futebol.
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0: Muito bem, pessoal que está transitando pela Delfim Moreira, região do Bela Vista, bem pertinho do Via Atacadista, nas proximidades da rua Brusque, tá bom? Eu não tenho aqui a localização exata, mas nós temos na Delfim Moreira um acidente agora entre carro e moto. Uma pessoa está no chão ali, consciente, orientada, um homem motociclista, então atenção redobradíssima aí nesse ponto na Delfim Moreira. Vamos lá com dois áudios no nosso 33613130, começando com um acidente bem na frente da Uno Chapecó. Bom dia.
6: Bom dia, Uri. Tudo certo?
3: Bom dia.
6: Carro e moto enfrenta o portão 4 da Uno, bem na curvinha quando dobra à esquerda, quem sobe a rua Itaboraí, que dobra para Uno, carro e moto, batida frontal. Motoqueiro aparentemente bem, só danos materiais.
0: E ali, quem sai do portão da EFAP sentido no Chapecó.
3: É ali, naquele cruzamento que agora o pessoal que vem pode converter à esquerda e o pessoal que sobe tem que entrar à esquerda ali também, ali, né?
0: Pior que o ouvinte mandou, olha, eu vi que ia dar confusão ali. Outro dia ele mandou uma observação sobre isso passou lá agora e falou, ó, deu um acidente ali.
3: Comentamos sobre isso naquele momento. É. Quando falaram assim, foi liberado, agora o pessoal pode fazer também para facilitar. E eu disse, olha, é questão de tempo.
0: Mas é as pessoas, né? Eu acho assim que tá bem sinalizado, dá para ver que é pista única, mas acontece. E outra, é uma rua que a gente falou, se pudesse voltar atrás e fazer uma rua larga ali, seria maravilhoso. Não sei se dá para duplicar ali alguma coisa, Itaboraí, porque tem um terreno vazio do lado ali. Tem um áudio do Malvinte antes do esporte que me chamou muito a atenção aqui. Muito bom dia!
7: Bom dia, tudo certo? Estou mandando aí uma foto da nossa indignação aqui no loteamento Alice 2. A gente está construindo aí duas unidades de casa geminada. colocamos as aberturas na terça-feira e ontem já levaram as janelas inteiras, janela inteirinha de vidro, levaram tudo. E colocamos o poste ali, o padrão também, no sábado de manhã, no domingo de noite já roubaram todos os fios do poste, do padrão. Então, só para registrar aí nossa indignação aqui no Alice 2, que não... Meu Deus, a gente não sabe mais o que fazer com esses ladrão.
0: E viu, cara, os caras levaram a janela toda. Janela toda, ficou só o buraco da janela ali, ó. Uma casa de madeira, né? É na rua Palmitos, no Alice 2. Experimenta, dá uma brecha pra ver se os caras não levam embora tudo. Experimenta, o pessoal que tá construindo e reformando sabe como é que é aí. Vamos lá falar de futebol, tem gente...
3: O jeito é você começar a colocar no valor da obra, contratar a obra, a construção e já contratar segurança particular pra ter no local. Para poder fazer, para ficar cuidando até a obra ficar pronta, né? Isso é lamentável, né? E não, se pegar o cara, não vai dar nada, né? Se pegar o cara, não vai dar nada.
0: É, vamos lá, 8 e 7. 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Antes aqui da gente dar a sequência ao esporte, Júlia, informações do idoso atropelado ali na região da São Pedro.
8: Então, Matheus, o idoso de fato estava atravessando a rua pela faixa quando foi atropelado. Ele foi socorrido pelas equipes do SAMU com trauma na cabeça e um ferimento na mão, além de estar confuso e desorientado no momento. Ele foi conduzido, então, ao Hospital Regional do Oeste e, nesse momento, já é atendido pelas equipes do hospital. 85 anos, Matheus, a idade desse idoso, então, que foi atropelado na faixa hoje de cedo.
0: Meu Deus, gente, 85 anos, né? Porque o processo de recuperação fica mais difícil, né? Nessa idade dos 85, atropelado na faixa. É bom que o pessoal também fique sabendo, né? Porque a gente falou mais cedo aqui, ia confirmar essa informação. Não sei se a botoeira estava no vermelho ou no vermelho, ou no verde, mas a verdade é a seguinte. A gente tem que ter muita atenção. Pedestre e motorista. E na São Pedro não dá pra andar acima de 40, 50 por hora. Tem que ser na manha, tem que ser na boa. Muito pedestre, é estudante. Tomara que ele possa se recuperar, porque trauma na cabeça, confuso, desorientado, uma situação relativamente grave, né? No acidente agora há pouco, então, na faixa de pedestre em frente à Celesc.
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2: Bom dia, Ori, bom dia, Matheus, toda a nossa audiência. Primeiro tempo do golaço aqui no Som e Café News. 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Antes da gente falar de Chapecoense, vamos falar de Libertadores e Copa Sul-Americana, que tivemos classificados, eliminados entre os brasileiros nessa próxima fase da competição. Pela Sul-Americana, a gente tava desacreditando, de repente, uma virada do Atlético Mineiro, Ori Rodrigues. E o Atlético foi as coisinhas, rapaz. Logo aos 20 segundos da primeira etapa, Bernard abriu o placar para a equipe do Atlético. E aos 19 minutos do primeiro tempo, Reinier marcou o gol que momentaneamente estava levando o jogo para os pênaltis. O Lianco, aos 28 no primeiro tempo, marcou um gol contra. Mas Reinier, de novo, aos 40 do primeiro tempo, marcou o gol que estava levando o jogo, o confronto, para as penalidades. Aí Gabigol apareceu aos 27 minutos do segundo tempo. E Coelho, num dos últimos lances da partida, marcou o gol para levar a decisão para os pênaltis. Nas penalidades, 3-1 para a equipe do Atlético. Gabigol perdeu o pênalti, Arthur perdeu o pênalti e o Galo Mineiro está na próxima fase da Sula.
3: Ou seja, quase todos os gols marcados pelo Atlético, né?
2: É, para, só sobrou pro Gabigol, né?
3: Só um gol do Santos.
2: Só o do Gabigol, é. E ainda teve uma participação linda do Lian, que foi tentar cortar a bola sobrou de graça pro Gabigol também.
3: É, rapaz, Neymar não tava nesse aí também, né?
2: E muita provocação, hein? Muita provocação, porque o Neymar tirou onda no jogo de ida, falando que ele, com os joelhos dele sem, com problema, jogava mais que o time do Atlético. E agora o Atlético tá tirando onda, provocou bastante.
3: É, tá procurando o Ney, né?
2: É, exatamente, né? Eles fez aquela figurinha procurando o Ney, mas botou procurando o Ney. E os jogadores também do próprio Atlético, Renan Lodi, Cissé, Igor Gomes, cantaram a música, o refrão da música Cruzeiro do Neymar, no vestiário lá. O pessoal tá provocando bastante. O Neymar, que virou o Neymar, né? Rapaz do céu, todo mundo zoou o Neymar, coitado dele, né?
3: É, o que nós queríamos ver se ele jogava também, né?
2: É isso aí, mas daí tu pediu demais também, né? Vamos com calma. Na Libertadores da América, parecia um jogo tranquilo para a equipe do Palmeiras, que aos 9 minutos do primeiro tempo, Marlon Freitas abriu o placar, porém Segovia, ainda na primeira etapa, igualou o placar, o confronto para a equipe da LDU. Vitor Roque, aos 27 minutos do segundo tempo, de pênalti, marcou o gol do 2-1. E aí, uma virada espetacular da LDU. O jogo de ida tinha sido 1-0 para a equipe do Palmeiras. Estrada aos 44 e ele de novo, Estrada aos 47. Fez o 3-2 para a LDU, obrigou a decisão a ir para as penalidades. E nas penalidades, Carlos Miguel apareceu 4-3. O Palmeiras, com sustos, está na próxima fase.
3: Agora eu aposto que ninguém mais quer que levem o Carlos Miguel.
2: É,
3: né?
2: Que agora ninguém critica mais o Carlos Miguel.
3: Nunca critiquei, é isso?
2: É, nunca critiquei, exatamente. E o jogo do Corinthians estava com pinta de eliminação. Alexis Castro, aos 41 minutos do segundo tempo, marcou o gol da vitória do Estudiantes. Porém, o Corinthians, a galera que tá no Facebook e no YouTube tá vendo, teve uma penalidade no último lance do confronto. O cara que tem contrato renovado, um caminhão de dinheiro que o torcedor do Corinthians falou que ia resolver, foi pra bater e isolou. Memphis Depay mandou na lua e decretou a eliminação da equipe do Corinthians da Libertadores. Muito xingado, muito vaiado e hoje pela parte da manhã no CT já tem faixas e pichações lá escrito Fora Depay, muito, muito dinheiro e pouco futebol. É, pessoal, o Corinthians não tinha renovado, a torcida chiou, tá aí a renovação do Depay.
3: É, o pessoal nunca tá satisfeito, né?
2: Tá aí, ó, tá aí. Agora o Corinthians é o único eliminado nesse momento entre os brasileiros da Copa Libertadores da América. Vamos com o Matias Brasil!
3: Mas é fato que na próxima fase vai ter mais um, né?
2: É, o fato é. O fato é porque vão ter que se enfrentar ainda.
3: Tem confronto direto.
2: Vai ter confronto direto. Vamos com o Matias Brasil, nosso repórter setorista do Verdão, porque o Verdão tá de olho, claro, nesse jogo do Atlético. O Atlético tá na semifinal da Sul-Americana.
3: Só um pouquinho, eu acho que...
2: Olha, tá chegando a bola.
3: A bola do
2: de cabeça, Matheus! Furou. Vamos com o Matias Brasil, porque a Chape deve ter um novo titular na partida contra a equipe do Galo. É isso, Matias!
10: Fala, Andrei! Um abraço pra você, um abraço pros amigos ligados no Sul e Café News, trazendo as primeiras informações da Chapecoense, que logo mais viaja para BH, porque no próximo fim de semana vai enfrentar o Galo Mineiro, o Atlético Mineiro, em rodada válida pela Série A do Campeonato Brasileiro. Bem, Andrei, o Dudu, novo lateral do Verdão, deve estrear nesse jogo contra a equipe do Atlético Mineiro. O Everton Souza não deve iniciar como titular na partida contra a equipe do Atlético Mineiro. O Dudu, jogador que chegou na semana passada, antes da partida contra o Internacional, regularizado, exames ok, documentação ok, treinou normalmente junto com o elenco do Verdão no CT da Água Amarela e também ontem no treinamento com os portões fechados junto com o elenco da Chape na Arena Condá. O Everton Souza voltou a ficar apenas na academia no treinamento de ontem, não participou do trabalho, e sendo assim o provável time da Chapecoense. Com Anderson Silva no gol, na lateral direito Dudu, a dupla de zaga de Cauã e Eduardo Doma, e na esquerda o Bruno Pacheco. No meio campo, o Camilo, o Iago e o Giovanni Augusto, e no ataque o Marcinho Garcês e também o Túlio Eduardo. Dudu é a novidade principal, deve fazer a sua estreia com a camisa da Chape, ele que tem vínculo contratual até o fim da temporada de 2026, depois retorna para o Guarani, e o Everton Souza deve ficar fora aí então, possivelmente no banco de reservas para esse jogo contra a equipe do Atlético Mineiro. Ainda não temos a confirmação se viaja ou não, foram três dias de controle de carga, e o treinamento que acontece hoje, agora, também na Arena Condá, a gente vai estar acompanhando todos os detalhes. O treinamento é fechado, mas a gente busca informação. Já já eu volto com mais detalhes envolvendo o meia Giovanni Augusto na programação.
2: Valeu, valeu, Matias Brasil, nosso repórter, setorista da equipe do Verdão, atualizando informações da Chapecoense. Então, as únicas mudanças em relação ao jogo passado é a entrada do Dudu Marques e também o Giovanni Augusto nessa equipe titular. Giovanni é titular, né? Tava afastado por conta de dores lombares, mas já deve ficar à disposição do técnico Rafael Lacerda. 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Vamos com o Vitor Hugo, nosso comentarista, analista, que vai falar um pouco mais sobre os jogos de ontem. Bom dia, Vitão!
11: Bom dia para você que está acompanhando o Som e Café News. Na noite de ontem, quatro equipes brasileiras entraram em campo pelos torneios continentais de Libertadores e Sul-Americana. Às 19 horas, na Arena MRV, depois de ter perdido por 2-0 na Vila Belmiro para o Santos, o Atlético Mineiro conseguiu atingir o placar que levaria a partida para os pênaltis, com um gol no finalzinho da partida. E um destaque também para um gol que ocorreu no início do jogo, aos 17 segundos. Com o resultado de 4-2, o jogo indo para os pênaltis, foi a vez de Gabriel Bonfim, o goleiro. O jovem Gabriel Bonfim acabou fazendo valer a expectativa que se tem em torno da sua titularidade, já que é um jovem que vem se destacando, mesmo tendo menos de 15 jogos como profissional na equipe do Galo. Ele defendeu 3 pênaltis e mesmo com o Fred, o destaque do time durante o jogo, perdendo sua cobrança para a defesa do goleiro Brazão, o Atlético Mineiro conseguiu passar para a semifinal da competição. Pela Libertadores, o Palmeiras teve muita dificuldade contra a LDU. Estava até vencendo o jogo, mas acabou cedendo o resultado que fez com que a partida fosse para os pênaltis. Daí, Carlos Miguel, o gigante goleiro palmeirense, fez a defesa que levou a equipe a mais uma semifinal de Libertadores. Um pouco mais tarde, às 9h30 da noite, pela Libertadores, o Corinthians entrou em campo para buscar uma vitória simples, já que empatou na Argentina com o Estudiantes. Porém, saiu perdendo e levou o resultado com esse marcador até a parte final do jogo, quando o Memphis Depay, nos acréscimos, teve a oportunidade num pênalti de classificar a equipe corintiana. Porém, como se diz no mundo da bola, ele isolou, chutou longe do gol e acabou eliminando a equipe do Corinthians. Agora, Corinthians se junta aos também eliminados São Paulo e Santos, né? O trio paulista que assiste, não de camarote, mas pela TV, o Palmeiras, que consegue, entre os paulistas, chegar numa semifinal mais uma vez de Libertadores da América. Eu vou falar sobre isso e muito mais às 17 horas no Golaço. Eu espero por todos vocês.
2: Valeu, valeu, Vitão, nosso comentarista, analista. A gente vai fechando o nosso primeiro tempo do Golaço aqui no Som e Café News. Na volta, vamos falar mais dos jogos de hoje. Copa Libertadores, Copa Sul-Americana e, claro, mais informações do Verdão.
3: Muito bem, primeiro Golaço anotado aqui na programação nessa manhã, 8 horas e 20 minutos. 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
3: Abraço e os nossos grandes amigos da Detalhezinho, obrigado pela parceria e audiência de sempre aí, que o pessoal sempre tem nos agraciado aqui com a programação. 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
0: Vamos lá ouvir os nossos ouvintes, o nosso WhatsApp é o 3361-3130, daqui a pouquinho tem uma ocorrência importante de roubo, furto consumado com a prisão do autor. 3 horas dessa madrugada no centro de Xanxerê. Daqui a pouquinho a gente vai trazer os caras, quebraram vidraça, invadiram uma loja, levaram diversas mercadorias, mas a polícia foi muito rápida para poder pegar os caras aí. Muito bom dia.
12: Bom dia, Matheus. A respeito lá da ponte do Porto, tá? Tava ouvindo aí, eu acabei de passar lá. O pessoal tá mexendo com a iluminação, né? Na minha opinião aí, um investimento supérfluo, tá? Deviam ter gastado desses 400 mil aí, uma metade desse valor aí, para tapar os buracos, porque é uma vergonha. Daqui a pouco os carros estão caindo pelos buracos dentro do rio, cara. Isso é uma vergonha, eu passo 4 vezes por semana aí. Isso aí não tem explicação. O fundamento dessa iluminação deles aí deve ser pra gente ver melhor os buracos de noite, pra tentar desviar de uma parte, pelo menos, porque é uma vergonha, né?
0: Valeu, querido, um abraço. Eu vou concordar em parte contigo, porque ali a responsabilidade é do governo do estado do Rio Grande do Sul com o governo do estado de Santa Catarina, uma rodovia estadual. A prefeitura está fazendo ali um trabalho não é só este, são várias situações ali do Goiôen para valorizar aquele espaço, inclusive que é público ali ao redor daquele ponto. Então a prefeitura quer incentivar ali o turismo, vai receber eventos, vai receber outras coisas, certamente vai receber muita gente do Rio Grande do Sul nos eventos também, vai trazer gente para Chapecó. Vai vir gente aí pro autódromo do Rio Grande do Sul, e eu concordo, eu acho que tem que ter iluminação. Eu acho que os governos têm que conversar aí, resolver entre eles aí, pra ver quem vai colocar dinheiro, bota metade, metade, e revitaliza total essa ponte, porque não é possível que os dois governos do estado não tenham dinheiro pra revitalizar. Então eu acho assim, vai ficar lindo, vai ficar bacana, tem que iluminar mesmo a ponte, eu acho que quem passa a noite aí vai ser importante. E outra, tem questão estética e de valorização do local ao redor. Foi feito um investimento, pra fazer esse investimento você tem que passar pela Câmara, tem que assinar termo, porque é um espaço que seria ali de responsabilidade dos governos, né, estaduais, que podem agora, quem sabe, fechar os buracos e fazer uma, né, fazer um trabalho bonitinho sobre a ponte ali.
3: Vamos lá, não tirando a responsabilidade dos governos, mas e os deputados, cara? Cadê os deputados? Eles não passam pela ponte, eles não vêm de lá pra cá, não vão de lá pra cá... Tipo, estão sempre lutando pela nossa região e tantos anos, nada, cara, nada. Então fica a cobrança na geral, entendeu? A cobrança, assim, é na geral, porque se vocês estão ganhando bem, é para fazer um trabalho de qualidade, né? Isso é uma cobrança, né?
0: Mas
3: uma
0: se eu
3: cobrança.
0: Entendo, Ori, que o órgão executor é só fazer... Não precisa nem fazer projeto, né? Por favor, né? É só ali fazer um trabalho bem, bem feitinho. Se tiver que fazer projeto, faça o projeto. E os órgãos executores que executem. Vai esperar o quê? Pra fechar os buracos, gente? Meu Deus, isso é uma coisa simples.
3: Não, mas é que... É que
0: não tá, tem que, cara, fazer uma ponte de novo? Só fechar?
3: O pessoal tá passando só de avião pro outro lado, né? Sim. Não tá passando pela ponte, passa de avião, daí já não sabe, né? Tem que pegar uma foto e mandar pro pessoal todo. Não só o pessoal que diz que trabalha pela região aqui da nossa região, aqui de Chapecó, mas do outro lado também. que o pessoal que vem do Rio Grande do Sul para cá também, o pessoal que transporta aí o progresso do estado vizinho aqui também, cadê os caras de lá também, né? Ninguém, nada. Ô, governador, fulano de
0: tal. Dá ajuda para nós.
3: É isso. E aquela área de escape também vai ficar só no...
0: Não, mas a área de escape, né? Ela tá em um outro processo agora já.
3: Mas vai? Será que vai? Mas
0: acho que vai, né?
3: Então...
0: Uma hora tem que ir. Então, tá, tem mais beleza. Dois áudios aí rapidinhos para fechar bloco, já estamos um pouquinho atrasados aqui no bloco. 3361-3130. Pode ser esse aí, Yuri. Bom dia.
13: Bom dia, Cabelo.
3: Bom dia.
13: No contorno aqui na entrada da Araras, pra quem tá indo sul-norte, um Golf estragou ali, tá empenhando um pouco a faixa ali.
0: Valeu, garoto. Obrigado pela informação aqui. Ele encaminhou algumas imagens pra gente tá de boa, passar devagarinho. Mais um aqui, bom dia.
14: Bom dia, pessoal. Tudo certo? Viu? Tem uma alteração no trânsito aqui na Getúlio com a Barão do Rio Branco. A rua tá trancada e o pessoal colocou uma rotatória provisória aqui. Aí o pessoal tá todo doido, parece que porque não tinha rota, não sabem como proceder no trânsito. Segue o fluxo normal, todo mundo trancando a rua ali, buzinando. É só usar a rotatória certinho que dá tudo certo. Positivo?
0: Valeu, garoto. Obrigado pela informação. Foi o comentário do ouvinte mais cedo. O Diego Antunes foi pro acidente no Bela Vista. Pertinho da Niju foi o acidente. Tem obras em andamento ali. Um Uno transitava no sentido norte-sul pela Delfim Moreira e o sol atrapalhou a visão. Foi entrar ali no estacionamento da Niju, cortou a frente da moto e o motociclista sofreu ferimentos leves. Tá em obras no local. A gente tá vendo que tem um buracão ali também, né? E é da Kazan ali, será? Deixa eu só observar a imagem. A Júlia pode confirmar de quem que é a obra ali? Mas tá sinalizado, né? Dá pra ver bem que tá sinalizado. Foi bem ali o acidente, do ladinho da Niju, motociclista com ferimentos leves no Bela Vista. E a nossa unidade móvel chegando ali, né? Chegando junto, na volta, a Júlia vai atualizar informações pra gente aqui no nosso Som e Café News. 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
3: News. 14 graus, 8 e 28.

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34: 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Volta à programação 19 para as 9 nessa manhã de quinta-feira, dia 17 de setembro. Seguimos com o tempo estável na cidade de Chapecó, 15 graus e a temperatura. 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
35: Trazer os nossos ouvintes e daqui a pouquinho o roubo. Foi um caso muito grave de Xanxerê. 100 mil. R$100 mil de furto e tudo foi recuperado pela polícia em pouquíssimo tempo. Daqui a pouquinho vou trazer essa história. A Júlia tá conectada aí também. Primeiro os nossos ouvintes. Bom dia.
0: Bom dia, bom dia, gurizada medonha. Tudo certo?
1: E aí?
0: Matheus, aproveitando o gancho do amigo aí sobre a rótula, lá na Condá com a Tapajós, pelo que tudo indica, eles vão instalar uma rótula lá, porém,

0: a gente repassa aos responsáveis. Estamos com 17 para as 9. Esse último aqui, Ori, mesmo, tá certo, tá? O nosso 33613130, bom dia.
1: Bom dia, cabelo. Tudo certo? Fez pro lado de cá. Bel. Tá uma vergonha. A ponte ali tá feia, tá cruel, né? De passar muito buraco. E desde que passa pro implemento grande, precisa passar ali no posto fiscal também. Não tem aonde você colocar ali uma buraqueira, uma vergonha. Claro que já era uma divisa, tudo bem, né? Mas é uma vergonha, assim.
2: Valeu, cara. Logo, é isso aí. Logo o pessoal vai dizer o quê? Não, sim. não é da nossa alçada, mas tipo, queremos saber das autoridades, né? Vão ter que nossa população, tanto aqui quanto o pessoal lá de Nonoai, descer aqui para pegar cada um uma pá e começar a tapar os buracos aí, para daí chegar alguém lá tirar foto, né? Tirar foto. Esse é nosso povo, ó.
0: Senhoras e senhores, a OAB de Chapecó emitiu uma nota agora, nesse exato momento, falando o seguinte: manifesto da advocacia cobra transparência, imparcialidade e independência na apuração da crise envolvendo o STF. Diante da gravidade dos fatos que vieram a público a partir das investigações relacionadas ao Banco Master, representantes da advocacia catarinense defendem que a resposta institucional seja pautada por três princípios elementares: transparência, independência e absoluta imparcialidade. O caso inicialmente ligado a possíveis irregularidades no sistema financeiro, passou a alcançar autoridades e instituições situadas no mais alto nível da República. Mensagens, relações profissionais, contratos e outros elementos divulgados no curso das apurações precisam ser integralmente esclarecidos pelas autoridades competentes. O manifesto não pretende antecipar a culpa nem substituir os órgãos responsáveis pela investigação. Investigar não é condenar. Todos os envolvidos têm direito ao devido processo legal, ao contraditório, à ampla defesa e à presunção da inocência. Essas garantias, porém, não podem ser confundidas com imunidade à investigação. A principal preocupação é preservar não apenas a imparcialidade real, mas também a confiança pública na imparcialidade nas decisões. Quando uma autoridade diretamente alcançada pelos fatos participa das deliberações que definem o rito, a condução ou destino do procedimento que diz respeito, surge uma dúvida objetiva que precisa ser afastada. Por isso, o manifesto sustenta que o ministro Alexandre de Moraes se abstenha de participar de qualquer deliberação relacionada aos procedimentos que o alcancem diretamente e defenda seu afastamento cautelar dessas decisões enquanto perdurar a apuração. A medida é apresentada como garantia institucional e não como condenação antecipada. O seu objetivo é proteger de forma simultânea a investigação, o próprio investigado e a credibilidade do Supremo Tribunal Federal. O STF é maior do que qualquer um dos seus ministros. Em uma crise dessa dimensão, não basta afirmar que há imparcialidade. É indispensável que a sociedade possa reconhecê-la. Os episódios ocorridos na sessão do dia 15 ampliam essa preocupação. A participação do próprio ministro nas discussões relacionadas a essa situação dele, somada à tensão instalada entre os integrantes da corte, reforçou a necessidade de separar com clareza quem está diretamente alcançado pela apuração de quem decide sobre seus rumos. O release original já apontava a participação de Moraes na sessão como parte central da preocupação institucional. Diz a nota da OAB: cobrar transparência e imparcialidade não significa atacar o Supremo. Ao contrário, parte da compreensão de que a força do judiciário depende da confiança social em sua independência. O poder judiciário é o último espaço ao qual o cidadão recorre quando seus direitos são violados pelo Estado ou por quem detém maior poder econômico ou político. A sua autoridade, portanto, não repousa apenas na força das decisões, mas na convicção de que as mesmas regras valem para todos. Quando essa confiança começa a se perder, o problema deixa de ser apenas jurídico. Atinge o próprio pacto social que sustenta a convivência democrática. O cidadão aceita se submeter às leis e ao poder do Estado porque espera encontrar instituições independentes de limitar abusos e resolver conflitos de maneira imparcial. O manifesto cobra, por isso, apuração integral dos fatos, transparência no acesso às informações, independência dos órgãos responsáveis e afastamento de qualquer autoridade das decisões que envolvam diretamente a sua própria conduta. Ninguém está acima da lei e nenhuma autoridade pode estar acima da exigência de imparcialidade que o próprio Poder Judiciário impõe diretamente à sociedade. Como desdobramento dessa posição, vai ser realizado hoje, dia 17, um ato público para dar visibilidade a essas preocupações.

0: ações. Ao final, os organizadores conclamam a advocacia e a sociedade civil para enfrentar esse momento institucional com presença, participação e responsabilidade, juntando seu ato e ao debate público em defesa da transparência, da imparcialidade e da credibilidade das instituições. Quem assina a nota é o Guilherme de Oliveira Matos, presidente da OAB da 5ª Subseção aqui de Chapecó, da Ordem dos Advogados do Brasil. Uma nota bem importante, um posicionamento da OAB de Chapecó em relação que a crise do STF, especialmente a conduta do Alexandre de Moraes, que inclusive votou na última votação que teve relacionada ao seu próprio caso, que não era abertura relacionada à investigação, né? Era uma votação anterior a isso, a decidir o rito, né? Em relação também ao caso do Mendonça. Mas assim, a OAB de Chapecó traz uma nota bem dura aqui, né? Uma nota bem, bem firme em relação ao Alexandre de Moraes, especialmente, e ao qualquer outro ministro, né? Poderia ser também enquadrada em qualquer outro caso futuro aqui. Vamos, antes da Júlia, trazer os nossos parceiros da manhã, 11 para as 9.
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0: Estamos com 9 para as 9 da manhã. Júlia Mocelin está conectadíssima com a gente. Aí, abração para o Kenner Pacheco e a turma de Divinópolis. Tamo junto. Terra do Ginigeno, é? Cara, que legal, hein? Terra do Ginigeno. Fala aí, Júlia.
2: A Polícia Civil cumpriu o mandado de busca e apreensão aqui em Chapecó na manhã de quarta-feira durante a Operação Arcanum, que investiga um grupo especializado em extorsão digital. A ação foi realizada pela Delegacia de Polícia daqui de Chapecó em conjunto com a Polícia Civil do Distrito Federal e também do Mato Grosso. Segundo a investigação, o grupo ameaçava divulgar fotos e vídeos íntimos de pessoas que utilizavam uma plataforma de relacionamento voltada a casais liberais. As vítimas eram cobradas em dinheiro para que o conteúdo não fosse enviado a familiares, colegas de trabalho e outras pessoas próximas. As investigações começaram a partir de denúncias registradas no Distrito Federal. Análise de vestígios digitais e financeiros indicou, segundo a polícia, que o grupo tinha uma atuação coordenada e atingia vítimas em diferentes estados. Em Chapecó, os policiais buscaram apreender celulares, computadores e outros dispositivos aí para contribuir com a investigação. O material vai ser analisado pela polícia para identificar outros envolvidos e rastrear contas usadas para receber e distribuir os valores que eles arrecadavam com as extorsões. Além do mandado cumprido em Chapecó, a operação cumpriu 3 mandados de prisão preventiva e outros 3 de busca e apreensão no Mato Grosso. Segundo a Civil, os investigados poderão responder por extorsão, associação criminosa e divulgação não consentida de conteúdo íntimo. Caso grave, então, ontem a Polícia Civil cumpriu mandado de prisão aqui em Chapecó, Matheus.
0: Olha só, que coisa, Júlia, bem interessante essa informação. E tem o caso daqui a pouquinho do carro, que o cara pagou quase 200 mil sumiu e cadê o carro, né? E evaporou o carro e a polícia foi cumprir mandados de prisão. E muito importante, né? Porque os golpes vêm de tudo que é lado do país aqui. A gente vai trazer os nossos parceiros até as 9 horas da manhã.
1: Concordo, Matheus Montemeus. Os golpes vêm de tudo.
0: Vêm de cima. Vem de cima também.
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1: Recado ainda pra você ligado na programação aqui nessa manhã dos nossos parceiros e patrocinadores. Gostaria de chamar o quê? O futebol, Matheus Montenegro?
0: Não, a gente vai falar dos parceiros até as 9, né?
1: Ah, então tá, beleza. 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
0: Antes do break, a gente faz aqui a notícia de Xanxerê. Foi 3 horas da manhã, 3 horas dessa madrugada, nas proximidades da rua Fidêncio de Souza, bem no centro de Xanxerê, essa rua aqui. E o atendimento foi da PM, que foi chamada por conta de um estabelecimento comercial ter sido vítima de furto. Quando o pessoal chegou, viu que o sistema de alarme estava ativo, né? E informações, inclusive, de que um homem havia arrombado a loja e fugido, levando diversas mercadorias. Agentes de segurança privada localizaram e abordaram o suspeito nas proximidades da rua Pará, aguardando a chegada da PM. Durante o trajeto percorrido pelo suspeito, foram encontradas diversas mercadorias abandonadas ou perdidas, né? Não sei se foi perdido, se foi abandonado, enfim. A guarnição da PM realizou a recuperação dos objetos e, diante das informações repassadas, das imagens de monitoramento e dos relatos também de pessoas, foi dada a voz de prisão a esse homem de 44 anos de idade. Durante a abordagem, ele confessou ter arrombado o estabelecimento comercial e subtraído as mercadorias. Entre os objetos, a gente tá vendo imagens aí, ó. Tem perfumes de diversas marcas, bolsas, calçados. Tem marcas como Valentino, Prada, Carolina Herrera e muito mais. Grandes marcas, né? Conhecidas internacionalmente com grande valor. A proprietária estimou mais ou menos 100 mil reais a tentativa de furto. Após os procedimentos, o homem foi conduzido à CPP, juntamente com as mercadorias recuperadas e demais elementos relacionados à ocorrência para as providências cabíveis. O complemento desta informação, conforme levantamento da PM agora de manhã, este homem possui 11 registros policiais anteriores relacionados a furtos, falsidade ideológica, fuga de estabelecimento prisional e roubo. O cara já praticou roubo com violência, furto, estabelecimento prisional e já fugiu da prisão também. Um cara que está na rua. É impressionante como isso acontece no Brasil, com recorrência de casos com violência, de furto de 100, 200, 300 mil. Comerciante, inclusive, quebrou toda a frente da loja e não mostra nem mais. Dá pra ver depois embaixo. Acabou com o vidro, um absurdo, tá? E não sei se ela conseguiu recuperar tudo. Espero que sim, né? A princípio, sim. Sem pau de prejuízo de um cara que tinha que estar atrás das grades, que tá cheio de ocorrência, falsidade ideológica, é um caso grave. Geralmente é feito a falsidade para cometer outros crimes, né? E acabou, ainda que acabou sendo preso às 3 horas dessa madrugada no centro de Xanxerê.
1: É, seria interessante poder recorrer ao Estado e fazer absurdo. O Estado pagar esse prejuízo da loja aí, porque somente quando é o Estado começar a sentir no bolso aí alguma situação, mas é uma hipótese, tá? Se fosse possível, né? Começar a mexer no bolso do Estado e assim, não, acho que temos que tomar um rumo diferente, né?
0: É, isso aí. Deixa eu só trazer os nossos ouvintes aqui, ó, Pablo Damer. Ô, amigos, ó, a B tava dormindo nesses últimos 7 anos. Esse cara aí já passou todos os limites, jogando na lama todo o judiciário. Somente agora vem com essa nota. Quem acompanha a política há muito tempo sabe o que vem acontecendo, especialmente o pessoal da OAB aqui de Chapecó. Quem mandou pra nós foi o Pablo, que fez o comentário aqui também. Grande abraço pro amigo aí. Pois é, tamo junto. Nosso amigo aí também deixando aqui imagens da Getúlio Vargas. O que tá rolando na Getúlio aí, ó? Ah, o pessoal tá trabalhando, cara. Filas longas ali no centro, né? Grande abração pro amigo. Nelson, o Mendonça também não deveria participar, pois está sendo tendencioso no processo. Sim, concordo. Acho que também deveria ter investigação contra o Mendonça. Agora, o que veio à tona até agora, de concreto, são as mais de 50 mensagens do Vorcaro com o Alexandre de Moraes e o contrato de quase 130 milhões. Gente, um contrato que ele mesmo confirmou e defendeu ainda, dizendo que tá certo. Isso é certo, até onde nós vamos parar? Tem gente cega, cara. Eu tenho que abrir a rede social e tem gente defendendo o Alexandre de Moraes. Não sei se é por interesse próprio, por grupo político. Não é possível. A gente faz o intervalo, na volta tem o futebol.
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1: Temperatura em Chapecó, 16 graus, a hora certa para você, 9 horas e 1 minuto. 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
4: 9:12 de volta na programação com o Som e Café News nessa manhã de quinta-feira, 17 de setembro. Seguimos com um tempo estável na cidade de Chapecó. 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E também, Matheus.
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5: Antes do esporte aqui, já estamos com quase 9:15, né? A gente vai trazer os nossos ouvintes rapidinho aqui, ó. Aconteceu conosco, gente, um caso de leiturista aqui da Celesc. Foi feita a leitura e nos entregou a fatura. A gente paga mais ou menos R$ 70 mensais de energia. Hoje deu 278. Chamamos ele rapidamente, disse que estava certo, a gente foi lá no relógio. Adivinha? Tava errado. Ele deu 200 a mais, tá? Quilowatts a mais. Não queria retornar para rever. E aí a gente insistiu para ele voltar e assumiu o erro depois. Então, pessoal, observem as suas contas, acompanhem e reclamam, porque está tendo erro de leitura. Mandou aqui nosso ouvinte. Olha, interessante a observação dela relacionada aqui à leitura da Celesc. Agora, uma conta que sai de 70 e para 80, 90, 100, até você entende, né? Às vezes você tem ferro, tem chuveiro, tem um monte de coisa. Agora, passar de 70 para 270 é muito alto. Tem que ter uma coisa de errado, não é possível.
4: Quase 400%. Pô, né?
5: É isso.
4: Louco, hein?
5: É isso. Pessoal, que trânsito terrível aqui na Getúlio Vargas. Toda bloqueada na região da igreja. Mandou aqui nosso ouvinte, a Emily. A Júlia tá indo pro local para verificar o que tá acontecendo na Getúlio Vargas ali. E o pessoal mandou agora, durante o intervalo, que foi fechada a Getúlio Vargas, pertinho da igreja. E tá terrível. Temos imagens, inclusive, aí. Deixa eu ver, é para quem sobe sentido centro aqui, né? Caramba, cara, tá bem ruim mesmo aí, tá? Então atenção na Getúlio Vargas, quem quiser desviar já, né? Já pega um caminho alternativo, tá bom, Emily? Obrigado pela sua mensagem aqui no nosso WhatsApp 3361-3130. Matheus, quero saber se ninguém comunicou pra vocês uma carteira em nome de Geucir Rodrigues. O Geucir perdeu seus documentos ontem, pertinho da UPA.
6: Perdeu!
5: E o Corinthians! Perdeu. E o Santos! Perdeu.
6: O Palmeiras também perdeu.
5: Perdeu. Estacionamento descoberto aqui da Macropampa ou na UPA. Foi um dos dois pontos aqui, tá? UPA da 7. Se você encontrar os documentos aqui do Geucir Rodrigues, pode ser que seja na UPA, né? Pessoal da UPA, de repente estiver ouvindo aí, pode mandar mensagem se tiver encontrado esse documento aí. Amigos, bom dia pra vocês. A prefeitura, junto com o setor de trânsito, tem algum estudo em relação ali à saída do Via Supermercado no Grande EFAP? Tá muito complicado o trânsito por ali. Grande abraço pra vocês aqui, a Sirlene, que mandou pra nós. E o Gabriel tá por aqui também. Matheus, hoje é meu aniversário e eu quero um parabéns mais que especial do Ori Rodrigues. Eu todos os dias acompanho o programa há mais de 4 anos. E ele está de aniversário.
4: É, o nome do ouvinte?
5: Gabriel.
4: Alô, Gabriel, receba meus parabéns. E é claro, saindo o festerê, mande a localização.
5: Gabriel Guedes, sucesso para amigo, felicidade, cara. E obrigado por acompanhar a gente todos os dias, hein? É um amigo nosso diário aqui do programa. Vamos falar de futebol? Vamos lá, Ori.
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5: 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Deixa eu fazer o seguinte, vamos falar de Série A de Campeonato Brasileiro, porque ontem tivemos um jogo da rodada atrasada, da 21ª rodada da Série A do Campeonato Brasileiro, entre Botafogo e Grêmio.
4: E aí?
5: E aí, rapaz?
4: E aí? Tinha dois técnicos no time do Grêmio.
5: Dois técnicos, eu acho que se tivesse 10, não vencia também. 3-2 pro Botafogo. Botafogo que abriu o placar com Danilo Santos aos 29 minutos do primeiro tempo. Aos 35 minutos da primeira etapa, Giovani Cabral empatou pro Grêmio em gol de falta. A bola desviou na barreira, mas aos 6 minutos do segundo tempo, Montoro igualou o placar para a equipe, melhor dizendo, botou novamente o Botafogo à frente, a equipe do Fogão. E depois, aos 33, Danilo Santos de novo, para fazer o 3-1 no marcador. Aos 42 minutos da segunda etapa, Gustavo Martins descontou para a equipe do Grêmio. E Carlos Vinícius chegou a empatar o jogo já nos acréscimos. Porém, entrou em ação a tecnologia do impedimento semiautomático. E segundo a tecnologia, Carlos Vinícius estava em posição irregular. Na imagem que foi mostrada pelo semiautomático,
7: tá bem inconclusivo. Não dá pra ver se tava na frente, se não tava. É bem difícil de cravar pelo designer da imagem. Mas é claro, a tecnologia não se baseia nesse designer que é apresentado, né? Traçado de forma oficial. Acho que a CBF ela vai ter que se reposicionar sobre essa questão, né? Na Premier League a gente tem uma linha melhor traçada ali que mostra claramente se está à frente ou não. Esse designer foi bem complicado, o Grêmio reclamou, inclusive hoje o Gaciba, né, ex-árbitro, que é funcionário do Grêmio agora, foi contratado pelo Grêmio, vai até a CBF para se posicionar diante desse fato, mas essa polêmica que tivemos, fato que o Grêmio perdeu pelo placar de 3-2, então vitória da equipe do Botafogo. Com isso, o Botafogo fica na 11ª colocação, 35 pontos, dá um salto ali dessa parte de baixo. E o Grêmio, ele pode entrar na zona do rebaixamento e vai depender da Chapecoense. Porque o Vasco, ele tem um jogo atrasado. E esse jogo é contra a Chape na Arena Condá. Em caso de empate ou vitória, se caso, né, tudo der certo nas próximas rodadas, o Grêmio ele entraria na zona do rebaixamento por conta desse jogo da Chapecoense contra o Vasco. Lembrando que esse jogo ainda não tem data nem horário sequer definido para esse confronto, para esse duelo. No próximo final de semana, o Grêmio enfrenta o Palmeiras, jogando na arena do Grêmio. É pedreira para a equipe do Grêmio. 11 horas da manhã, enquanto o Vasco vai receber o Coritiba no São Januário. A gente vai com o Matias Brasil, nosso...
4: Em caso do Vasco vencer o Coritiba em São Januário, já não entra na zona de rebaixamento o Grêmio?
7: Já entra, é claro, daí o Grêmio teria que perder ou empatar para a equipe do Palmeiras, que é bem provável, né?
4: É.
7: Mas vamos ver o que vai acontecer, tem tudo isso aí, agora sim o Renato Gaúcho, Renato Portaluppi, de técnico nesse jogo de domingo, porque ontem ele ficou mais de auxiliar do Felipão do que qualquer outra coisa. Vamos com o Matias Brasil?
4: Todos sob os olhares de Tite.
7: De Tite, que é apresentado hoje de forma oficial com a camisa do Botafogo para ser o novo treinador. Diga lá, Matias, atualizações da Chapecoense, informações do Verdão que encara no sábado o Atlético Mineiro.
8: Retornamos trazendo as informações da Chapecoense, todos os detalhes envolvendo a vida do Verdão, que entra em campo nesse fim de semana contra a equipe do Atlético Mineiro na Arena MRV. E o meia Giovanni Augusto deve ser uma das novidades, além do Dudu, na lateral direita, que deve iniciar a partida contra a equipe do Atlético Mineiro. O meia Giovanni Augusto também é um jogador que deve iniciar aí o jogo contra a equipe do Galo. Jogador da Chapecoense que fez um trabalho intensivo no decorrer da semana em dois períodos para poder se curar 100% da dor na lombar. Ele que acabou sentindo a lombar aí antes do jogo contra a equipe do Internacional e ficou de fora. Então, Giovanni Augusto vai viajar com o elenco do Verdão e deve ser um dos principais retornos importantes para essa partida contra a equipe do Atlético Mineiro. Como falamos há pouco, então, só repetindo o provável time com o Anderson no gol. Na direita, o Dudu no lugar do Everton, a dupla de zaga com o Cauã e Eduardo Domi. Na esquerda, o Bruno Pacheco. No meio-campo, Camilo, Iago e ele, retornando, Giovanni Augusto. E no ataque, Garcês, junto com ele, o Marcinho e o Túlio Eduardo centralizado. Ele não utilizou aí o Bolasi nos treinamentos que aconteceram ontem na Arena Condá com os portões fechados e também no CT da Água Amarela. Chapecoense está encerrando a sua preparação para a viagem. Viaja às 11h20 da manhã, sentido a Belo Horizonte. Chega por volta das 6 horas da tarde no hotel. Tem um treinamento ainda marcado amanhã no hotel, seria no CT do América Mineiro, mas acabou caindo porque o América vai utilizar o CT, então vai fazer uma ativação diferenciada no próprio hotel, a equipe da Chapecoense, encerrando a preparação no gramado hoje. A bola rola no fim de semana, todos os detalhes na West Capital. Já eu volto com a arbitragem pro confronto.
7: Valeu, Matias Brasil, nosso repórter setorista da Chapecoense. 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Jogos que movimentam essa quinta-feira, é a rodada bem movimentada, para a gente falar bastante de Libertadores e também Copa Sul-Americana, porque o Flamengo ele enfrenta hoje o Independente Del Valle, confronto válido pelo jogo de volta. O jogo de ida, o Flamengo bateu a equipe do Del Valle jogando fora de casa pelo placar de 2-0, pode perder o duelo hoje por até um gol de diferença que se classifica para a próxima fase da competição. Lembrando que as semifinais já tem Fluminense e Palmeiras, confronto definido, jogo de volta no Allianz Parque. E agora o Estudiantes espera o adversário entre Flamengo ou Independente Del Valle. Pela Copa Sul-Americana, teremos também às 9h30 da noite o último duelo no Centenário, no Uruguai, o Montevideo City Torque enfrenta a equipe do Cienciano. 9h30 da noite esse duelo. Quem avançar enfrenta o Atlético Mineiro na próxima fase da competição. O jogo de ida foi 2-0 para o Cienciano, equipe peruana. Boca Juniors e Vasco já fazem a outra semifinal. Jogo de ida na La Bombonera, jogo de volta no estádio São Januário. A gente vai fechando o nosso segundo tempo do Golaço aqui no Sonho Café News. Na volta, vamos falar mais de futebol e, claro, da Chapecoense nessa preparação para enfrentar o Galo.
9: Muito bem, mais um golaço anotado aqui na programação nessa manhã, 9h27. 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
5: Muito bem, estamos com 9h29 da manhã. Bom dia pra todo mundo. Pessoal que tá chegando agora, tem evento do Renan Santos em Chapecó, candidato a presidente, né? Seria no centro de Chapecó, foi alterado para um estabelecimento comercial aqui, né? O início da concentração, então a gente não vai ter exatamente no centro de Chapecó essa concentração aí dos apoiadores do Renan Santos, do Missão. Júlia Mocelin, fala com a gente, o que que tá rolando aí, Júlia? Que a Getúlio está fechada!
10: Então, Matheus, nós temos esse fechamento aqui da Avenida Getúlio Vargas, entre o Desbravador, né, bem no centro, e a Barão do Rio Branco, que está ocasionando um pouco de trânsito. Inclusive, o evento que você fala do Renan Santos é de um estabelecimento comercial que fica localizado aqui na Barão do Rio Branco. Já temos concentração de pessoas, inclusive, nesse momento, muitos veículos, que é, na verdade, a pista que se faz o desvio, né, independente se a pessoa vai parar no evento ou não. Então, há uma grande concentração de veículos na Barão do Rio Branco e de pessoas também nesse momento. No entanto, o fechamento é em função de um treinamento dos novos oficiais da guarda, dos novos agentes da Guarda Municipal, então, de fiscalização, enfim, justamente por isso que nós temos o trânsito fechado, então, na região aqui central. Entre a Barão do Rio Branco e a Getúlio Vargas foi instalada uma rótula provisória com alguns cones e fitas, né, para sinalizar, e o pessoal, então, está respeitando, respeitando a sinalização por aqui. A princípio, só bastante fluxo de veículos, justamente porque o pessoal está tendo que fazer o desvio, Matheus.
5: Júlia, vamos trazer mais uma aqui, ó. Eu sei que tem bastante notícia pra gente trazer pra audiência ainda. Teve apreensão aí no transporte irregular, na verdade, no acesso. Tem mais da Civil aqui, ó. Um abraço pro Davi, que tá sempre ouvindo a rádio aqui, deixou bom dia. O Miro Liro da Casa do X. Ô, Casa do X, uma hora a gente passa aí pra passar o rodo, né? Márcia Chikovski, a Ivone Miranda tá por aqui também, deixando bom dia pra gente. Valeu, Ivone. Brigadão pela mensagem. Fala aí, Júlia.
10: A gente fala então de uma grave ocorrência atendida pela Polícia Civil aqui de Chapecó. Uma vítima daqui da cidade perdeu R$ 195 mil reais em um golpe virtual que envolveu a venda falsa de um carro. O caso é investigado pela Civil e pelo GAECO, que deflagraram a operação Anúncio de Troia, na quarta. Segundo as investigações, os suspeitos teriam anunciado a venda de um carro SUV por valor atrativo em uma plataforma de comércio de automóveis, né? O cara foi lá na plataforma para procurar e encontrou esse, aparentemente com preço ok. Para dar aparência de legitimidade à negociação, o grupo teria criado um site falso em nome de uma empresa de transportes. Além de apresentar documentos falsificados, simular contatos com outras pessoas envolvidas nessa suposta venda. Convencida de que a negociação era verdadeira, a vítima realizou o pagamento, que totalizou R$ 195 mil reais. A investigação identificou 7 suspeitos que teriam participado do esquema. Nessa quarta, foram cumpridos 8 mandados de busca e apreensão em 5 municípios do estado de São Paulo, também determinado bloqueio de valores e indisponibilidade de veículos ligados aos investigados, como forma de tentar garantir o ressarcimento do prejuízo, né? Então, segurar esses veículos para poder ressarcir o valor. Durante a operação, foram apreendidos dispositivos eletrônicos, né, que serão periciados, e a polícia pretende identificar outras possíveis vítimas e eventuais envolvidos no esquema. O nome Anúncio de Troia faz referência ao cavalo de Troia e estratégia de usar elementos que pareciam legítimos para conquistar a confiança da vítima. R$ 195 mil, reais, Matheus, operação então sendo deflagrada pela Polícia Civil.
5: Importante é, logicamente, devolver o dinheiro para a pessoa, né? Primeira coisa. E segundo, que cada vez mais, ainda mais com inteligência artificial, se consegue passar uma certa credibilidade. Então, né, infelizmente, cada vez mais os golpistas estão tendo mais dispositivos e ferramentas para poder transparecer que a empresa é séria, que já tem conversa. É, às vezes usa o nome de uma empresa que já existe, né, para passar ainda mais transparência. Mas é importante quem for comprar veículos ficar atento a isso, né? Vamos trazer o tema do Comércio de Chapecó.
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11: 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Agora segue Sonho Café News.
9: Muito bem, obrigado pelas informações do Dema. Agora a gente faz um intervalo comercial breve na programação e é claro que instantes mais informações no Som e Café News.
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9: Tempo estável em Chapecó nessa manhã, 24 para as 10. Bom dia.
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3: Olá, de volta na programação, 16 para as 10 nessa manhã de tempo estável, temperatura de 18 graus neste momento. Recado aqui dos nossos parceiros e patrocinadores até aqui, até agora, também até às 10 horas da manhã. 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Matheus.
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4: Esses os nossos parceiros até as 10 horas da manhã. Vamos com um giro de informação aqui com a Júlia. Tem muita coisa para repassar para nossa audiência e nós vamos começar pelo que aí, Júlia?
5: Falando, Matheus, de uma apreensão da PRF ontem, né? Na verdade, eles flagraram o transporte irregular de aproximadamente 4 mil litros de biodiesel. Foi na BR-480, então aqui em Chapecó. A carga era transportada em um caminhão em precário estado de conservação, sem condições adequadas para o transporte desses produtos perigosos. Foi durante fiscalização de rotina, então, que perceberam, né, os policiais, um forte odor de combustível que vinha do compartimento de carga, e aí eles encontraram essas bombonas com capacidade de 1.000 litros cada e 2 recipientes de 100 litros, todos com biodiesel. Esses recipientes, segundo a PRF, estavam em condições precárias, alguns abertos, sem tampa, e havia derramamento e contaminação externa pelo próprio produto. A carga também era transportada sem a documentação e os equipamentos de segurança exigidos para esse tipo de operação. A documentação fiscal apresentada indicava a comercialização de 4 mil litros de biodiesel por um posto de combustíveis de Chapecó. O estabelecimento também foi autuado. Ao todo, foram lavrados 25 autos de infração, 12 deles com base no Código de Trânsito Brasileiro e outros 13 relacionados à regulamentação da NTT. A ocorrência foi comunicada à autoridade para avaliação de um possível crime ambiental. O caminhão foi removido ao pátio credenciado, né, e fica até a regularização das condições, então, apreensão e flagra da PRF ontem aqui na 480. Matheus.
4: Ótimo, Julia. Lembrando que no Brasil o Copom foi reduzido ontem a taxa, o Copom reduziu a taxa Selic de 14 para 13,75%. Tá bom? Destaque importante da economia também, reduzindo em 0,25% a taxa de juros Selic.

0: aqui no Brasil. Antes da próxima hora, tem um recado pra audiência.
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0: Manda abração pro nosso ouvinte, falou que subiu 500 pau aqui a conta de energia de um mês pro outro. Estava dando 500, mais ou menos, todos os meses, foi pra 1000 aqui. A gente vai tentar localizar qual é o erro, né? Se existe um erro aqui nessa conta. Mais uma, Julia!
2: Um homem de 50 anos foi conduzido à delegacia depois de ameaçar um outro com arma de fogo na tarde desta terça-feira, dia 15, no bairro IFAP. A PM foi acionada, os policiais ouviram os envolvidos, questionaram o homem sobre a posse da arma que teria sido denunciada. Ele apresentou a documentação do armamento e entregou a pistola voluntariamente à guarnição. Além da pistola, foram apreendidos dois carregadores e 23 munições. Também foram recolhidos um coldre e uma maleta usada para carregar, transportar essa arma. E esse homem e o outro, né, a vítima e o agressor, em tese, foram conduzidos à delegacia de polícia aí para esclarecimentos e procedimentos cabíveis. Matheus?
0: Ótimo, Julinho. Importante informação aí, né? Um desentendimento aí e disparo, né? Pelo menos ameaçando, né? Poderia acontecer algo pior. E a Júlia já traz a informação dessa pessoa que acabou sendo levada para a delegacia. A arma acabou sendo apreendida também para investigação agora. 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Vamos lá, Júlia!
2: Matheus, também teve ocorrência de tráfico de drogas. A polícia apreendeu 148 pedras de crack, além de porções de cocaína e maconha, durante uma ação contra o tráfico no bairro Bom Pastor. Foi na tarde de ontem, durante rondas pela rua Tiago, os policiais viram uma moto que havia parado em frente a uma casa que já era conhecida ali pela polícia pelo tráfico de drogas. Os dois ocupantes foram abordados e com um homem nada foi encontrado. Já com a passageira de 28 anos, foram encontrados cerca de 4 gramas de maconha, também cocaína. Segundo a polícia, ela disse ser usuária de drogas e que teria ido até lá para comprar. Diante dessa afirmação da mulher, a polícia acessou a casa e com uma jovem de 18 anos foi encontrada uma sacola de drogas no sofá. No bolso do casaco dela também tinham 6 pedras de crack e dinheiro. No encosto do sofá foram encontradas outras 142 pedras de crack, além de porções de cocaína já pronta para venda. Foi solicitado apoio do canil. Mais uma porção de cocaína, então, foi encontrada em uma gaveta da cozinha. Ao todo, aí, quase 150 pedras de crack, cocaína, maconha, dinheiro e outros materiais foram apreendidos. Uma adolescente de 16 anos também estava no imóvel e todos os envolvidos, então, foram conduzidos à central de plantão policial. Matheus?
0: Valeu, Julia. É, quando chama o cachorrão, a casa cai, né? No caso, foi a... não foi nem a casa, foi a cozinha ali que acabou caindo. Foi na gaveta da cozinha. No centro de Chaxim agora, nós temos uma vítima inconsciente. Ela acabou caindo devido à tontura e bateu a cabeça. Então o pessoal tá indo fazer o atendimento na Avenida Luiz Lunardi. Informação agora que vem de Joaçaba é com o Jonathan Copini pra gente fechar o bloco. Fala aí, Copini!
3: Homem de 49 anos, Matheus, ele morreu com suspeita de meningite bacteriana na manhã de quarta-feira no Hospital Universitário Santa Terezinha, em Joaçaba. A vítima foi identificada como Samuel Henrique dos Reis, morador de Capinzal. O óbito foi confirmado no início da manhã de ontem. Não foram divulgadas informações sobre há quanto tempo ele estava internado, mas segundo a Vigilância Epidemiológica de Capinzal, onde ele morava, o atendimento e a investigação inicial do caso foram realizados pelo Hospital de Joaçaba. Por esse motivo, a notificação e os exames estão sendo conduzidos pela Vigilância Epidemiológica de Joaçaba. As informações iniciais dos exames apontam para um tipo de meningite que não exige tratamento ou medicação preventiva para pessoas que tiveram contato próximo ao paciente. A orientação também se aplica aos profissionais que participaram do atendimento. A Vigilância Epidemiológica de Capinzal informou que até o momento não há indicação para a realização de busca ativa ou tratamento dos contatos. O órgão também esclareceu que nesse momento não há indicação de surto da doença no município. Vítima fatal com suspeita de meningite bacteriana na manhã de quarta-feira em Joaçaba. Ele era morador de Capinzal, onde o corpo foi velado e o sepultamento foi realizado na manhã de hoje. Matheus.
0: Lembrando que a meningite bacteriana é contagiosa, né? Júlia Mocelin, 6 para as 10, pessoal, e fechou, tá fechada Getúlio, né? Pra quem vai, é os dois sentidos, Júlia. E o pessoal ali também tá no... tem o comício ali também, né? Naquele momento, naquele espaço aí, Júlia.
2: Exatamente. Então, o comício que seria realizado aqui no estabelecimento comercial na Barão do Rio Branco, com a presença do candidato à presidência da República, Renan Santos, ele foi transferido. Agora o pessoal está fazendo deslocamento para a Praça Central aqui, Matheus. Então, há o deslocamento desse grupo agora indo ali, pois Renan Santos já está em Chapecó e em breve se juntará, então, ao pessoal para fazer, para realizar esse momento que ele programou e também atender a imprensa na sequência. Então, acontece essa programação agora pela manhã e aqui na Getúlio Vargas a gente tem esse fechamento ainda com a Barão do Rio Branco, ambos os sentidos, rotatória provisória aqui, o pessoal respeitando a sinalização. Matheus.
0: Ótimo, Júlia. Obrigado pelas informações. 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
1: 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Gelo Pop tem vaga para encarregado de produção e operações no sexo masculino, ensino médio completo, conhecimento em transpaleteira elétrica e empilhadeira elétrica e também vaga para auxiliar de produção, sexo masculino ou feminino, com ensino médio completo. 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Venha fazer parte de uma das maiores distribuidoras de bebidas do sul do Brasil. 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Interessados devem enviar currículo para o WhatsApp 99914-8762, 99914-8762, ou entregar na portaria da Rotesma, na rua Alfredo Wagner, 160, no bairro Alvorada. 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Rádio Dicas logo mais 20 para as 2 dentro da programação do Se Joga. Temperatura 18 graus, 3 para as 10, bom dia.
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1: Estamos de volta na programação, 10:06 nessa quinta-feira, 17 de setembro. Seguimos aqui com a programação do nosso Som e Café News, trazendo para você esse recado, esse convite. 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
0: Estamos com 10:06, pessoal da Guarda tá nos acompanhando, bom trabalho pra vocês aí da Guarda. Informando que a Getúlio Vargas está fechada no sentido norte-sul da cidade. Está sentido norte-sul para quem sobe a Getúlio sentido seminário. No sentido sul-norte está aberto para circulação. Então tá bom, a gente está corrigindo aqui. E o sentido norte-sul está fechado então entre as ruas Barão do Rio Branco e Marechal Floriano Peixoto, bem no centrão ali pertinho da igreja. Quem mandou para nós foi nosso amigo Fábio aí. Valeu, brigadão, gente. E agora, bom trabalho para vocês.
1: Agora sabemos qual Marechal está fechado. Marechal Borman, Floriano Peixoto e a Marechal Deodoro da Fonseca.
0: A Caixa Econômica Federal apresentou uma nova proposta aos empregados durante a rodada de negociações realizada ontem. O texto inclui várias mudanças no Saúde Caixa, Super Caixa, atendimento híbrido, carreira, trabalho remoto, além da manutenção de um prêmio extraordinário de R$3.000. A proposta agora vai ser avaliada pelos bancários na próxima segunda-feira, dia 21, numa votação eletrônica. Até lá, os empregados seguem mobilizados na greve. Uma greve muito forte aqui na região de Chapecó, com as agências fechadas aqui em Chapecó sem o atendimento. Então, até segunda-feira, não vai mudar. Vamos lá falar de futebol.
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0: Só quero confirmar uma informação aqui: nós temos 3 crianças que não foram encontradas pela família desde ontem, estão desaparecidas no Grande EFAP. É uma família de estrangeiros aqui, tem 2 meninas e 1 menino. Estamos confirmando informação aqui com o pessoal da Segurança Pública de Chapecó. É confirmado já que o pessoal está à procura dessas crianças, tá? Então daqui a pouquinho a gente vai buscar informação com os vizinhos, tentar falar com a família e conversar com mais fontes para trazer na volta aqui do futebol. 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
5: Terceiro e último tempo do Golaço aqui no Som e Café News, nessa reta final de Som e Café News, para chamar Matias do Brasil, atualizando informações do Verdão de Galá. Matias!
6: Reta final no nosso Sonho Café News, trazendo as informações da Chapecoense. Para fechar todas, vamos falar sobre a arbitragem que está confirmada para esse jogo, envolvendo a equipe da Chapecoense e também a equipe do Atlético Mineiro. A arbitragem é conhecida, é uma arbitragem que normalmente quando apita dá o que falar, mas é FIFA, viu? É credenciado. O dono do apito para a partida desse fim de semana é Rafael Claus, de São Paulo, auxiliado por Danilo Ricardo Simon Manis, também de São Paulo, e Mayra Mastella Moreira, do Rio Grande do Sul. O VAR é André Vargas Alexandre de Jesus, do Rio de Janeiro. O Rafael Claus, aí então, que será o dono do apito, como eu falei há pouco, já carregou o escudo FIFA, tem 47 anos de idade. Na temporada de 2026, apitou 36 jogos. Entre as competições, a Liga Saudita, o Brasileirão, o Campeonato dos Emirados Árabes, apitou a Copa do Mundo, Paulistão, Série B, Copa Libertadores, Goiano, Copa do Brasil, Série D, Alagoano, ou seja, é um dos principais árbitros do Brasil e do mundo, é FIFA. Rafael Claus será o dono do apito para essa partida importante na vida da Chapecoense, ele que apitou Chapecoense 0, Cruzeiro também 0, jogo aí que a Chapecoense teve no dia 2 de agosto na Arena Condá. Então é conhecido, Claus é quem comanda o apito. Retorno às 17 horas o nosso Golaço com mais informações envolvendo a vida da Chapecoense aqui na programação.
5: Valeu, valeu, Matias Brasil, nosso repórter setorista do Verdão. 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Vamos falar sobre o futebol europeu, Ori Rodrigues, porque Jürgen Klopp é o novo treinador da Alemanha. Ele vai fazer a sua primeira, fez a sua primeira convocação nessa data FIFA. Normalmente, os treinadores convocam 24, 22 jogadores. Ele convocou 44 jogadores para os amistosos.
1: É, porque disseram para ele que não podia.
5: É.
1: É alemão, né?
5: É alemão, é teimoso. É, isso aí. 44 jogadores. É a primeira vez que a gente tem uma convocação assim desse tipo, tá? 24 jogadores vão disputar os dois primeiros jogos. e depois os outros 20 vão disputar os outros dois compromissos previstos para esse período no técnico Jürgen Klopp, inovando, né? Ele que pela primeira vez está treinando numa seleção.
1: Eu fico até com inveja de saber que ele consegue convocar 40 atletas para a seleção brasileira. Você conseguiria convocar 40 aqui dos brasileiros?
5: Mas 24 já é difícil, né? 24, isso tu vai pegar os nomes, claro, não vou trazer todos os nomes, mas a maioria, ela é de jogador de primeira prateleira. Acho que tem mais de 20 jogadores só do Bayern de Munique, se tu for fazer a contagem. É impressionante, não cai o nível da seleção. Ele faz uma seleção mais jovem nos dois últimos amistosos que a seleção da Alemanha vai ter contra a Sérvia e contra a Grécia, e os jogadores um pouco mais experientes contra a Holanda e contra a Grécia também nos dois primeiros amistosos. E Jürgen Klopp, falando de futebol europeu, hoje tem Liga Europa, tá? Tem confrontos que movimentam na tarde de hoje. Teremos Crystal Palace jogando, Juventus também vai entrar em campo, Bournemouth também entra em campo hoje pela parte da tarde. Ontem a gente teve mais jogos da Champions League com destaque especial para Gabriel Jesus e Rafinha, tá? Eles que balançaram a rede na Champions League novamente. O Gabriel Jesus, que tem 2 gols em 4 jogos com a camisa do Barcelona, e o Rafinha tá fazendo uma temporada acima da média. São mais de 14 participações em gols nesse começo de temporada. Vamos ver como que vai esses dois jogadores, porque pode pintar nessas próximas listas de Carlo Ancelotti, principalmente o Gabriel Jesus, o Rafinha que já foi convocado também.
1: É interessante, eu não sei se o amigo ouvinte aí também, né, que acompanha o futebol, é lá no Barcelona, eu acho que é mais fácil de fazer essa jogada, né, tem sempre alguém preparado e capacitado para receber a bola quando ele vai lançar, quando é que ele vai participar, né, do lance do gol. Na seleção brasileira, daqui a pouco falta essa qualidade da pessoa que vai receber ou vai ajudar na jogada, né? Daqui a pouco tu traz uma pessoa que tá fazendo um grande futebol num time que tá bem entrosado, para a seleção brasileira falta uma peça e aí queima até o jogador, né?
5: Não é assim? Porque assim, ó, o próprio Barcelona, ele tem pela primeira vez depois de 111 anos, uma melhor início de temporada com o novo treinador aí, o time do Hans Flick. Fazia 111 anos que a equipe do Barcelona não tinha um começo como tá tendo. Lá tu tem Yamal, lá tu tem um Pedri, lá tu tem os caras que são diferenciados, que a seleção, infelizmente, tá tendo dificuldade para encontrar esse tipo de jogador, né? Então esse começo avassalador também se deve a isso, goleada 7-2 ontem do Barcelona na Liga contra a equipe do Racing Santander. A gente vai fechando o nosso terceiro e último tempo do golaço aqui no Som e Café News, né? Que se passar um pouco e se voltar também. Então vamos com ele, Matheus Odemes. Daqui a pouquinho a gente volta 5 horas da tarde com o nosso golaço.
1: Logo agora que a conversa tava ficando boa, Matheus.
0: Muito bem, vamos fazer o seguinte, carimba Tabajara, que eu já vou trazer a Júlia para fechar todas aí.
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0: Olha só, sobre as crianças desaparecidas, elas acabaram desaparecendo da residência delas na região do Grande EFAP. Os ouvintes aqui comentaram, a gente tem aqui algumas informações da segurança pública mesmo de Chapecó, a família tá buscando desde ontem, tá? Ou seja, durante a noite também não voltaram para casa. São 3 irmãos, 2 meninas e 1 menino. Qualquer informação que tiver, quiser compartilhar com a guarda pelo 153, o pessoal vai repassar aí para quem tá procurando, tá? É Dianis, Alexandra Bravo, Vidia Royal, também é Caroline Guadalupe, Vidia Royal, e também Carlos Rafael Vidia Royal. São 3 irmãos, 2 crianças e 1 menino que ainda não voltaram para casa desde ontem. A princípio estão juntas, tá bom? Desde ontem a família não consegue contato. Me parece que na casa aqui dos 8, 9, 12 anos de idade aproximadamente. Eram auxiliadas essa família aqui pela assistência social aqui no município de Chapecó. Então a prefeitura conhece, né, essa família, mas o pessoal está desesperado. Qualquer informação que tiver e quiser repassar para as autoridades, eu acho extremamente importante. Até tem uma ouvinte nossa, que ela é moradora ali do Grande EFAP, no Alice 2, tá? E ela falou que ontem, por volta de 5, 6 horas, passaram três crianças na frente da casa dela, mais ou menos com as mesmas características. O que é importante, de repente, buscar na câmera de monitoramento ali da casa, se alguém tiver essa possibilidade, pra ver, de repente, buscar mais informação. Júlia, as últimas de hoje pra encerrar o nosso Som em Café News.
4: Chapecó realiza nesta sexta-feira, dia 18, o Feirão do Emprego Jovem Aprendiz. O evento vai ser no Salão Nobre do Centro de Cultura e Eventos, das 8 às 11 da manhã e das 2 às 5 da tarde. Cerca de 20 empresas estarão no local divulgando vagas, cadastrando candidatos e realizando triagens e seleções. A programação é voltada a jovens, então, de 14 a 17 anos, que buscam a primeira oportunidade de trabalho. A expectativa é de que cerca de 800 jovens participem. Também estarão presentes instituições como SEST, SENAI, SENAC e CIE, com estandes e palestras. A Prefeitura orienta que os interessados façam o pré-cadastro pelo site chapecó.sc.gov.br para agilizar a participação no evento. Então, dia 18, sexta, no Salão Nobre, das 8 às 11 da manhã e das 2 às 5 da tarde. Matheus?
0: Olha, importante, o ouvinte mandou ontem, né? Tava perguntando se iria ter mesmo, então tá marcado pra amanhã. Valeu, Andrei, valeu, Júlia, valeu, Copini. Vai, Ori Rodrigues, trabalha, Ori.
1: Que palavra forte, assim, já chegou, me deu um ruim. Tem alguém ao vivo hoje no Golaço?
0: Não!
1: A hora certa, 10h19.
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1: Como que vamos? 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
1: Vamos chegando na manhã da quinta-feira, 17 de setembro, com a Rádio da Galera e também no futebol.
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1: Caramba, estamos falando.

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0: Graus, a temperatura 10 e 26 e tá aqui o abre-ar.

0: Então, esse clima legal, essa vibe legal, hein? Pra você acompanhando a rádio nesse momento, nessa manhã, eu sou de Vitor Clay, Joyce, Alan e aquele abalo psicológico feito abre alas aqui na programação do nosso Ligue Se Ligue nessa manhã de quinta-feira, hein? É uma vibe legal porque nós estamos aí com uma manhã de tempo estável, sol brilhando, sol danado, hoje vai chegar 24, 25 graus. Vou aproveitar essa quinta-feira aí, é aquele verãozinho improvisado, hein? Aquele verãozinho improvisado, porque olha, vou dizer uma coisa, tem dado algumas temperaturas bem amenas aí no início da manhã, inclusive hoje estava desse jeito também, aí você acaba saindo de casaco e volta de regata, hein? Vamos lá, a gente agradece aqui muito a sua audiência, seu carinho, a sua parceria, estamos abraçando aqui mais uma vez o amigo motorista aí no deslocamento, ouvindo a rádio nessa manhã, nesse momento, caminhão, carro, carreta, ônibus, levando a gente aí na carona, muito obrigado aí pela audiência, amigo motorista do aplicativo, taxista também, representante comercial sempre em busca da meta, tamo junto aí, galera da construção civil, aqueles que daqui a pouco estejam com o rádio ligado, sintonizado nessa manhã também, todo o nosso respeito pelo seu trabalho, tá? Que não é pra qualquer um, não. Não é pra qualquer um, não, tanto que não é qualquer um que faz, né? Não é qualquer um que faz. Então, um abraço especial pra galera da construção civil aí, que pode ter acesso ao rádio, tá nos ouvindo nesse momento, nessa manhã também, tá? Todo mundo convidado pra mandar mensagem, participar, 3361-3130, tem a sua informação pra trazer pra gente, sinta-se à vontade, também estamos no aguardo desse seu recado. E, é claro, se você não pode mandar sua mensagem, da mesma forma, fica aqui aquele abraço e estamos aqui pra fazer a melhor programação para você também. 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
0: 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Oeste Capital, 28 para as 11.
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0: Fred e Fabrício pra você aqui na programação do nosso Ligue Se Ligue nessa manhã legal de quinta-feira. Quinta-feira essa fantástica pra você, de tempo estável, predomínio de sol, segue. A gente tá ouvindo aqui, aliás, acabou de ouvir, né, o som do Fred e Fabrício e a música Te Amar É Meu Talento. Por gentileza, outra trilha, sim, muito bem, agora sim. E com essa a gente fecha mais uma parte da programação aqui do nosso Ligue Se Ligue também. 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
0: Tem flashback. Energia boa sem parar. 18 para as 11. Bom dia, Brasil.
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2: Volta de volta.
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2: Vamos que vamos, 12 para as 11 agora.
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2: 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Volta com Ligue e Segue na sua manhã de quinta-feira, 17 de setembro. Tudo bem por aí? Espero que sim. Se não estiver, estamos empenhados e dedicados em levar a melhor programação e fazer a parte diferencial, a parte positiva, a parte legal do seu dia. Manda sua mensagem, participa com a gente. Estamos aguardando. 3361-3130, mensagem de texto ou de áudio, ilustrando seu carinho, sua sintonia e também a sua simpatia para aqui, para com a gente aí nessa manhã de tempo estável aqui, ligados na Rádio da Galera, né, piazada?
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2: Vamos que vamos, então, nessa manhã aqui, atendendo La Freguesia, nossa amiga Soninha, tudo bem por aí, Soninha? Rafael de la Torre, já vou conferir teu áudio. Fala, Castor, como é que você tá, rapaz? Também já vou ouvir teu áudio daqui a pouquinho. Cabelo, manda um abraço aí, meu filho, Theo Felipe, 8 anos hoje, hein? Ele é seu ouvinte também, o Thiago Schmoller. Como é que você está aí, meu amigo Theo? Alô, Theo, receba!
15: Meus parabéns!
2: Meus parabéns, Theo! Muitas felicidades, muitíssimas felicidades. E como é o Theo, né? Como é ele? Ah, então pra ele tem...
16: Então, parabéns então, Pia. Quantos anos? Feliz saúde, hein? Isso. Muito feliz, né, Pia? Muitos anos de paz. Muito.
2: Isso.
16: Bastante de vida, Pia. E saúde.
2: Saúde, saúde. Gelson Pereto, tá ouvindo a rádio nessa manhã também. Aquele abraço, meu querido. Obrigado pela audiência de sempre, a parceria de sempre. Galera que já mandou seu áudio, sua mensagem aqui, eu vou conferir daqui a pouco. Quem mais aqui tá ouvindo a rádio? Alô, Jefferson na voz! Como é que você tá aí, Jefferson na voz? Aquele abraço. Hora de flashback na programação. Top Gun, Ases Indomáveis.

0: Cruzeira do Kenny Loggins, Danger Zone, 1986. Naquele período lá era quase impossível você sintonizar uma emissora de rádio que não estivesse tocando esse som, até por causa da questão do filme do Top Gun, Ases Indomáveis, não é mesmo? Então é o seguinte, além disso, lá em 1986, além de tocar exaustivamente em todas as rádios do Brasil, havia um disco, né? O disco do Top Gun, cara. Uns compravam fita cassete também. LP e cassete. O disco era, naquele momento, um dos discos importados, né? Mais vendidos aqui no Brasil também. Porque tinha a trilha sonora aí do filme, a capa, obviamente. Tinha aí a galera do Top Gun. Aliás, a galera não, né? A Iriela, né? Do Top Gun. E além dessa música aí do Kenny Loggins, que tocava mais durante o dia, à noite, era impossível não ouvir Berlin Take My Breath Away, né? Então, foi um disco fantástico, foi um filme que ficou bem, bem ligado aí com as rádios e tudo mais. A gente recordou essa aqui. Agora... agora sim, você, né, meu amigo, a música tá com 40 anos agora, sozinha, a música, sozinha, sem fazer força, ela tá com 40 anos agora. Se você viu, se você viveu tudo isso que eu acabei de falar pra você nesse momento, naquele período, então vamos lá que 45 é o mínimo, né, menos do que isso eu acho bem impossível, em 45 no mínimo, no mínimo 45 você já tem. E mais, com toda certeza, 55, 65, 105, aí você viu com toda certeza, né? Que é isso? É, rapaz, tempinho bom que não volta mais, tempinho bom que não volta mais. E aí, você chegou a comprar o disco ou a fita do Top Gun? Agora, se você me falar que comprou, daí sim, né? Eu já sei qual é a sua idade. Já sei quem é você. Vamos lá, a gente fecha mais uma parte da programação. Voltamos aqui para o presente, hein? Com as ofertas e os destaques de presente pra você. 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Alô, Solange, alô, Vânia, alô, Rafa. 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
0: É a rádio da galera. Acerte o seu relógio aí, 4 para as 11. Bom dia,
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3: Essa melhor audiência do rádio que tá ligada com a gente aqui nessa manhã. O seguinte, em 11 horas e 1 minuto, a gente tá sempre falando aqui dentro da programação do Sonho Café News para você do Crematório Pet Gaia. 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Então hoje aqui no presencial, a gente tem a grata satisfação de receber o nosso amigo Emerson, ele que veio falar aqui sobre o Crematório Pet Gaia. Meu amigo Emerson, pra gente começar aqui agora, então, nessa nossa conversa, pessoal que tá ouvindo a rádio agora, hein, qual é que é a finalidade aí do Crematório Pet Gaia? A gente já fala pro pessoal aqui que é um crematório especializado aí pra cremação de animais de estimação, né? Começando daqui, né? Bom dia.
4: Bom dia, Ori, bom dia a todos os ouvintes, né? Eu quero saudar em especial a nossa equipe, né? Porque nós somos uma equipe aí bastante forte, bastante aguerrida, bastante dedicada. Então, um grande abraço ao meu sócio Guilherme, ao outro sócio e gerente nosso, o Jefferson. Também aos nossos colaboradores diretos, né? A Daiane e o João. E a gente tem toda... Como é uma empresa familiar... Todo mundo está envolvido, né? Então eu quero deixar um grande abraço a todos os envolvidos, direta ou indiretamente, no Pet Gaia Crematório. Também quero deixar um grande abraço para as clínicas que são nossos parceiros, né? Nessa jornada. E, sem dúvida nenhuma, aos tutores que nos procurem, que venham até nós e que a gente dá todas as informações necessárias para quando ocorre a perda do seu animal de estimação.
3: Lembrando que é todo um trabalho realizado, né? Diferente de algumas situações, o pessoal acaba enterrando no quintal de casa, algumas outras situações, até é contra, né? É uma lei ambiental que você não pode fazer isso, ou a pessoa não sabe o que vai fazer dali em diante. Então vocês têm essa possibilidade, tá? Para daqui a pouco ter uma despedida legal para quem é apegado aí ao seu animal de estimação, né?
4: Exatamente, Ori. Então, assim, ó, se a gente pensar em humanos têm uma atividade regulada, né? Ela é reconhecida. Então, houve um óbito humano, você tem que indicar. No caso do pet, não existe essa mesma normativa. Então, o tutor é responsável para dar o destino para o seu pet. Ele fazendo o enterramento dentro de casa... no seu sítio, onde for, ele não está cometendo um crime, mas ele está cometendo uma falta ou ele está cometendo, na verdade, uma irregularidade no ponto de vista ambiental. Que se houver uma notificação, né, uma denúncia, aí sim ele pode sofrer as penalidades, né, como se fosse uma infração de trânsito, né? Então, assim, qual o destino correto? Né? É o que o crematório Pet Gaia está oferecendo. A cremação, que aí você não vai ter nenhum problema sanitário, não vai ter nenhum problema burocrático, né? Nesse sentido, ambiental, por exemplo, em relação a isso.
3: E a gente está falando para você aqui que o pessoal tem um plano preventivo para você ir pagando com o seu animal de estimação ainda em vida, e a gente sabe que em algum momento pode acontecer essa situação e aí você tem essa possibilidade, vai pagando suaves parcelas e você pode utilizar quando houver a necessidade. Mas não quer dizer que seja somente para quem adquiriu um plano preventivo. A qualquer momento pode acontecer e a qualquer momento vocês fazem o atendimento, né?
4: Perfeito, Ori. Porque assim, obviamente que ninguém quer que haja a perda do seu pet, né? Assim como ninguém quer que ocorra o óbito de um ser humano. Mas estamos aqui nessa vida e isso vai acontecer em algum momento. Então, a gente lançou o plano preventivo, mas se porventura ocorreu o óbito do seu pet, pode entrar em contato conosco, que a gente dá toda a assistência possível e da melhor forma, com muito carinho, com muito respeito, com muita dedicação, treinamento profissional, para o pessoal atender de forma muito carinhosa, né? Ao acolhimento desse tutor, que obviamente está numa condição de desespero, né? Numa condição não favorável a essa situação. Então, assim, é só nos chamar que a gente dá todo o suporte necessário.
3: E também lembrando que o pessoal do Crematório Pet Guy atende as clínicas, hospitais veterinários, mas atende você também, o cliente direto, tá? 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
3: E a gente também, para a gente finalizar aqui, Emerson, não atende só Chapecó, né?
4: Exatamente. Nós atendemos toda a região oeste sem problema nenhum. Nós temos hoje dois carros, né, licenciados, que precisa para isso, e a gente atende todas as cidades da região.
3: 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Agora só mais uma pergunta aqui, é para qualquer animal de estimação?
4: Exato. O que caracteriza, até como médico veterinário, né, o que caracteriza animais de estimação? Normalmente é de pequeno porte, tá? Então, assim, papagaio, aves, né, cachorro, gato, coelho, enfim, nessa linha todos são de estimação e pets, certo? Ah, mas eu tenho um pônei que é meu pet e tal. Ele já é de grande porte, né? É possível de fazer, mas com algumas técnicas diferenciadas no caso de pequeno porte.
3: E também o pessoal tem uma possibilidade de deixar uma recordação aí do seu pet, seu animal de estimação. 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Então todo mundo, seja aí você o proprietário, né, do pet, ou você que é da clínica, do hospital veterinário, pode e deve entrar em contato com os amigos do Crematório Pet Guy. Essa é a mensagem. Né?
4: Perfeito, muito obrigado mais uma vez, Ori, a todos vocês que nos dão essa retaguarda, né, na informação, nas mídias e tudo mais. Então ficamos à disposição dos tutores, das clínicas, e já muito obrigado aí por esse espaço.
3: Tá certo, então, Emerson, obrigado pela visita aqui, muitas outras vezes vamos conversar também. Eu quero que você diga agora aquele abraço.
4: E aquele abraço.
3: Aquele abraço, rapaz. Se ligue, se ligue. Acerte o seu relógio aí, 11:09, bom dia.
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2: Vamos de volta, programação do Ligue, se ligue. Manhã dessa quinta-feira, véspera do final de semana, hein? Emerson, aquele abraço, menino. Ó, nosso amigo Jefferson lá tá ouvindo também, Emerson. Mandou foto aqui, mandou mensagem. Tamo ouvindo aqui no Crematório Pet Gaia. Valeu, rapaziada. Aquele abraço pra vocês aí ouvindo. Só na JBLESC. Vamos que vamos, hein? Deixa eu mandar um alô especial aqui também, meu amigo Alessandro. Eu já disse que tu não vai, Alessandro! Seu amigo Alessandro aí, galera da Santa Pedra, acompanhando a rádio aqui nessa manhã, hein? Obrigado pelo carinho, audiência, a parceria de sempre de vocês aí, tá, meus queridos? É, o Alessandro teve um... Não é esse Alessandro aqui da Santa Pedra, mas é um Alessandro, né, cara? Que ele tava planejando e tal, né?
3: Bom, galera, vamos na alguma bodega mais daqui a pouco.
4: Eu já disse que você não vai, Alessandro!
2: Pois é, cara, e o Alessandro não foi. Muito bem, abraço aí pra toda essa galera aí, sensacional, ouvindo a rádio nessa manhã. 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Alô, meu amigo Lauro, Lauro, receba aquele abraço, hein? 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Deixa eu dar uma passada aqui para atender a freguesia, galera participando, interagindo nessa manhã. Vamos lá então. Fala aí, rapaz. Fala aí, bom dia.
5: Bom dia. Mandou um alusão aí pro pessoal da LT, da Era Planagem, aí. Que temos na peleia aí.
2: Bem que faz. Completa.
5: Hoje pode ser o Bob Marley aí.
2: Boa, Bob Marley. Alô, Brasil,
6: bom
2: vai.
6: Bom dia, meu amigo cabelito.
2: Fala, tudo certo? Castor.
6: Podia tocar pra nós aí um Astronauta de Mármore?
2: É possível, é possível.
6: Valeu, meu amigo. E manda pra gurizada da Original Motos.
2: Tá bom, jeito combinado, né? Ô, Chicão, tá online com nós, hein, manda?
7: Ponto.
2: É, então manda aquele abraço aí,
7: tá bom,
2: mano.
7: Querido abraço.
2: Muito bem, Soninha, vai, Soninha.
8: Bom dia, meu amigo.
2: Bom dia, senhorita.
8: Hoje gostaria de pedir a música com Roupa Nova, Os Corações Não São Iguais.
2: Uhum.
8: Beleza pra vocês e da rádio e pra toda a audiência. Aquele abraço.
2: Aquele abraço, querida. Ah, vai você, o mais pequenininho da fila aí, manda.
9: Aquele abraço.
2: Quem mais aqui? Salve, salve, cabelo, toca maçonzeiro e do Anjos do Hangar. Forte abraço, quem é você? Felipe, grande Felipe. Abraço, meu irmão. Obrigado pelo carinho de sempre, audiência de sempre. Bom dia, Rádio Oeste Capital. Bom dia pra você. Chay, tá ouvindo a rádio nessa manhã? Tudo bem por aí, Chay? Obrigado pelo carinho, tá? Quem mais participando aqui? Mandando a mensagem aqui. Se não tivesse ido, só tocar aqui o som do Maná pra nossa amiga Dirce. Valeu, tudo de bom, menina. Quem mais aqui? Bom dia, bora trabalhar com os pés rachados. Vomir, aquele abraço, Vomir, tudo de bom. É, ficou meio... ficou meio assim... meio mal explicado, você vai trabalhar com os pés rachados, cara. Mas enfim, né, tem que trabalhar, bora trabalhar. Vamos tocar mais som aqui, vamos lá. Minha amiga Estela Schaefer, olha aí, rapaz. Até quem a gente não via mais na academia, estamos vendo hoje em dia. Eu falei que eu ia radiar. Estela Schaefer, aquele abraço, querida, tudo de bom. Egas, ouvindo a rádio nessa manhã. Comprei a fita cassete do Top Guns, hein, mas tenho só 35. Tá bom, então, só 35. Não é a fita que tem 35?

0: muito bem, programação aqui na Rádio da Galera e o som de Rock Set, a música The Look, pra você conferir nessa manhã de quinta-feira. Já voltamos, já voltamos.
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0: Temperatura 21 graus, 11:23. Bom dia, Brasil. 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
2: Antes da data FIFA, a Chapecoense tem mais um compromisso fora de casa. Neste sábado tem Atlético Mineiro.

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0: Muito bem, esse é o som do Nenhum de Nós aqui na programação da Rádio da Galera, e a música O Astronauta de Mármore, atendendo aqui a indicação da freguesia, hein? Galera vai participando, interagindo com a gente nessa manhã. Obrigado pela sintonia, parceria de sempre. Atenção, hein? Se você quer saber sobre qualificação, graduação, melhor caminho para escolher, para se profissionalizar, para a galera desde agora, então fica ligado que daqui a pouquinho, depois do intervalo, a gente tem informações da Escola SESI. Eu tenho certeza que essa informação é para você, então é só continuar ouvindo.
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0: 29 pro meio-dia. Alô, você.
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2: Estamos de volta com o Ligue Se Ligue na sua manhã.
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2: Falei para você antes do intervalo que a gente ia voltar com uma informação legal relacionada à educação para você que se preocupa com a educação de qualidade para os seus filhos, para os pequenos. Então olha só, Aline Marim, supervisora de educação da Escola SESI, vai falar para a gente aqui primeiro da Escola SESI. Daqui a pouquinho tem um evento super legal que você também vai receber o convite. Por enquanto, Aline, fale da Escola SESI para nossa audiência. Bom dia, seja bem-vinda.
4: Bom dia. Então, a nossa escola, ela tem uma proposta para o estudante, é para aquele estudante que busca áreas científicas e tecnológicas. Então, ele vai poder explorar caminhos profissionais, se desenvolver, ser protagonista, empreender e ter o senso crítico. Então, a nossa proposta metodológica é uma escola que tem uma proposta com metodologia STEAM. STEAM é uma sigla norte-americana, é inspirado no modelo, onde o S é ciência, o T é tecnologia, o E é engenharia, artes e matemática. Então, durante o ensino médio, os estudantes têm contato com todas essas áreas do conhecimento. Quando eles entram na escola, eles têm duas possibilidades. Ou eles fazem o ensino médio com este itinerário STEAM, e aí, no primeiro ano, as áreas são comuns, tanto para esse itinerário STEAM, como para o técnico. O estudante também pode optar por fazer o ensino médio regular e fazer o técnico em informática para a internet, que seria um desenvolvimento de sistemas melhorado, porque seria sistemas que dialogam com a internet. E aí as aulas são todas de manhã, esse também é o diferencial, porque aí ele está livre na parte da tarde para fazer outras opções de contraturno. E aí, o primeiro ano é igual para o estudante que ingressa, tanto no itinerário STEAM como no curso técnico. E aí, a partir do segundo ano, ele vai se aprofundar, seja nas áreas do STEAM, que é voltado para as engenharias, ou no técnico, que dele vai sair no final do terceirão com dois diplomas, né, do ensino médio e do técnico.
2: É esses diferenciais aí para você que é o pai, você que é a mãe, o responsável, enfim, de que idade o pessoal pode acessar aí a Escola SESI?
4: Aqui em Chapecó, por enquanto, nós temos somente o ensino médio. Teremos uma escola futuramente que já foi aprovado, inclusive, já foi divulgado, né? 80 milhões na obra da escola que vai ser ali perto, atrás do Forte, ali no São Cristóvão. E aí vai ter todo o segmento. Mas, por enquanto, nós temos o ensino médio. Então, eles chegam entre 14 e 15 anos, né? No primeiro ano do ensino médio. E finalizam no terceirão com 16, 17 anos, dependendo da idade do estudante.
2: E para o pessoal já que tem interesse, já ficou interessado, quer mais informações, daqui a pouco já quer matricular, quer saber como é que faz para matricular, o que, que nós podemos deixar aqui de contato para a nossa audiência?
4: Tem o contato para matrícula ou para fazer visita, né? Porque os pais, é importante, né, quando o estudante está finalizando o fundamental, conhecer a escola, porque o ensino médio, a gente fala sempre que graduação você pode fazer mais do que uma, mas ensino médio a gente só faz um. Então é importante, e os pais têm estudado as escolas, né? Buscado entender qual é a proposta. Então, o contato seria o 49... 988-96-7278. E aí fala com o Jonathan e aí ele vai agendar uma visita para conhecer.
2: Tá certo. E agora sim a gente vai entrar nessa questão dessa mostra STEAM que vai ter. Então você é o pai, você é o aluno que daqui a pouco ficou interessado, vocês vão estar mostrando tudo isso na prática para quem tiver interesse, né? Esse é o evento Mostra STEAM.
4: Sim. Então, para conhecer, a Mostra STEAM é uma demonstração de um pouquinho da nossa proposta pedagógica. Então, vai acontecer amanhã de manhã e no sábado de manhã, lá dentro da estrutura do Senai, ok? que a escola hoje ela funciona dentro da estrutura do Senai, o que também é um diferencial, porque os estudantes da escola utilizam todos os laboratórios do Senai. Então hoje, inclusive fica um custo interessante para o estudante por causa de toda a estrutura, né, o que ele tem do custo-benefício. Mas é lá dentro da estrutura do Senai, e nessa amostra eles vão ter a possibilidade de ver um pouquinho daquilo que os nossos alunos fazem. Então, na área de ciências, experimentos no laboratório, né, as descobertas práticas, que isso está na proposta. Na área de tecnologia, soluções digitais, programação, inovação. Na área de engenharia, projetos, protótipos. Na área de artes, então, a criatividade, né, expressão múltipla. E na área de matemática, raciocínio lógico e resolução de problemas. Que nós trabalhamos muito com as áreas interligadas na solução de problemas reais, para que a aprendizagem faça sentido para o estudante.
2: Tá certo. Para chegar nessa mostra de ensino que acontece amanhã e sábado pela manhã, é só chegar ou tem que fazer algum cadastro antes?
4: Só chegar. Começa às 8h30 e aí nós estaremos recebendo toda a comunidade, 8h30 lá no auditório do Senai.
2: Tá certo. Então a gente falou aqui com a nossa amiga Aline Marim, supervisora de educação da Escola SESI, falando da estrutura para você que é aluno de ensino médio, vai começar, enfim, você que é o pai e mãe está interessado nos diferenciais da Escola SESI. E tem mais esse evento aí, que é a Mostra e Sim, que acontece amanhã pela manhã e sábado pela manhã aí, dentro da estrutura aí do Senai. Então, se você tem interesse, você pode chegar lá amanhã pela manhã, sábado pela manhã, não precisa nem marcar horário, e o 988-96-7278 para informações para você já matricular ou se matricular aí com o pessoal da Escola SESI. Aline, eram essas as informações para hoje?
4: Eu acho que podemos falar um pouquinho, né? Quem ficou em dúvida em relação ao valor, ao investimento para isso, que hoje, para o ano que vem, né, a nossa mensalidade é uma do custo-benefício mais interessante, porque o estudante, no valor cheio, paga R$ 1.146,38 o valor cheio. No entanto, a gente tem algumas bolsas que são bem interessantes. Então, tem bolsas de até 75% com inscrições que vão até dia 21, agora do 9, que é destinada a todos os estudantes, que é baseado em desafios, então também pode pegar informações lá na escola. Tem a Bolsa Indústria, que são bolsas de 100%. As inscrições vão até 7 do 11 e aí é destinada aos dependentes e colaboradores da indústria e menor aprendiz. Tem desconto para quem for na Mostra Steam. Então, quem estiver participando agora no sábado tem desconto de 40%. Se participou, se veio para a mostra, 40% na primeira mensalidade para todos que visitarem a mostra. E a política de descontos para dependentes e colaboradores da indústria, que vai de 15 a 20. Então, hoje, o custo-benefício é bem interessante.
2: Tá certo, então. Aline, obrigado pelas informações, sucesso sempre. Diga aquele abraço.
4: Aquele abraço.
2: Aquele abraço.
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2: Oeste Capital, 17 para o meio-dia.
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4: Vamos tocar música aqui no rádio, vamos tocar música aí, ó.

Muito bem, manda um alô especial aqui também nessa amiga Josi, ouvindo a rádio neste momento, nessa manhã, que curte demais aí o Anjos do Hangar. Alô, meu amigo Edson Bramati, no deslocamento, ouvindo a rádio em Pinhalzinho. Alô, Edson Bramati, o cara da osteopatia. Ele vai endireitando as pessoas nos caminhos, não é os caminhos das pessoas, é as pessoas. As pessoas no caminho, hein? Edson Bramati, o cara da osteopatia. Um abraço, meu irmão. Obrigado pelo carinho, audiência de sempre, a parceria de sempre. Vamos lá, agradecendo até aqui, até agora, o Cartão Camais Saúde. 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Eu quero convidar você pra gente estar junto amanhã, Feirão de Gigantes. Vou estar lá na apresentação, sexta-feira, sábado e também domingo, aguardando por você. Você que for até lá, a gente vai conversar com toda certeza. Quem vai ficar dominando a máquina aqui amanhã é nossa amiga Eduarda Boetti. Ele certamente vai te fazer uma grande companhia. Vem aí o Se Joga, mas antes tem o horário literal gratuito, obrigatório. Mas antes ainda, a indicação da audiência. São do Roupa Nova, os corações não são iguais. Feito, combinado, segunda-feira, tamo aí de novo. Aquele abraço.

0: Observatório Nacional. 11 horas, 59 minutos, 40 segundos.
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7: Opa! Fala aí, galera! Uma excelente tarde de quinta. Está no ar mais um programa de primeira aqui nas ondas da 93,3 FM, a Oeste Capital. A rádio da galera, 28 minutos faltando para uma excelente quinta-feira de sol para você que se liga aqui na poderosa FM da galera. 22 graus aqui em Chapecó. Estamos ao vivo para os 13 estados do Sul, Sudeste Paranaense, Noroeste Gaúcho e todo o Velho Oeste, da Santa e Bela Catarina. Muito prazer, eu sou o Ronei Zanetti, fico com você até às 5 horas dessa tarde. Eu sei que a sua quinta-feira já começou faz tempo, você já fez um montão de coisa, mas a nossa quinta-feira juntos começa a partir de agora. Vamos até às 17 com música, informação e música, papo cabeça, papo furado, tudo que a gente adora em uma estação de rádio, prêmios pra audiência, a sua participação. Então já anota aí as ferramentas de interatividade aqui da Rádio Oeste Capital FM.

concorrer a muitos prêmios na tarde de hoje. 49-3361-3130 é o nosso WhatsApp, anotou? 49-3361-3130 e também através do arroba Rádio Oeste Capital FM. Estamos em clima de fim de semana, estamos em clima de acampamento Farroupilha, estamos em clima de Rango Beer, que acontece também no fim de semana. É muito evento legal rolando, tem o Batuca Chapecó no domingo, teremos um fim de semana animado, movimentado e extraordinário aqui na Capital do Oeste. Vamos falar sobre tudo isso durante esta programação da Tarde do Se Joga. Hoje é dia de TBT e eu quero receber a sua mensagem pedindo aquele som antigo, aquele som que todo mundo canta junto, aquele sucesso que atravessou as gerações. Então tô esperando a sua mensagem aí, beleza? 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Galera, um destaque do dia de hoje pra gente ir pro primeiro bloco de sons aqui do Se Joga. Hoje é dia da música country, dia internacional da música country, essa música norte-americana que atravessou as fronteiras e chegou no Brasil, né, com as suas guitarras elétricas aí do Chitãozinho Chororó nos anos 80, e aí foi trilha de novela também, fez muito sucesso na novela América, com a Shania Twain, com o Alan Jackson, com o Johnny Cash, com o Willie Nelson, com o Kenny Rogers. Assim, ó, uma música muito rica. Eu adoro música country, tenho certeza que a nossa audiência também adora essa música que tá na playlist de todo mundo. Assim, se você gosta de sertanejo, se você gosta de rock, é uma música que une esses dois gêneros de alguma forma, com o seu banjo, com o seu violino, na verdade uma viola, né? O lap steel, as guitarras. Então, assim, o Ronezito aqui é um apaixonado pela música country. Neste fim de semana, no sábado, o Rango Beer recebe a nossa banda de country chapecoense, que são os Foragidos do Arizona. Estarão no palco principal do Rango Beer neste fim de... E é claro que eu vou começar o nosso TBT de hoje tocando um som do Alan Jackson, porque eu sei que teve alguns... Poucos, né, gente? Poucos tiveram esse privilégio, mas estavam na despedida do Alan Jackson lá nos Estados Unidos esse ano. Meu amigo Fábio tava lá, eu sei que teve mais gente da audiência, disse que tava indo pra lá pra ver o show. Então vamos curtir um Alan Jackson pra começar o nosso Se Joga de Quinta em grande estilo neste dia 17 de setembro, Dia Internacional da Música Country. É rock, é folk, é Se Joga, é TBT, é Alan Jackson.

0: Demais esse som aqui do Chitãozinho Chororó, direto de 1998 do álbum Na Aba do Meu Chapéu. É a mistura do rock com o sertanejo. É um country, galera. Dia Internacional do Country hoje homenageado. 12 pro a 1.
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0: mais um bloco de som. E também fechando a primeira hora de Se Joga Show no intervalo.
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0: Eu adoro o som da Oeste Capital. Uma hora com 4 minutos. Vamos pro show do intervalo para trazer aqui a previsão do tempo. Daqui a pouquinho com Ronaldo Coutinho do Prado, mas antes o recado do almoço mais saboroso da cidade. 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E o show do intervalo na volta tem a previsão do tempo.
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0: Muito bem, estamos de volta aí, galera, com o nosso programa Se Joga aqui na Oeste Capital FM para dar o recado e trazer a previsão do tempo com a Natura. 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Vamos trazer o Ronaldo Coutinho do Prado, então, como prometido. Ronaldo Coutinho e a previsão do tempo. Opa!
25: Boa tarde. O tempo segue bonito na região. Na cidade, em alguns pontos, amanheceu com 5, 7 graus. Aqui na Serra deu 2,7 negativo em São Joaquim e Bom Jardim. Deu geada nos Campos de Palmas, algumas áreas do centro do estado. Deu negativo ali na região de Freiburgo, Leblon Regis e também no Rio Grande. E agora à tarde passa aí dos 22, 24, até de 22 a 25 graus. Fica quentinho. E a tendência de tempo assim, no geral, bem aproveitável no decorrer de hoje, com condições aí favoráveis ao campo e atividade ao ar livre em geral. Mantém a tendência de tempo bom na sexta, começando com o tempo bom, friozinho de manhã, talvez abaixo de 10, 11, passa dos 25 graus à tarde, tem chance de alguma trovada ou chuva finalzinho do dia para a noite. Chuva, trovada, período de melhora, pode chover forte, algum risco de granizo e vento, algum tempo severo bem pontual, nesse sábado, com temperatura amena. Domingo começa com alguma chance de chuva, melhora, parte do dia é bom, dá uma esquentada. Segunda e terça tem chuva e período de melhora e esfria de terça para frente. Da Climaterra, Ronaldo Coutinho.
0: Valeu, Ronaldo Coutinho do Prado, com as informações do tempo do clima aqui na Oeste Capital. João Paulo e Daniel para seguir o TBT, o cheiro dela.

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1: 1h20.
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0: Valeu, Gustavinho!
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2: Muito bem, estamos de volta aí para trazer o nosso tradicional já de todas as tardes, o Rádio Dicas, com a força e a parceria do Brasão. 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Rádio Dicas está no ar na Oeste Capital. A Gelo Pop tem vaga para encarregado de produção, operação, tem que ser do sexo masculino ou feminino, ensino médio completo, conhecimento em transpaleteira elétrica e empilhadeira elétrica. Também tem vaga para auxiliar de produção do sexo masculino ou feminino. Interessados podem entrar em contato no 3331-4367, 3331-4367. Atenção Chapecó, a ACB Revenda Ambev está contratando vendedor externo com CNH-AB. Entre em contato pelo telefone 991299484 e saiba mais sobre esta e outras oportunidades da ACB Bebidas. Venha fazer parte de uma das maiores distribuidoras de bebidas do sul do Brasil. 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São 25 aparelhos seminovos, entre musculação, esteiras, bikes, spinning, halteres, anilhas, acessórios. É venda somente do pacote fechado por R$ 95 mil, podendo ser entrada e o restante parcelado no cartão. Informações da Vida Ativa Equipamentos de Chapecó ou no 991356383 49 991356383. Também tem vagas disponíveis na Rotesma Artefatos de Cimento, operador de guindaste, recepcionista, auxiliar de armador, auxiliar de manutenção elétrica, assistente de departamento pessoal. Interessados podem entrar em contato através do WhatsApp 49 99914 8762 ou entregar o currículo na Rotesma Artefatos de Cimento, na rua Alfredo Wagner, 160E, no bairro Alvorada. E pra gente fechar, tem vaga pra camareira no Lang Palace Hotel. Horário das 8 às 16h20, com uma hora de intervalo. Contato no 3361-6808. 3361-6808, Rádio Dicas. 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O som não para, é dia de TBT aqui na Oeste Capital. Bora ouvir esse aqui que é um sucesso do Jorge Mateus, Enquanto Houver Razões. Som na caixa, 20 pras duas.
3: É

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1: 13 para as duas.
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0: simpatia do Raça Negra pra você no nosso dia do TBT aqui na West Capital. Que beleza, que alegria, gente, uma quinta-feira dessa, hein? Sol predominando aqui em Chapecó, 23 graus de quinta-feira solar pra você. Show do intervalo é rapidinho, tem muita música pra você ouvir ainda aqui. Demais, essa rádio aqui é demais! 2:01, abrindo aqui a nossa terceira hora de Se Joga com a força do Tom Rai. 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E no pátio, Shopping, tá em cartaz o filme Feitiço do Amor. A magia da magia à sedução, é um remake, né, gente? O remake aí de um filmaço dos anos 90, mais um esse ano. Tá em cartaz também Homem-Aranha, O Novo Dia, se você não viu ainda, é filmaço também, tá? Cinema do Grupo Cine, todos os dias tem sorteio de ingressos e o nosso show do intervalo, fica aí.
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0: Estamos de volta aí para abrir a nossa terceira hora de programa aqui na Tarde Show. Terceira hora é mais ou menos, né, galera? Porque nós estamos com 2 horas e meia de programa, final meio-dia, ao meio-dia 25. Nós temos a propaganda eleitoral obrigatória aqui nas ondas do rádio. Então, fechando a segunda hora e meia do programa hoje, né? 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
14: 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Ó, bem em frente ao Ortobon, tá o balão da Rádio Oeste Capital aqui na frente, um ano hoje aqui em Chapecó, viu? E agora volta pro estúdio e segue a programação da Oeste Capital.
0: Valeu, Dema! 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Ó, tamo junto e tem sorteio da Natura rolando aqui na programação, fechou? Vamos abraçar nossa audiência. Nossa, eu já tô com o bloco estourado aqui, galera. Esses spot político aqui tá me derrubando, cara. Tá me derrubando nas moitas aqui, velho. Mas, ó, tamo online, tá? Guilherme Dornel participando do sorteio da Natura. Valeu, Ronezito, toca aquela na linha do tempo. A Cleo tá pedindo Vitor e Léo. Fala aí, Adelina de Sá. Adelina de Fátima de Sá. Me coloca no sorteio que tenhamos uma excelente tarde. Dona Adelina, uma excelente tarde pra senhora também. Muita saúde, muita alegria, muita música boa. Que você esteja aproveitando esta quinta-feira solar como ninguém. Assim como eu, assim como você. Estamos felizes porque estamos a um passo do fim de semana. E o som não para. Vamos nessa.
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esse aqui é o som do Guilherme Santiago com a Mari Fernandes, regravando um sucesso aqui da Diana, né, galera? Isso aqui é TBT raiz mesmo. Diana, muito bom, né? Vocês lembram desse som? Eu tenho certeza que sim. Ó, tem um grande amigo aí na escuta da West Capital FM, um cara que vai trabalhar demais nos próximos dias. Afinal, que gaiteiro do grande Oeste Catarinense não irá trabalhar muito nos próximos dias? Estamos a um dia do acampamento Farroupilha e certamente você encontrará Rafael Simeone onipresente em todos os galpões. São 240 galponeiros, você vai encontrar Rafael Simeone em 239, 238, 236. Ele vai tocar demais lá no acampamento Farroupilha, porque é um grande incentivador da cultura gaúcha aqui em Chapecó, talvez um dos principais músicos aqui da nossa região no gênero gaúchas e também no gênero sertanejo. E por que não diria no gênero popular? Afinal, o homem é multifacetado quando se trata de canções. Ele ponteia uma gaita ponto como ninguém. Me falou pra tocar um som novo dele aqui, mas hoje é dia de TBT, Rafinha. A gente tá lembrando das músicas antigas. E essa aqui eu quero ver se você lembra, cara. Você gravou esse som aqui, falha minha memória 100% com certeza? Esse som aqui você gravou quando, cara? Você gravou em 2010, talvez? 2011? Não sei. Me diz você aí. Essa aqui, ó, 2011. Sem direção, sem rumo. Rafael Simeone também tá no nosso TBT aqui do Se Joga. Vamos cutucar, Rafinha? Até a Sandy já entrou nessa onda.

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0: 28 para as 3.
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14: Muito bem, galera, estamos de volta aí, 22 minutos faltando para as 15 horas, 22 para as 3. 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Tô recebendo com muita alegria aqui no programa hoje. Vocês sabem que eu adoro trazer pessoas aqui para a bancada do Se Joga, principalmente se for uma pessoa que vai melhorar a vida de você que tá do outro lado do rádio. Então, atenção papai, mamãe, que tá com o filho aí com 14 anos, com 15, com 16, com 17. Eu tô aqui com a coordenadora do Balcão de Empregos de Chapecó, a dona Elza Fortes, para falar do Feirão do Emprego do Menor Aprendiz. Muito bem-vinda, Elza. Que alegria receber você aqui no programa.
18: Obrigada, Ronei, por abrir esse espaço para nós passar esse recado tão importante. Uhum. Para essa faixa etária de 14 a 17 anos. Nós trabalhamos no Balcão de Empregos, é um serviço municipal oferecido pela Prefeitura Municipal de Chapecó. E a gente atende diariamente 18 mais. Mas nós temos uma faixa etária e uma demanda, uma procura diariamente por vaga de emprego de 14 a 17 anos. É uma idade que preocupa os pais, é uma idade que o jovem quer começar a ter a sua renda, e eu digo que é a melhor idade para o jovem aprender a sua vida profissional. Uhum. E a legislação hoje, ela ampara, né, e deixa muito claro essa atenção e essa abertura de vaga. Então, como que funciona? O jovem que vai trabalhar como jovem aprendiz, ele tem teórico e prática. Ele tem que estar numa instituição de aprendizagem, que é o Senai, Senac, o SEST e o CIE, que ele faz junto com a prática dentro da empresa, auxiliando nos serviços da empresa, ele vai estar aprendendo do outro lado nessa instituição. Uhum. Então nós queremos trazer para o centro de eventos amanhã todos os jovens que estão buscando essa primeira oportunidade no mercado de trabalho, essas instituições de aprendizagem, trazendo formação, orientação, conhecimento, como que o jovem faz para iniciar a sua vida aí nesse mercado de trabalho. E também vamos trazer as empresas de Chapecó que tem vaga para jovem aprendiz. E essas empresas, elas vão estar ali dos setores da indústria, do comércio e também setor de transporte, que é o SEST. Para que o jovem, já na sua primeira vaga de trabalho, possa escolher qual o setor que mais lhe interessa, que ele tem mais vontade de trabalhar.
14: Elza, além de claro, ter a sua própria renda, né? O que dá uma... dá um otimismo pro jovem, né? Melhora até a autoestima dele, ele poder comprar o seu próprio telefone, o seu próprio fone de ouvido, fazer a sua renda extra para sair no fim de semana, ir pro... enfim, ver a galera do colégio e viajar com a turma da escola. Além dessa renda, né? É super importante porque ele vai estar inserido no mercado de trabalho e isso traz uma responsabilidade para o jovem. Ele começa a entender que ele vai trabalhar, ele dá mais valor para o dinheiro. E, claro, ele vai aprender a uma técnica, vai aprender uma função, ele vai ter uma outra visão da vida se começar a trabalhar com a cidade. Então, qual a importância, né, além de tudo isso, de inserir esse jovem no mercado de trabalho?
18: É isso que a gente traz, porque a legislação hoje, ela ampara tão bem o jovem que ele tem que estar estudando e que essa carga horária de 4 horas diária, 5 dias na semana, que são 20 horas semanas, uhum, não vai interferir, não vai atrapalhar no desenvolvimento do colégio. Então ela vem amparando o jovem e trazendo essa perspectiva para o jovem. Além de ter o seu próprio, sua própria remuneração, né, saber administrar o seu dinheiro, essas instituições que trabalham na parte teórica, eles têm um curso muito completo, trabalho postura, responsabilidade, enfim, tudo que você pensar num profissional é trabalhado nessa instituição. Uhum. E aí a gente olha para o outro lado da empresa, que abre essa oportunidade para o jovem, porque ele vai receber alguém que ele vai estar ensinando dentro da empresa, na cultura da empresa, no que precisa ser feito, e vai ter do outro lado um suporte nessa instituição de aprendizagem, dizendo como que ele deve se comportar dentro da área profissional da empresa.
14: Muito bom, cara. Isso é essencial, tá, gente? Então, fica aí o recado pro papai e pra mamãe que tá com um filho de 14 a 17 anos, este feirão de emprego do menor aprendiz. Aonde é que ele vai acontecer e quando?
18: Então, é amanhã, sexta-feira, dia 18 de setembro, no Centro de Evento Plínio Alir Denis, é no terceiro andar, sala nobre. O jovem pode vir sozinho, nós vamos estar lá, vamos acolher, vamos orientar, encaminhar. Pode vir acompanhado dos pais que querem conhecer todo esse programa, saber como que funciona, como que ele faz. Os pais também vão ser muito bem recebidos amanhã. Ele tem que trazer documentos pessoais, um comprovante de residência e ele pode estar fazendo pré-cadastro já no link no site da Prefeitura Municipal. Tem a aba Feirão do Emprego do Jovem Aprendiz, ele pode fazer o pré-cadastro. Mas também, se você não fazer o teu pré-cadastro, faz na hora, chega ali de manhã, às 8 horas da manhã até às 11, vai ter programação para esses jovens, conhecimento, aprendizado. E à tarde nós vamos iniciar às 14 horas e vamos encerrar às 17 horas.
14: Muito bem, pessoal, só frisando aqui, Feirão de Emprego do Melhor Aprendiz, amanhã, centro de eventos, a partir das 8 horas da manhã até às 11. Para quem não pode ir no período da manhã, pode ir também no período da tarde, das 14 às 17. Faça sua pré-inscrição lá no site da Prefeitura, vai facilitar um pouco o processo de burocracia. Lá você vai ter já os documentos cadastrados na pré-inscrição no site da Prefeitura. Dona Elza, muito obrigado pela sua presença aqui. Eu espero que seja um grande evento, um grande feirão, que a gente possa empregar muitos jovens amanhã. Muito obrigado.
18: Obrigada, Ronei, por esse espaço, dizendo que os que estarem lá amanhã vão estar numa base de dados e a partir dessa base de dados vai ser também encaminhado para as outras vagas, não só as que estão ali amanhã, mas a partir do momento que as empresas vão abrindo vagas, a gente vai passando conforme o bairro, a localização, através desse banco de dados que é a inscrição que é feita amanhã daqueles que participarem do evento.
14: Muito bem, qualquer dúvida, chama a gente no 3361-3130, nosso WhatsApp da galera. Obrigado, Elza, um bom evento pra vocês amanhã. Prefeitura aqui com a gente também. 15 pras 3, som na caixa, não se joga!

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Pelo Ronezito aqui, eu vou estar no ar com você no sábado de manhã, tá? E no sábado à tarde, à noite, eu te encontro no acampamento Farroupilha nesse fim de semana. Velho, tá demais, tá? Nossa programação tá incrível. E eu quero receber a sua visita no galpão do Grupo Condado de Comunicação, participando também das nossas dinâmicas. Nós vamos estar lá na segunda-feira à noite, nós vamos estar lá todos os dias, né? Mas eu estarei lá na sexta-noite, amanhã, vou estar no sábado, estarei na segunda, estarei na quinta. Muito bom, hein, galera? É, sabe por que ninguém passa na avenida agora? Sabem o porquê? Eu acho que é por conta... Não sei, na verdade, não vou falar besteira aqui. Mas daqui a pouco eu vou descobrir aqui, tá bom, minha amiga Tatiane? Eu acho que é por conta de campanha política ali que não tá podendo passar. Mas eu posso estar falando besteira também. Depois eu vou me informar direito aqui e eu falo pra vocês. Mas o centro tava fechado, né? Muita gente reclamando ali também. É, boa tarde, Ronezito, tudo certo? Me coloca aí no sorteio da Natura, sou aqui de São Cristóvão, valeu! Boa tarde, Ronei, aqui é o... Boa tarde, quem quer aqui é o Laudecir Finkler, tá pedindo pra gente rolar um Fred Gustavo, Dama da Noite. Isso é um bom TBT, hein? Dama da Noite. Aqui é tão maldita, a dama da noite dos meus sonhos. Ah, essa aqui é muito TBT, cara. Amém, amém, Ronezito. Adelina de Fátima por aqui. Temos uma ótima semana, beleza? Soninha Saltier, direto lá do Engenho Brau, tá falando aqui que gosta muito de som country também. É, galera, hoje é Dia Internacional do Country, né? Ó, eu vou fazer o seguinte aqui, cara. Deixa eu ver o que eu vou fazer aqui. Eu tenho aqui em minhas mãos, enviado pelo meu coordenador do Rango Beer, o Ivan, um par de ingressos para o Rango Beer. Hoje, galera, hoje, today, dia 17 de setembro, é o dia do country. O que a gente pode fazer, country boy aqui? Deixa eu ver. Vou fazer o seguinte, ó. Eu vou sortear... Um ingresso para o Rango Beer ou dois? O que vocês querem? Um par de ingressos ou um cada um? Me falem aí. Para a primeira pessoa que mandar aqui para o Ronezito, porque sábado, lá no Rango Beer, vai ter a banda Foragidos do Arizona, que é uma banda de country aqui de Chapecó, tá? É uma banda de country aqui de Chapecó. Uma banda excelente, inclusive, do meu amigo... Buiú, meu amigo Lauri, família Machello, meu amigo Fábio. Então eu tenho assim, ó, tenho um par de ingressos aqui. Eu vou sortear, dependendo da demanda de vocês aqui. Se vocês forem rápidos no gatilho, que nem um cara do Texas lá, igual um cara do Faroeste, aí eu sorteio um pra cada um. Mas eu quero receber um áudio seu cantando uma música country. Primeira pessoa que me mandar um áudio cantando uma música country vai ganhar o ingresso do Rango Beer. Tá lançado o desafio. Quer se inspirar? Então eu vou tocar uma country aqui pra você se inspirar, ó. Hoje é dia do country.
Quero saber quem é que vai ser a primeira pessoa que vai mandar

0: um áudio cantando uma música country. Deixa eu ver se você mandou bem aqui, Shai.
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0: Mandou bem. Já ganhou o ingresso aí, Shai. Já vou te mandar um aí, tá bom? 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
2: 13h23.
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2: 26 para as 4.
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2: Tô de volta aí, moçada. Agora 20 minutos faltando para as 4 horas. E olha quem resolveu trabalhar. 20 para as 4. Mas calma, calma, meus amigos. Vocês vão ouvir muito esta voz ainda nos próximos dias. Porque ela está hoje aqui. Ela estará amanhã, ela estará sábado, ela estará domingo, ela estará segunda, terça, quarta, quinta, ela é onipresente, ela é a nossa Duda do EFAP. Daí, Dudinha, como é que tu tá, velho?
18: Olá, Ronei Zanetti! Boa tarde pra você, boa tarde pra nossa audiência. Nem eu sabia que ia ter que trabalhar no domingo, mas já que estão me chamando, a gente vem, né? Tudo bem, tudo bem. Estou por aqui hoje muito tarde, mas amanhã venho muito cedo, porque amanhã eu começo às 7 horas da manhã e te faço companhia aí no Som e Café News e também no Ligue e Se Ligue.
2: Muito bem, garota. É isso aí, cara. Amanhã você estará no lugar dele, o nosso mestre dos magos, Ori Rodrigues.
18: Isso aí, muito bem.
2: Está aqui agora.
18: Está passando agora.
2: Está
18: aqui atrás de nós.
2: Está passando aqui, nós estávamos falando dele, cara.
18: Olha só, agora, esse é onipresente.
2: Esse é onipresente, esse está por tudo, cara. Ori Rodrigues, o cabelo show. É cobrança? Não, não é cobrança, não, não. Não,
18: não,
2: não é só cobrança. Tua folga amanhã, pra tu folgar amanhã. Cabelo show tá por aqui também, o Ori vive aqui na rádio, né, cara?
18: É, esse sim.
2: Tá... Rádio, se quiser achar o Ori Rodrigues, é só vir aqui, né, cara?
18: É, na casa dele não, aqui sim.
2: Não, na casa dele ele não fica, né? Só aqui na rádio. Muito bem,
18: lá.
2: Legal, Dudinha. 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
2: É isso aí, velho. Amanhã também tem Da Casa. Sabe quem vai estar presente no Da
18: quem?
2: Casa amanhã?
18: Me conta.
2: Nossa colega Dona Marelice Daniel.
18: Não acredito que ela vai.
2: Reservei um camarote pra ela com o nosso amigo Daniel Aurélio hoje.
18: Que legal!
2: Dona Mari vai estar bailando amanhã ao som de Céu e Cantos e Grupo Chama. No sabadão tem flashback no Da Casa com
18: que
2: banda
18: legal.
2: Barbarella e a banda Indecção do nosso querido Fuscão. É isso aí, tá valendo também um par de ingressos e um combo de cervejas hoje pra você que participar. Então manda sua mensagem 4933613130. É o nosso Da Casa Show. É, meu velho, é isso aí. E aí, Eduarda, você tá preparada para o fim de semana que vem aí?
18: Exatamente, estou preparada e estou preparando surpresas para nossa audiência. A gente vai viver a partir de amanhã o acampamento Farroupilha e a turma da Oeste Capital vai estar por lá na segunda-feira fazendo uma dinâmica com a galera do que a galera que praticamente mora lá, né, Rony?
2: É.
18: A galera que tem galpão, enfim, que reúne a turma, família, amigos, a turma da empresa, enfim, a gente vai fazer uma dinâmica legal aí com os galponeiros e no próximo fim de semana, não nesse agora, no outro, sabadão, dia 26, tem o nosso torneio de truco também. Mais informações no arroba Rádio Oeste Capital FM.
2: Irado, recebi um vídeo aqui do Vini Padilha, que tá na audiência aqui, cara, do Ronezito declamando um Jaime Caetano Brau em 2023.
18: Coloca
2: aqui, cara.
18: Coloca o áudio aí só pra galera saber.
2: Escuta o áudio aí, ó.
19: Um ambiente no assento, um canteiro bem no centro. Fusco de agora.
18: Mas
2: nossa
18: é
2: senhora.
18: Muito gaúcho, Galdério,
2: cara,
18: véio.
2: Do céu, cara. Eu tava com 120 quilos nesse vídeo, velho.
18: E não é mentira.
2: E não é mentira não, hein? Cara, minha bombacha tá aparecendo uma legging. A minha bombacha tá aparecendo uma legging, velho. Nossa, que é isso, Ronezito.
18: Ai, Ronei.
2: Cara, que festão. É um vídeo meu do Bonora, do Gabriel Branco com a minha mãe, cara. Olha que doideira. Então, são histórias do acampamento Farroupilha. Eu faço várias dessas no acampamento.
18: Que legal, cara.
2: Eu
18: acampamento é pra isso, né?
2: Eu venho vários dias de ressaca trabalhar, cara. Vários dias de ressaca. Beba com moderação. É o finalzinho, sabe? Que tem na propaganda. Beba com moderação.
18: Não, e é bom que ele fala, né? Trabalhar, né? Mas é que lá também é teu trabalho, né? No acampamento também é teu trabalho.
2: Eu não fico trabalhando direto, né? Eu faço meu trabalho e depois eu vou curtir os galpão também. Tenho muitos amigos lá, né? Sou amigo de metade dos gaiteiros da cidade, né, Piá? Então não tem o que fazer, né? E o pai declama, né? Bah, é difícil achar um cara que declama.
18: O que você preparou pra esse ano?
2: Eu vou declamar... Como é que é aquela do Piazinho, cara? Tu já viu aquele meme do Piazinho na câmera, na TV Câmara? Que o cara chega e fala bem assim, ó, deixa o meu filho declamar aqui, Galo Missioneiro.
18: Sim.
2: Daí ele,
20: Oi, eu sou o João Pedro, vou declamar pra vocês Galo Missioneiro.
21: E o repórter? Aí, repórter é uma mulher, ela fala assim: muito obrigado, João Vitor. E o Piazinho fica tipo: o quê?
18: Cadê o meu momento?
20: Eu vou declamar o Galo Missioneiro.
18: Muito obrigado. Muito. E esse foi o João Pedro com o Galo Missioneiro.
21: Esse foi o João Pedro com o Galo Missioneiro.
18: E o Piá sem abrir a boca, coitado.
21: Sem entender nada. Eu vou declamar mais ou menos isso aí, esse acampamento farroupilha aí do Eduardo.
18: Ai, muito bom. Muito bom.
21: Tô
18: ansiosa pelo acampamento.
21: Legal. Então amanhã vamos estar por lá, né, negão?
18: É, amanhã é dia.
21: Quem mudou, mano?
18: Não. Não
21: Mano
18: vai.
21: Lima, Mano Lima.
18: Não.

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1: 9 para as 4.
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0: 4 horas em ponto, galera! Vamos para a nossa última hora de se joga, pois não? Então, vamos nessa? Então
1: vamos! 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
1: Ai, que maravilha.
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2: 4:15.
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0: 4:28.
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0: Estamos de volta aí, galera. 28 minutos faltando para as 17 horas com a parceria do Camping Arvoredo. 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

0: 7, fim de semana será animado aqui na capital do Oeste. Fim de semana será incrível. Vem aí um fim de semana com muitas atrações. Inúmeras atrações. Tem Rango Beer Nefap, tem Batuca Chapecó no Parque Medellín, lá no Parque Dir de Marco, né? Mas tem o principal evento desta semana, começa amanhã, vai até no domingo do dia 27, Acampamento Farroupilha, 22ª edição. Tô aqui com o Gionei, que tá me contando os bastidores da programação do Acampamento Farroupilha. Tá quase tudo pronto para receber o povaréu lá amanhã, Gionei.
1: Fala, Ronezito, tudo bem? A todos os ouvintes aqui da Oeste Capital. Exatamente, tá 99% pronto, né? Expectativa a mil, a adrenalina já tava a todo vapor, né? Esperando para a abertura dos portões aí para o 22º Acampamento Farroupilha de Chapecó.
0: Que legal, cara. Amanhã, atração, uma das mais esperadas, uma das mais aguardadas. Já começamos aí com uma grande atração na noite de amanhã. Vamos receber o Mano Lima, cara. Que maravilha de atração, hein?
1: Exatamente. É uma atração que a gente tava, o público tava pedindo há muito tempo já. E por questões de agenda, muitos anos a gente não consegue trazer todos os artistas que a gente gostaria. E esse ano, então, graças a Deus, conseguimos conciliar as agendas. E amanhã ele nos abrilhanta com a sua experiência, com a sua voz, com o seu canto missioneiro, né? Que é uma lenda da cultura gaúcha, o Mano Lima.
0: Que demais, cara. Então, o pessoal que vai estar se organizando amanhã, vai sair do trabalho, 17h30, 18h30, vai pra casa, vai tomar um banho, vai botar a pilcha, vai botar a sua indumentária gaúcha, as prendas vão botar aí o seu vestido e vão pro acampamento Farroupilha. Chegando lá e me deu fome. O que, que tem pra comer no acampamento Farroupilha lá?
1: Temos uma praça de alimentação completa lá, né? O pessoal do Don Cine já tá preparando tudo, montando toda a estrutura para atender melhor aos visitantes, né? O pessoal que vai conhecer a estrutura do Parque Farroupilha. Então pode chegar, lá tem bebida, lá tem comida, lá tem mesa para você ficar. Um ambiente agradável, acolhedor, familiar. Então pode chegar ao Parque Farroupilha que vai ser muito bem recebido.
0: Gionei, quantas cuias de chimarrão você acha que serão servidas no acampamento Farroupilha esse ano?
1: Olha, você quer saber por dia ou nos 10 dias? Foi bem, né?
0: Pois é.
1: Será? Com certeza vai ser mais de 1000, né?
0: Cara, vai algum quilo de erva, né?
1: Vai. Vai algum, o pessoal mateia bastante,
0: cara.
1: E se chove é porque chove, se tem sol é porque tem solo. Vamos se refrescar com o mate velho bem quente.
0: Que legal, olha só, muita gente fala aqui, né, sobre a indumentária gaúcha, sobre o traje para o acampamento Farroupilha. Não tem preconceito, a gente recebe todo mundo muito bem lá nos galpões, mas tem um traje adequado, tem um certo traje que é adequado. O que é o adequado para ir para o acampamento Farroupilha, Gionei?
1: Exatamente. Então, assim, ó, é permitido traje pilcha, né? Ou traje de passeio. O que não é permitido? Mini saia, bermuda curta e roupas que deixem principalmente as mulheres, né? Ombros de fora, né? Os homens, regata também é proibido. As mulheres, costas descobertas, também não é permitido a entrada. Então a gente aconselha, se você vai para o acampamento Farroupilha, uma camiseta de manga, com degote ousado, né, com degote mais social, uma calça comprida, ou crianças acima de 10 anos, calções abaixo do joelho, ou meninas, né, saia abaixo do joelho.
0: Né? É o mesmo critério que se usa nos CTGs, né? Quem conhece Exatamente. Já a cultura gaúcha não muda muito do CTG, né, pessoal? Então, se você conhece e já foi em algum CTG, você sabe o traje, mas o acampamento Farroupilha segue essa mesma linha com esses trajes que são típicos. Mas o legal mesmo é se você tiver aí uma indumentária gaúcha, poder ir prendado, vestido, pilchado. Né, pilchado, né, as prendas de prenda, os gaúchos pilchados, vai ser legal demais, vamos fazer uma festa linda lá nesses 10 dias de acampamento Farroupilha.
1: E mais uma coisa importante, né, Ronei, a circulação de pessoas lá dentro também, para os homens, né, e as mulheres, evidentemente, que assim estiverem, não é permitido circular entre o parque de faca. somente dentro dos seus galpões. Até para questões de segurança, né?
0: Revolve pode, tá, pessoal? Revolve
1: pode. É, não, Deus o livre.
0: Não, não é porque... pode. Não pode, como é que é, Duda?
2: Só faca que não
0: pode. É, faca não. Revolve pode, tá, pessoal? Como? Faca não.
1: É, vai ter... com tem revolvinho lá de brinquedo, aqueles que saem bolinha pras piazadas.
0: É, não, não pode, tá, gente?
1: É, isso por aí. Questões de normas de segurança, né, da Brigada Militar aqui, da nossa polícia e do Corpo de Bombeiros, então a gente orienta, né, aos nossos visitantes para que sigam as normas, para que seja, ocorra tudo da melhor maneira possível. Nós teremos segurança lá dentro da festa, circulando e orientando melhor os convidados. Para você que quer saber mais informações, acesse as nossas redes sociais no Instagram Parque Farroupilha Chapecó ou no site parquefarroupilhachapecó.com.br. Lá tem toda a programação, horários de apresentações artísticas dos CTGs da região, os principais shows com Mano Lima, Walter Moraes, Os Monarcas, Paulinho Mussirim, Chiquito e Bordoneio. Um show muito aguardado também, Luiz Marenco vai estar aqui. Hermanos Guedes também estarão aqui para o Chapecó. Então tem N situações que as pessoas podem ir lá para cultivar, né, ouvir um pouco mais da cultura gaúcha. O protocolo de abertura é sábado, às 18h15, com a chegada da cavalgada com a condução da Chama Crioula, a qual será integrada no fogo permanente que a gente tem lá no parque desde 2019, então 7 anos já com esse, né? Fogo permanente que a gente mantém aceso, essa chama da tradição, essa cultura, esse legado, né? Que é passado de pai para filho aí. Então é isso que a gente trabalha, para isso que a gente trabalha voluntariamente para os nossos pequenos.
0: Muito legal. Então faz o seguinte, ó, você que não tá programado aí pro fim de semana, né? Parque Farroupilha, pessoal, a partir de amanhã, dia 18h, leva a piazada lá, vê os cavalos, dá uma volta, vê a chama crioula.
1: Tem passeio a cavalo nos domingos.
0: Tem passeio a cavalo domingo, bem lembrado. E o estacionamento, meu amigo Jonei, será mais uma vez da MRC Eventos, do nosso amigo Márcio. 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O pessoal já está organizando tudo para receber o carro. Se der chuva, vai ter um pouco de barro, é inevitável. 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
1: da melhor maneira possível.
0: Da melhor maneira, né? 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
1: 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O estacionamento é R$40 por carro.
0: 40 então, pila 40 por carro. Pila,
1: não é por pessoa, né? Não é cobrado ingresso também.
0: Certo.
1: Se você for os 10 dias, é 300 pila. Então vai dar 30 pila por dia se você vai os 10 dias do acampamento.
0: Uhum.
1: O Márcio é uma das maiores empresas de eventos aqui, né? De estacionamento. Então ele tem uma experiência enorme aí, vai com certeza proporcionar a melhor experiência possível.
0: Isso aí, um abraço pro nosso amigo Marcelo lá do MRC Eventos. E é isso aí, gente. 40 pila é carro e caminhonete também, né? 40 pila aparelho, né?
1: Acredito que sim, ele não falou diferente, mas pergunta pro Márcio que ele te ajuda.
0: Márcio, responde pra nós aí depois. 40 pila de estacionamento, pessoal, não paga entrada franca, é por carro, não por pessoa.
1: Não por pessoa.
0: Então vamos lá, vamos aproveitar o acampamento Farroupilha, que tá demais, programação incrível. E é isso aí, muito obrigado, Jonei, convite especial aí seu agora pra toda a nossa audiência.
1: Então convidamos, né, mais uma vez aí toda a audiência da 93, da Oeste Capital, que vai além de Chapecó, né? Vai para o Rio Grande do Sul, a parte do Paraná também.
0: Sudeste paranaense.
1: Exatamente. Convidamos a toda a região que venha nos prestigiar, que venha participar do 22º Acampamento Farroupilha. A gente já tem excursões que vêm da Argentina para conhecer o Parque Farroupilha.
0: Olha
1: tem
0: que legal.
1: Tem o pessoal do CTG de Entre Rios que vem aqui se apresentar. Então, não é só mais de Chapecó o Acampamento Farroupilha. Ele já se tornou regional, né? Então, você de outros municípios, entre em contato conosco pelas redes sociais. Se tiver alguma dúvida, manda lá no chat que tem o pessoal que responde. A gente tira a dúvida e você vem para cá conferir essa belíssima programação, né? São 10 dias de festa, então é muita coisa que acontece durante esses 10 dias, que é um presente para a sociedade de Chapecó que a gente está proporcionando.
0: A Maria mandou um áudio aqui, vamos ouvir o que a nossa embaixadora do acampamento Farroupilha tem para nos dizer aqui. Ela falou, roda aí, Ronei, vamos lá.
3: Boa tarde, Ronei.
2: Oi.
3: Aqui na escuta, ouvindo você falar com o Junei, um abraço, Junei, abraço, Ronei. Indo pro acampamento com o Marcelo, levar as coisas lá pro nosso galpão da mídia. Aguardamos todo o público para cultuar a tradição, para ir lá assistir o show do Mano Lima, assistir também os CTGs que vão se apresentar e participar dessa grande festa, né? Que além de uma festa, também um grande evento, um grande marco aí para a cultura gaúcha em Santa Catarina. Um abraço e a gente se vê todo mundo lá.
0: Valeu, Maria! Maria que vai estar acompanhada esse ano, hein, Duda?
2: Pois é, ouvi falar!
0: Ouviu falar que ela vai estar acompanhada esse ano, Dudinha?
4: Diz que arrumou um peão pra ela.
0: Arrumou um peão, velho, campeiro, meu!
1: Diz que ele vai chegar de a cavalo lá já.
4: Azar, Maria! Foi assim que ganhou o coração da Maria.
0: Ganhou o coração da Maria, cavalo, homem! Valeu, Mariazinha! Tamo junto aí, vamos se encontrar lá no Acampus, então, amanhã. O bicho pega no acampamento Farroupilha com o Mano Lima. Junei, obrigado pela presença aí, meu amigo.
1: Obrigado, meu amigo. Obrigado, Ronezito. Obrigado, Duda. Obrigado a toda a audiência. E com certeza, amanhã a gente se encontra no 22º acampamento Farroupilha de Chapecó. Forte abraço.
0: Vai aí, Monjaro, nem tento, que vai ter churrasco pra todo lado.

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1: 13 para 5.
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7: Muito bem, estamos de volta aí, galera, com o nosso programa Se Joga Pra Passar Régua em Todas. Muito obrigado pela sua audiência, pela sua parceria, pela sua participação, pela sua conversa, pela sua energia, pela sua atenção, pela sua queridez.
8: Pela sua participação, pela sua audiência.
7: Sua atenção, coração, a sua mensagem.
8: Pela sua preferência.
7: Pela sua vida. Pela sua...
8: Saúde.
7: Saúde, seu amor. 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
7: Ratinho! É isso aí, galera.
8: Doneida.
7: Passamos a régua aqui em mais um programa. Muito obrigado pela sua participação, a sua parceria. O Grupo Cine tá convidando você pra ir hoje à noite para o cinema, assistir Da Magia à Sedução. Você viu esse filme sexta passada?
8: E é muito bom. Bem divertido. Mesmo. E ele é...

0: emocionante, assim.
1: Tu chorou?
0: Não,
1: chorou.
0: Eu não chorei, mas a minha amiga do lado chorou.
1: Ela chorou, chorou do lado?
0: Chorou porque ele tem uma emoção, assim, né?
1: Ele mexe.
0: É uma coisa assim.
1: É que tu também não é parâmetro, tu é gelada, né?
0: Não, é coração, né? Coraçãozinho.
1: Ah, Duda, coração de gelo. Olha,
0: não,
1: a pedra.
0: As minhas amigas choraram, assim, porque ele tem esse negócio da, justamente, né? Da magia.
1: Do amor.
0: Do amor.
1: Da sedução.
0: Da família também.
1: Felicidade. Da história de amor.
0: É legal. É um filme bem legal, assim, pra ir com as amigas. Esse rolê que eu fiz foi perfeito.
1: Tu indica, então?
0: Indico. Rolê com as amigas, da magia, sedução, feitiço do amor.
1: Muito bem, garota. É isso aí. Também tá em cartaz o filme Homem-Aranha, O Novo Dia, ainda está em cartaz. Patrulha Canina, Uma Aventura Dino e muitos outros filmes legais lá no Da Casa.
0: Da casa tem bailão.
1: E quem ganhou o ingresso hoje?
0: Hoje foi o nosso amigo. Eu preciso que você volte a mensagem ali pra cima, que eu tô
1: sem celular.
0: Volte,
1: tá sem celular da rádio.
0: Aí,
1: cara.
0: Ó, é o nosso amigo Guilherme.
1: Guilherme Dornel.
0: Isso aí, Guilherme. Parabéns, aproveite.
1: Valeu, é isso aí. Valeu, Gui. Valeu, Duda. Até amanhã.
0: Até, galera. Amanhã eu venho cedo pra rádio, tá? A partir das 7h25, né? Porque tem horário político. A gente se encontra no nosso Som e Café News.
1: Muito bem, vai fazer o horário do Ori amanhã, Dudinha. Eu volto amanhã meio-dia, com mais meio-dia e 25, porque tem horário político. Mais meio-dia e 25, tô na área aí pra te fazer companhia e mais uma edição do Se Joga. Valeu, 6 para 5.

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0: boa tarde pra você, ouvinte conectado. É, pra você, ouvinte conectado na 93.3 AFM da galera e do futebol. 5 horas, 14 minutos. Está no ar o nosso Golosso. Os minutos atrasados hoje, porque a gente tava combinando a viagem de Matias Brasil à Colômbia, rapaz. Cobertura especial da Oeste Capital, inclusive, por confronto entre Chape e Atlético Nacional,
1: Vitor. Boa tarde. Tem que cuidar bem do Matias, claro, né? Não é isso? A audiência tem certeza que aprova o que eu tô dizendo. Olá. Boa tarde, aliás, para todos eles. Está chegando aqui o nosso roteiro do dia.
0: Ah, não, a Isa é sensacional.
1: Muito obrigado, Isa. E dizer pra você que está com a gente agora, que fica até as 19 horas. Eu já quero mandar um abraço pro Edson que me trouxe. Quem do Uber.
0: Ah!
1: Já estava na rádio antes de eu saber, antes de eu me identificar, de falar.
0: Grande Edson!
1: É, só que aí quando o cara lê Vitor Hugo, ele não. É aqui você chama de Vitão, aí.
0: É diferente,
1: O pessoal tá confundindo, né? É bom que eu tenho um. Pra cada lugar eu tenho um nome, viu, Matias?
0: Vitor Hugo, VH, Vitor Hugo.
1: É. Lá no outro canal o pessoal me chama de VH. Aqui. Vitão. É Vitão. Aí a gente fica nessa incógnita. Eu me apresento como Vitor Hugo, logo não sou eu.
0: Disfarce.
2: Matematicamente.
0: É, rapaz. Tá no ar o nosso Golaço pra você que vem conectar 33613130. Manda aquele recado mais do que especial. Pode mandar áudio, pode mandar texto. Sinta-se à vontade. Matias Internacional do Brasil, rapaz. É, agora vai ter que mudar. Vai ter que
2: Olá. Ir, como estás, irmão?
1: Muito bem. Vacina da Fábio Amarela.
2: Não, 100%. Como é que não vai estar, né?
1: Ah, garoto!
2: 100%, né, cara?
1: Não, senão tem gente que vai embarcar, chega na hora e o cara fala, amigo.
2: Não é possível.
0: Matias, tem uns destaques, suas manchetes pro Golaço de hoje?
2: Tudo bem, Andrei. Um abraço pra você, um abraço pro Vitor Hugo, né? Um abraço pros nossos ouvintes, pessoal que tá acompanhando bem. A gente vai falar sobre o treinamento de hoje de manhã. Foi fechado na Arena Condá. Não tem parede, né, que breque o Matias Brasil. A gente vai falar também sobre o Giovanni Augusto, que tá confirmado pra partida, viajou com o elenco do Verdão aí e será titular no jogo de sábado. O Everton Souza e o Franco Rossi não viajaram, os jogadores ficaram em Chapecó, já a gente explica. O árbitro da partida é Rafael Klaus, árbitro FIFA que apitou a Copa do Mundo, apita o jogo da Chapecoense nesse sábado, viu, Andrei?
0: Você participa conosco 33613130, o ex-Piazito do Borma, agora já foi, né, Matias Brasil. Matheus Montemes nos coordena com as manchetes pro Golaço de hoje. Boa tarde, Matheus!
3: E aí, turma do Golaço, grande abraço pra vocês. Daqui a pouquinho, às 8 horas da noite, tem Chapecoense Futsal pelo Campeonato Brasileiro. Dessa vez, o desafio é em Teresina, no Piauí, distante aqui de Chapecó. E o grupo está dividido, uma parte jogando os jogos abertos e a outra parte focada no Campeonato Brasileiro.
0: Valeu, Matheus Montemes, nosso coordenador, atualizando daqui a pouquinho as informações também do futsal. Além, é claro, de Chapecoense, de Chape Futsal, a gente vai falar de Libertadores, Copa Sul-Americana. Teve protesto da torcida do Corinthians contra Memphis Depay, rapaz. O pessoal que queria que ele ficasse, ele ficou, agora protesta mandando ele embora. É a volta daqueles que não foram, rapaz. Que situação. A gente vai falar de Série A de Campeonato Brasileiro também. A CBF falou que o gol do Grêmio contra o Botafogo foi anulado por 1 centímetro, rapaz. Daqui a pouquinho a gente vai falar aí sobre o impedimento semiautomático. E Jürgen Klopp, novo treinador da seleção da Alemanha, que fez uma coisa diferente nessa primeira convocação dele. Também vamos ouvir o setorista do Galo, vamos detalhar também como está a situação de brasileiros lá no Barcelona, situação boa no começo de temporada e Série B de Campeonato Brasileiro. Tudo isso e muito mais é destaque no Golaço. 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Você participa junto conosco. Vamos de cara, ô Matias Brasil, falar do treino de hoje na Arena Condá. Treino fechado, é isso, Matias?
2: Treinamento que aconteceu hoje pela parte da manhã na Arena Condá e foi a última etapa de preparação da Chapecoense. Chapecoense que está chegando já em BH, viajou também hoje pela parte da manhã aí para BH. Treinamento de hoje, então, o técnico Rafael Lacerda, além da bola parada, também fez aí o provável time da Chapecoense, que já eu vou estar atualizando para os nossos ouvintes, mas basicamente foi a última etapa de preparação com bola, porque a Chapecoense teria um treinamento amanhã amanhã lá em Belo Horizonte, no CT do América, mas não deu boa, né? Acabou caindo aí o treinamento. A gente já havia falado ontem sobre essa situação. O treinamento foi cancelado porque o América vai estar utilizando o CT, então a Chapecoense vai treinar apenas no hotel. Vai fazer uma ativação ali no hotel, um negocinho na academia ali e vai ficar por isso, viu, André? Então foi o último treinamento com bola. No treino de hoje, o técnico Rafael Lacerda esboçou um provável time da Chapecoense com o Anderson Silva no gol, na lateral direita o Dudu, na dupla de zaga o Cauê e o Doma e na esquerda o Bruno Pacheco. No meio campo o Camilo, o Iago e o Giovanni Augusto, no ataque o Garcês, o Marcinho e o Túlio Eduardo centralizado. Esse é o provável time da Chape para a partida contra a equipe do Atlético Mineiro. Treinamento que hoje pela parte da manhã não foi muito extenso, até por causa devido da viagem, né, Andrei Sartori? Então o treinamento não foi um treinamento conforme a gente está acostumado a acompanhar no CT da Água Amarela devido à questão de viagem hoje da Chapecoense às 10h30 da manhã. Posteriormente a isso, a Chapecoense foi para o aeroporto, embarcou, fez a sua viagem e daqui a pouquinho já vai estar chegando no hotel com foco total nesse duelo contra a equipe do Atlético Mineiro que acontece amanhã, que acontece no sábado, porque amanhã é sexta-feira, acontece no sabadaço, lá na Arena MRV.
0: 33613130, você participa, manda seu recado mais do que especial. Ô Vitão, daqui a pouquinho a gente vai falar dos jogos da Sul-Americana e da Libertadores. O Rafael Lacerda vai confirmando aquela equipe, não tem nem por que ter mudanças. A grande questão é que, assim como foi os últimos jogos da equipe da Chapecoense, tem essa questão de saber como vem essa equipe do Atlético também, né? Porque fez um jogo muito desgastante contra a equipe do Santos, teve momentos da partida que estava sossegado, depois no final ali teve que correr atrás do resultado, daqui a pouquinho a gente vai falar mais desse jogo, mas é uma incógnita, daqui a pouquinho a gente tem até a informação do setorista do Atlético, é até difícil pro Rafael Lacerda tentar mudar ou mexer alguma coisa diferente, porque não sabe também o que vem do outro lado, né, dessa equipe do Atlético Mineiro, que tá na semi da Copa do Brasil e agora também na semi da Sul-Americana.
1: Eu não sei como é que vai ser o planejamento do Eduardo Domingues, porque vai ter um período para alguns atletas que não são convocados, né? Que é a maioria, de descanso e tal, mas o risco maior não é posterior à questão da data FIFA, né? É antes agora. Alguns jogadores, pode ser, sempre o exame, aquele famoso exame de CK, né? Que fazem para ver como é que está a questão física, né? Alguns jogadores, por exemplo, o Preciado é um jogador que também já esteve fora desses jogos, pode ser que continue fora. O Cissé, que é um jogador que foi contratado, que não estava em campo, que poderia ser utilizado agora, mas também deve ficar de fora. Os jogadores que são desfalques, eles não devem voltar, digamos, para poder fazer um misto, vai? Vamos dizer assim. Não devem se recuperar, esses que estão de fora. Agora, precisa ver se vai ser divulgado, inclusive, né, os relacionados aí do Atlético, porque eu penso que mesmo que estejam os titulares envolvidos nessa relação, Andrei, ele deve sim dar uma ponderada na hora de fazer algumas escolhas, né? O Coelho teve um jogo de fora, teve menos desgaste que voltou nesse, e é um jogador muito importante pro Atlético, pode ser que jogue. Agora, jogador que vem numa sequência, o próprio Fred pode precisar de um tempo, né, que foi pra mim o principal jogador na noite de ontem do time do Atlético, né? Tem posições que ele teve até dúvida para escalar, né? Ele colocou o Lianco e não o Vitor Hugo, zagueiro canhoto, então isso ele pode de repente mudar. Do lado direito ele não começou com o Natanael e o Preciado já tá machucado, pode ser que na lateral direita ele não improvise o Alan Franco e jogue o Natanael. Então tem algumas posições que a gente, mesmo tendo a lista de relacionados, a gente não vai conseguir ainda desenhar um time do Atlético. A Chapecoense tem que olhar para si próprio, né? Porque vai jogar contra uma equipe que não tem a questão daquela adaptação no início do jogo com o gramado sintético, porque isso acontece nas partidas. Eu que faço análise de vários jogos, eu consigo afirmar isso para vocês, que o início do jogo tem aquela ainda uma diferença e depois os times se adaptam melhor. Então o Atlético, com relação à Arena Condá, lá na Arena MRV, também é o gramado sintético, eles não vão ter essa dificuldade. Mas a Chapecoense tem que considerar no plano de jogo dela a questão de que vai estar melhor fisicamente. Então é um jogo até que o segundo tempo pode ser preponderante para o resultado final, né? Porque vai ser o momento que o Atlético talvez tenha que, aí sim, antecipar algumas mudanças, e jogadores vão estar com desgaste maior do que os da Chapecoense, que estão se preparando só para esse jogo, né?
0: Você participa conosco 33613130. Sinta-se à vontade, manda aquele alô mais do que especial. 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Daqui a pouquinho já vou passar as odds do confronto de sábado entre Atlético e Chapecoense. 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Vamos falar justamente, ô Vitão, sobre o jogo, esse jogo de ontem, começar pela Copa Sul-Americana, começar desse jogo entre Atlético e Santos, porque assim, o Santos tinha uma boa vantagem, 2-0 construído no jogo de ida. Não sei, a tua opinião, me pareceu que o Cuca escalou mal a equipe ali, deixou oportunidades para essa equipe do Atlético abusar. O Bernat fez um gol logo no começo da partida que mudou todo o cenário do confronto. Teve o lado do Atlético também, que o Leandro estava numa noite completamente terrível, né? Fez gol contra, o Renier foi muito bem. Mas impressiona a questão do Santos estar conseguindo o resultado, Vitão, até os 46 minutos, né? Gol do Gabigol ali, um passe bonito do Arthur. E aí depois uma falha no sistema defensivo pro gol do Coelho, aí vai tudo por água abaixo. O Gabigol também perde o pênalti na hora das penalidades. Um confronto para quem gosta de futebol muito emocionante em si. E o Galo avançando para mais uma competição nessa temporada.
1: Pois é, o jogo foi muito diferente do primeiro, né? Que o Santos ganhou de 2-0. E o Cuca jogou com esse mesmo sistema de jogo que ele foi pro segundo jogo. Só que entre esses dois jogos, teve o jogo contra o Cruzeiro, que foi unânime de que foi a melhor partida do Santos no comando do Cuca. E ele fez um time ainda mais desfalcado do que ontem. Mais desfalcado do que no primeiro jogo, porque ontem ele também não teve o Everton Cebolinha. Então tinha ausência, mais somada à ausência do Neymar, é uma ausência muito significativa. E ele não optou em repetir, o que deu muito certo. Isso causou revolta nos torcedores, porque ele não repetiu o que já tinha dado muito certo. Você faz a sua melhor partida do ano com uma forma de jogar. Você decide não repetir. Até aí, você fala, mas ele ficou na dúvida porque contra o Atlético ele jogou com um sistema anterior e ganhou. Só que ele não deu para ele nem a oportunidade, Andrei, de voltar atrás. Porque no momento que ele escala o Escobar, não tinha como o Santos migrar pro 3-6-1 que ele tinha feito com o Luan Pérez saindo como zagueiro pela esquerda, fazendo linha de três zagueiros. E ele tenta fazer isso no final do jogo, mas aí não por conta do sistema, mas porque ele quis aumentar a estatura da área. Ele coloca o Ananias, mais um cara alto para defender. E é por ironia, né? O gol sai com o Coelho baixinho, se abaixando para cabecear do lado do Veríssimo, que é o zagueiro mais bem pago do futebol brasileiro. Então, é claro, o Cuca teve a maior culpa para mim. Do mesmo jeito que eu falei no outro jogo que ele tinha sido o melhor do time... Pra mim tinha sido o Cuca, no caso, pelo que ele fez com o nó tático que ele deu no Arthur Jorge. Só que nesse jogo ele conseguiu ser o pior, pelas escolhas que ele fez. E ele não conseguiu arrumar o time. Ele arrumou o time assim, porque entrou o Arthur, é a primeira vez que o Arthur entra com o time estando em situação de revés. Ele, nos outros jogos ele tinha jogado sempre com o Santos vencendo os últimos três. Nesse ele entrou com o time não com problemas. E ele melhorou o time, só que aí no final ele resolveu de novo destruir o que ele tinha arrumado, cara. E ele voltou o time atrás, chamou o Atlético e deu no que deu, né? Acabou que nos pênaltis o goleiro, né? O garoto que já jogou, foi do futsal do Santos, né? Ele é lá da Baixada Santista. Acabou sendo o herói, né? Porque ele foi muito bem nas cobranças de pênalti. Porque teve pênalti que não foi mal batido. Ele escolheu o time certo e ele sai com uma explosão, né? Eu até sinto falta do Rodolfo pra poder falar a respeito, porque ele foi muito bem nos pênaltis. Não foi aquele pênalti, não teve um pênalti que foi meio batido meio que no meio do gol. Não, ele foi buscar as bolas nos cantos, né? Foi absurdo o que ele fez pra um garoto que tava fazendo o seu 11º jogo como profissional. Um negócio incrível pra carreira dele, né?
0: Até a hora que vai pros pênaltis, assim, o Galo agora vai sentir, porque o Everson, um grande pegador de pênalti, né? Até as últimas classificações do Atlético, vai sentir. O goleiro não tem muita experiência, o Brasão já tá mais firme, assim, no profissional do que ele, e ele cresceu, né, o Gabriel Delfim.
1: Foi impressionante, e assim, né, pra mim, não poderia passar o Santos, porque num jogo decisivo, se tomar 4 gols, tu não se faz merecedor do resultado, né? Eu acho que o Atlético foi merecido que tenha passado. Agora mais um representante brasileiro na Sul-Americana, né? Junto com o Vasco. E vamos ver como é que vai ser, né?
0: É, falando da Copa Sul-Americana, a gente tem confronto hoje, daqui a pouquinho a gente vai falar sobre isso, mas já tem um duelo definido entre Vasco e Boca Juniors. O Atlético vai esperar o adversário hoje à noite entre Cienciano e Montevideo City Torque. Para falar de Libertadores da América, porque também tivemos emoções, né? Começando pelo jogo que foi no mesmo horário do jogo entre Atlético e Santos, a LDU fez coisinhas em certos momentos, como diria o Matias Brasil. Começou o jogo, eu comecei assistindo o jogo do Palmeiras, mas deu 9 minutos, deu o gol do Marlon Freire e disse, ah não, já tchau, vou ir pro jogo do Atlético e do Santos, vou assistir que aqui não vai dar nem graça. Aí depois o Segovia conseguiu um empate, aí Vitor Roque no segundo tempo faz gol, e aí no final uma loucura, duas vezes o Estrada, 3-2, vai pros pênaltis. E aí eu pensei, ah, nesse momento vai crescer, ele deu jogando em casa, depois uma virada ali nos minutos finais histórica, do jeito como foi, mas não deu, né? Ele deu, não conseguiu nos pênaltis, Carlos Miguel foi bem também nas penalidades lá do Palmeiras.
1: Pois é, outro goleiro brasileiro que brilhou e foi um jogo bastante emocionante, né? Eu tava acompanhando a outra partida e pareceu, né, que realmente que o Palmeiras iria ter tranquilidade ali quando começa na fase inicial do jogo, mas a LDU foi muito aguerrida, buscou o resultado, né? Conseguiu levar o jogo pros pênaltis, né? Palmeiras que chega mais uma vez à semifinal, mas dessa vez com mais dificuldade que anos anteriores, no meu entendimento. Não chega com o mesmo favoritismo de anos anteriores, mas chegou, né? Então, de qualquer forma, o Palmeiras mais uma vez vai estar brigando aí, continua na briga pelo título, para manter essa hegemonia, né, que é dividida entre Palmeiras e Flamengo.
0: E o Corinthians, ô Vitor, eu falei aqui, ô Matias Brasil, que isso ia acontecer, rapaz. Corinthians, eu assisti todo o jogo também, jogando muito abaixo, né, do que se apresentou na Libertadores em determinados momentos da competição. Porque o Corinthians não tá bem no retorno, a gente vê a pior campanha do retorno do Campeonato Brasileiro. Alexis Castro marcou o gol aos 41 minutos do segundo tempo, belo gol do jogador, a bola ficou na dúvida se tinha saído ou não saiu, e o cara fez um belo gol mesmo na entrada da área ali, o Estudiantes abriu o placar, e a galera que tá na nossa live tá vendo a oportunidade que teve Memphis Depay, último lance, ele a bola, o goleiro, o gol, o pênalti, e isolou, Vitão, que é isso, Vitor Hugo?
1: Ô Matias, será, vou perguntar pra ti, será que é porque é o colchão que ele tá dormindo que é ruim?
2: Não.
1: Será? Porque, pô, não. Só 250 mil de auxílio moradia tá pouco, hein, Matias? Será que ele tá com algum... O café da manhã dele tá faltando ainda ali uma granolinha?
2: Ele foi bater o pênalti dele antes. Putz, renovei por só 3 milhões. Eu vou mandar lá na Barra Funda essa bola. Bem,
0: rapaz. Sabe o porquê que ele errou o pênalti? Agora eu tenho que... Isso é comprovado, né? É porque nas cláusulas lá ele não ganha mais a premiação de avançar de fase, ele teve que tirar pra fechar,
1: entendeu? Ah, entendi.
0: Daí, agora já não importa.
1: Cara, eu quando ele foi bater, eu achei que ele bateu, quando ele bateu lembrou o Bade, rapaz, só faltou alguém entrar, foi mal, né? Foi mal. Aquele... O pior é que eu acho assim, quando o jogador, eu tava comentando antes fora do ar, quando o jogador se esforçou o jogo todo, criou várias situações, sofreu pênalti, fez jogadas, o goleiro salvou bola... Tu fala assim, pô, o cara errou o pênalti, caramba. Não é o caso, né, amigo? Ele jogou, eu acho que ele transpirou menos do que eu se subisse as escadas aqui do...
2: Eu, igual os amigos aí, eu também perdi 90 minutos da minha vida ontem à noite, né? E assistindo essa baba desse jogo, essa baba desse time.
1: Eu não sei porque o Matias tá bravo.
2: Eu não tô entendendo. Não, eu só me estressei de ver o Corinthians jogar.
1: Tu não
2: jogar.
1: Gosta do Depay, Matias?
2: Não, eu não gosto do Corinthians, eu me estressei de ver o Corinthians jogar.
1: Ah, entendi.
2: O Corinthians é um clube que me estressa.
0: Eu gosto do Corinthians porque eu já que nós ganhamos deles lá dentro da casa dele, nós fizemos, na casa dele. Eu adoro
2: o Corinthians. É um time que me estressa é o Corinthians. Então eu vejo o Corinthians.
1: E uma coisa, Matias, olha.
2: Aí o Fernando Diniz abdicou muitas vezes.
1: Acho que o Fernando Diniz não vai aguentar, gente.
2: O próprio zagueiro dos caras tomou cartão amarelo no atacante mais rápido do Corinthians, cara. Podia aproveitar
1: o Força o jogo ali.
2: Força o jogo ali. Não fez. E Fernando Diniz é outro treinador que, olha. Aí, que nem falou o Lacerda, que ele é um treinador que reinventou alguma situação. Reinventou.
0: Calma!
2: Ele está nada! Nada!
0: Ele que tá no comando da mesa, vamos fazer! Matheus, vem vai. Fazer a mesa, Matheus!
1: Não, a gente faz da maneira mais rústica, assim, né? Em vez de não ter ali, faz.
2: Ele pode reinventou falar, a maneira do torcedor corintiano ficar com ódio dele. Isso que ele reinventou. Só isso.
1: Mas eu quero saber o seguinte: se fosse contrato de produtividade, quanto que ontem o Depay teria ganho?
2: O quanto ele teria ganho? Mas. Cara do céu!
4: Ele não ganhava aquelas balinhas lá que tu ganha de troco lá.
1: Nem olha, eu pensei que o Matias ia levantar pra sair na porrada agora, porque cara, ele ficou indignado.
2: Aquela bala que tu almoça e os caras te dão uma balinha de troco no restaurante, aquilo lá era muito pra
1: ele. Bala de mel, que é uma melda, né?
2: Aquela bala de gengibre, tinha que dar uma bala de gengibre.
4: Que ele azia. Que ele não tá gostando do Depay, que ele nem tá usando fone estilo Depay hoje. Ele trocou, ele tá muito à vontade.
2: Os caras na rede social malharam o Neto lá. O Neto, ex-jogador do Corinthians. Crack malharam, Neto. Craque Neto. Malharam o Neto porque o Neto reclamou da renovação. Vocês tinham que ver o Neto depois da transmissão dele. O Neto deitou.
4: E a torcida do Corinthians também pichou, né, o muro do Parque São Jorge, sede social do Corinthians, com as seguintes frases, rapaz. Fora Memphis, salário de milhões, futebol de centavos. Tá aí o protesto. O protesto da torcida corintiana com a atuação.
1: Será? Não, mas do Borma não.
2: Eles vão reinaugurar o Maringá lá do Borman no dia 27, na próxima semana. Não vai ter essa contratação aí que eu não vou autorizar.
4: Não tem o time, ele joga titular naquele time lá que tu treinou do Borman lá.
1: Olha, eu tô com a média boa. Um jogo, uma vitória. Tô 100% de aproveitamento. Aliás, ele podia até encerrar já.
4: Ele é reserva do Matias ou não?
1: Não, né? Sei. Ah, ele tem menos vontade que o Matias.
2: Ontem!
1: Ele tem muito menos vontade que o Matias. Cara, olha sacanagem. Eu acho que ele não transpira. Se ele transpira, é pelo calor, pelo aquecimento. Porque no jogo, cara...
2: Ele não faz nada, cara.
1: Cara, ele não... Ele, assim, sabe qual é o problema? Vou dizer uma coisa pra vocês. Tem jogador que tem esse estilo. Pô, quem viu jogar, por exemplo, o próprio Ronaldinho, final de carreira no Atlético. O Romário, final de carreira e tal. Só que ele não é um veteraníssimo. Ele não é veterano, gente. Ele é titular lá, joga na seleção holandesa. Ele é um cara... Cara, ele não tem vontade. Ele não combina com o Corinthians. Eu não sei qual é. Eu acho que essa idolatria vem muito do quê? Pô, um cara de renome internacional
2: tá jogando no meu time,
1: ok. Só que, pô, teve uma época que foi o Tevez, né, amigo? O Tevez comia a grama. O Tevez era o mais bem pago, era o melhor do time e, cara, ele se rasgava no jogo. Ele servia de exemplo. Cara, ele marcava, era chato o zagueiro enfrentar ele, o lateral. Porque ele é uma dedicação, gente. Vocês não eram nem nascidos. Cara, ele era absurdo a dedicação dele. Era muito difícil tu achar ruim dele, sabe? Se ele perdesse um gol. Porque se ele tivesse perdido o pênalti nesse jogo agora, o Tevez, o torcedor não ia achar ruim. Porque ele ia ter se doado no jogo de uma forma.
2: Diferença de entrega, né?
1: Não, eu nunca vi o Tevez cair, ficar simulando, pedir saída por contusão, corpo mole. Nunca, cara. Quando os caras do grupo mesmo começaram a até ter um problema com ele, que depois resolveram. Cara, ele não mudava.
2: Ele nunca deixou
1: de desejar. Porque ele combinava. Tinha uma identificação.
4: É o estilo do Corinthians, né?
1: É. Agora, cara, esse cara que não tem a mínima vontade de viver, cara. Meu, ele não tá nem aí, cara. Não tá nem aí, não tá nem aí.
2: É a cara do. É a cara do presidente do Corinthians. Tá estampado a cara do presidente do Corinthians.
1: Não, mas já tiraram o presidente e ele continuou também.
4: Não, é estranho porque o presidente não ia renovar com ele. Quem fez uma pressão pra renovação foi a torcida.
2: Sim, o torcedor pediu.
1: É a carência. Eu imagino que boa parte estão arrependidos e vejo que muitos não entendem a questão que o pessoal fala muito de DNA, não entendem o perfil do time do Corinthians. Não entendem, cara. Um cara como o Luizão se deu bem no Corinthians, não era porque ele era habilidoso nem nada, é porque o cara dava carrinho de cabeça. Entendeu? Toda vez que o time do Corinthians, o Marcelinho Carioca dava carrinho e vibrava com a torcida. Era difícil ter um jogador que dá certo no Corinthians, que é nesse estilo mais. Pode ver. O torcedor gostou mais do Carlos Alberto do que do Roger. Por quê? Não, porque o Roger é mais esse estilo, mais, né?
4: E trazendo o exemplo,
1: mais fresco.
4: Até pra cá, até pra Chapecoense, na temporada a gente teve o caso, o Perotti e o Neto Pessoa, os dois não estavam entregando tanto, só que o torcedor não tinha tanta bronca com o Perotti, porque era um cara que se entregava
2: no característica jogo. Do time.
1: Ele via raça, que ele podia ter uma limitação técnica, mas não limitação de vontade.
2: Exato.
1: Porque, cara, tu não pode ser o cara mais bem pago e ser o que menos corre, sendo que assim, não é porque tá 2-0, tu fez um gol de falta, tu fez um outro golaço de fora da área, tu deu uma assistência e agora tu tá, né, fazendo tipo, não, tu não fez nada no jogo, Tu bate o pênalti decisivo e entrega, amigo, na boa.
2: Cara, eu vejo hoje o Garro com mais essa característica. O Garro com mais
1: tem
2: essa
1: característica. Tem mais vontade. Claro, o Garro tem mais garra, pronto.
2: Perfeito, perfeito.
1: Olha que bonito, perfeito, né?
4: Com essa a gente vai pro nosso primeiro intervalo, porque na volta a gente vai falar de um cara que se dedica quando tá em campo, Giovanni Augusto, que vai estar entre os titulares no jogo contra o Atlético. Série A de Campeonato Brasileiro, teve duelo atrasado ontem realizado, e a CBF justamente comentando um pouco sobre uma situação do semiautomático que aconteceu ontem. Tudo isso e muito mais é destaque daqui a pouquinho no Golaço.

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1: 17:38. 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
1: As dicas da Oeste Capital pra você, viu? Gelo Pop tem vaga, encarregado de produção e operações, sexo masculino, ensino médio completo, conhecimento em transpaleteira elétrica e empilhadeira elétrica. Vaga, auxiliar de produção, sexo masculino e feminino, ensino médio completo. Informações pelo WhatsApp, 3331-4367. Repetindo, 3331-4367. 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Venha fazer parte de uma das maiores distribuidoras de bebidas do sul do Brasil. Recadinho da ACB para você. 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Operador de guindaste, recepcionista, auxiliar de armador, auxiliar de manutenção elétrica, assistente de departamento pessoal. Interessados, favor encaminhar o currículo para o WhatsApp 99914-8762 ou entregar na portaria da Rotesma na rua Alfredo Wagner, 160E, no bairro Alvorada. 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Horário das 8 da manhã às 4h20 da tarde com uma hora de intervalo. 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

0: E também do futebol, você participa conosco, manda aquele recado mais do que especial pelo 33-61-3130. Quem tá ansioso hoje, Matias? O que que você vai fazer hoje à noite, cara?
1: Ah, eu... Copa Libertadores, estresso, cara, né, cara? Libertadores não te incomoda, Libertadores, Vitor? Me incomoda. Libertadores me incomoda.
2: Olha, a Chapecoense e o Santos não estão na Libertadores, então...
3: O meio Ipiranga nunca esteve, cara. É, isso aí.
1: Justamente por isso que me incomoda, porque nos nossos clubes deveriam estar lá.
2: Ele é liso, rapaz. Quase te peguei, mano.
1: Daqui a pouco eu vou falar do Giovanni Augusto.
0: Então tá bom. 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Já que tu tá com vontade, fale de Giovanni Augusto, Matias Brasil.
1: Vamos lá então, meia da Chapecoense que treinou hoje pela parte da manhã. Foi uma semana diferente na vida do Giovanni Augusto, por quê? Além dos treinamentos que aconteceram no CT da Água Amarela e os outros treinamentos que aconteceram na Arena Condá com os portões fechados, no contraturno do jogador ele fez um trabalho com o pessoal do departamento médico. Por quê? Ele não teve lesão, Andrei. Ele teve uma dor na lombar. A lombar dele ele acabou doendo, ele não entrou em campo contra o Internacional, foi poupado, não conseguiu reunir condições para jogar contra o Inter. Aí ele teve uma semana intensiva de treinamentos e junto com os treinamentos do contraturno ele fazia um trabalho junto com o pessoal do departamento médico. Surgiu o resultado positivo? Cara, a princípio sim, por quê? Treinou todos os treinos, participou de todos os trabalhos no qual Rafael Lacerda esboçou um time e viajou. Viajou também, né? Foi aí para BH, está à disposição e tem tendência de iniciar como titular nessa partida contra a equipe do Atlético Mineiro. Porque em todos os treinamentos que aconteceram, tanto no CT quanto na Arena Condá, o Giovanni Augusto figurava entre os 11 jogadores que iniciavam os treinamentos. Então, além de viajar, que a gente tem essa confirmação, o jogador também está aí, provavelmente, escalado já como titular para a partida.
0: E aí, ô Vitão, então... O Giovanni Augusto entre os titulares, uma grande notícia para a equipe da Chapecoense, porque a gente sabe a diferença e a falta que ele fez na partida contra a equipe do Internacional. Até eu tava te pedindo fora do ar, porque às vezes a gente estranha, porque tem vários jogadores que vai para jogo com até algumas lesões um pouco mais complicadas, toma aquela injeção e vai para o jogo. Eu disse, pô, mas assim, não dá para tomar injeção na lombar, mas às vezes pode ser um pouco mais, uns discos, coisa e tal, que fica mais difícil para tu jogar, é isso, Vitão?
2: É, limita, né? Limita... E há dores, né? Tem aquela dor que é suportável, que depois que o jogador esquenta, toma alguma medicação ali, o cara consegue pro jogo. E tem algumas que acaba limitando o movimento, o cara sentindo, né? E quando eu falo limitar o movimento, às vezes é impedir o jogador, às vezes, de querer forçar em, por exemplo, um chute de mais longa distância, onde exige mais a força ali, o uso da força, uma virada de jogo, onde tem um movimento mais brusco ali, na região do quadril, aí acaba que o jogador, quando tem essa preocupação já de, né, de se limitar para fazer o movimento, já não é legal que vá para o jogo. Espero que possa ser resolvida essa questão, porque quando foge um pouco, como teve aquelas mais graves, né, do Bolasi, a do Max Alves, né, o próprio lombar não é uma lesão tão... corriqueira no futebol, né? Às vezes é por um acúmulo, né? Não é de uma hora pra outra. Às vezes, a não ser que ele tenha tido um mau jeito ou alguma queda, ou até mesmo ter tido um trauma ali, né? Algum choque. Mas que aí necessita só de tempo, né? Que aí é uma dor por causa de choque, é diferente daquela que é um acúmulo, que envolve às vezes até mesmo a parte inferior da coluna, né? Não sei qual é o caso do Giovanni. Um jogador mais experiente como ele conhece bem o corpo, né? Então ele vai saber dizer se ele vai estar 100% ou apto, pelo menos, porque se limitar o movimento...

0: acho que não vale a pena porque tu pode perder mais jogos do cara, né? Eu acho que é pior, né?
1: É, o Juven Augusto, que é um jogador muito importante para essa equipe da Chapecoense, e pode ser o diferencial também nessa partida, né? O Vitão, a gente viu que o Miguel Carvalho entrou, não tem uma característica que seja parecida ao Juven Augusto, é uma diferença, pode ser um jogador que vai ser muito importante para esse confronto contra a equipe do Atlético Mineiro.
0: É, quando o próprio Lacerda já fez um esquema tático em que o Juven Augusto jogava de falso 9 e ele fazia um tripé, né? Um trio ali que faz tipo um triângulo invertido, né? Que é a pirâmide invertida que a gente fala. Que era o Camilo com poderia ser agora, né? Com a chegada do Iago. O Iago e o Fernando. Só que em vez de você ter o Juven Augusto nessa ponta de losango, né? Na ausência dele, tu põe o Túlio. A diferença é que você vai ter um centroavante que não vai recuar tanto e aí necessita mais da participação dos pontos. Talvez o Marcinho, de vez em quando, fazendo essa movimentação. Mas ele, na ausência do Juven Augusto, ele preferiu tentar manter o mesmo esquema que quando jogou o Juven Augusto com o Etúlio Eduardo. E aí o Miguel não conseguiu fazer essa situação. Quando foi o Fernando fazendo esse tripé, eu acho que, mesmo sendo o Juven Augusto e não o Etúlio Eduardo, o meio campo funcionou melhor. Pode ser que ele pense nisso, né, durante os treinamentos, de trazer o Fernando pro meio campo para fazer esse trio, mas aí não com o Juven Augusto na frente deles, né? O Marcinho podendo flutuar mais do que o Garcês, que não tem essa característica, e um centroavante, no caso o Túlio Eduardo, se vier mais para dar aquele tapa de primeira, né? Para dar aquela carimbada fazendo pivô, e não como o Juven Augusto retendo a bola para achar algum passe melhor, né?
1: Só uma informação agora de última hora, porque o Inter zerou as pendências financeiras com seus jogadores, tá? Depois de receber os 20 milhões...
2: Ué?
1: Os 20 milhões do Sonda, né? Ele quitou os valores atrasados de direito de imagem do 13º também, além de ter antecipado a parcela de direito de imagem que venceria no dia 25 desse mês. No momento, o clube não possui pendência financeira com os jogadores. Porém, a fase da dupla Grenal, ela não é boa. Quando vem uma notícia boa, vem inclusive uma ruim junto. O Inter acabou de levar mais um transfer ban da FIFA pelo não pagamento da contratação do Ramon, do Olympiacos da Grécia. É o segundo transfer ban no mês. A situação vai agravando. O Inter, que deve ter, até o final do ano, mais dois transfer bans na conta, se não for quitando de mais duas contratações.
2: Cara, eu acho engraçado, porque durante todo o ano o André, que é o cara que tem a proximidade com a dupla Grenal, porque viveu muito tempo lá, né? Ele vem. Ah, notícia boa do Grêmio, do Inter e tal, né? Mas sempre vem com uma notícia ruim acompanhada, né? Então a notícia ruim é tal, é o ano inteiro isso, Vitor. O ano inteiro tá acontecendo isso.
0: É quando o cara fala, né? Tenho duas notícias pra ti, uma boa e uma ruim.
1: Exatamente.
0: Né?
2: Eles estão vivendo isso o ano inteiro, né?
0: Aquela cara fala pro cara, eu tenho uma boa e uma ruim, seu José. Qual é? Não, é que a ruim é que a gente teve que amputar seu pé esquerdo. Mas, porra, e a boa? Ter um interessado em comprar o seu sapato.
1: Essa é boa. Não, e a dupla Grenal, mas é um ano diferente do dupla Grenal, porque o que acontece na dupla Grenal sempre? Um time tá muito bem e o outro tá muito mal. E esse ano os dois estão aqui, ó. A gangorra acabou, estragou a gangorra do
0: Grêmio. Olha, se eles quiserem fazer companhia pra Chapecoense na Série B do ano que vem...
1: seria ótimo.
0: Pelo menos são jogos de grande atração aqui na cidade, né?
1: O Sul representado ano que vem na Série B seria interessante.
0: Mas se a gente pensar melhor assim... eu acho que depois. Só um deles, porque também essa Chapecoense não, também vai querer subir de novo, né? E aí... Mas também
1: vão fazer o que com eles, Matias Brasil?
2: É, ferro, né? Dá moleza pra esses loucos aí, homem. Dá moleza pra essas babas aí, homem.
1: Vamos fechando o nosso duas primeiro baba, tempo, mano, do golaço. 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A gente volta já pra falar sobre Everton Souza e Franco Rossi. Não viajaram pra Minas. Libertadores, Copa Sul-Americana, Série A de Campeonato Brasileiro, arbitragem definida pro confronto do sabadão e informações do Galo Mineiro. A gente volta já aqui na 93.3.

0: 2 para 6.
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1: O segundo tempo do golaço aqui na 93.3 FM da galera e também do futebol. 6 horas, 10 minutos, nossa segunda hora para Foroeste Foton. 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
2: Nesse segundo tempo do golaço, vamos falar um pouco sobre jogadores que ficaram em Chapecó e trazer a arbitragem, árbitro de Copa do Mundo para a partida do fim de semana.
1: Você também vai ficar por dentro das informações dos jogos de hoje, Libertadores Sul-Americana, Série A de Campeonato Brasileiro, Série B que tem rodada iniciando amanhã, informações do Galo e também do futsal daqui a pouquinho com o Matheus Montemeso. 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Matias! Chapecoense tem duas baixas confirmadas pro jogo, é isso?
2: Exatamente, viu? A Chapecoense não vai contar com o lateral direito Everton Souza e nem o atacante Franco Rossi, que não viajaram. O porquê não foi informado, até porque a Chapecoense não divulga, né, a lista de relacionados, mas os jogadores não estavam no embarque do aeroporto, né? Não estavam aí no embarque os jogadores da Chapecoense, então não temos ainda um posicionamento, mas Franco Rossi e Everton Souza são as duas baixas para a partida contra a equipe do Atlético Mineiro. Então vamos lá. Tubarão tá lesionado, o Heitor tá lesionado, o Everton não foi, não sabemos o porquê. Franco Rossi, o jogador aí que possivelmente tá lesionado, mas ainda não foi comunicado. Estreia do Dudu. Lateral direito vai ter oportunidade pra estrear com a camisa da Chapecoense e ele vai ter apenas um lateral aí no direito de ofício.
1: O Everton Souza foi comunicado alguma coisa? Nada, Matias Brasil?
2: Nada, nem do Franco. Nem do Everton, nem do Franco. Mas eles não estavam no embarque hoje no aeroporto.
1: Porque ele tinha ficado fora dos treinamentos, a informação era por
2: controle de carga. De carga, né? Informação que tinha era um controle de carga, né? Agora o que realmente acontece, a gente sabe, né? Mas vai saber, mas não viajou. Informação que não viajou porque não estava no embarque, né?
1: É, então o único lateral é o Dudu.
2: É o Dudu. Direito de ofício é o Dudu.
1: É estranho, Vitão, porque talvez possa ser uma lesão. O pessoal ainda não trouxe pra gente o que pode acontecer, porque mesmo que se fosse... tivesse com um CK um pouco alto, mas pelo menos ir pra estar no banco de reserva pra... tem um lateral direito reserva à disposição, nem isso. Não vai ter o técnico Rafael Lacerda, e se for, de repente, uma baixa por lesão, mais uma na lateral direita, né? E tem que se benzer o pessoal lá na lateral direita, se caso isso acontecer. Não é informação nem confirmada, é a opinião mesmo que tô dando, que pode ser, né? Porque ele ficou fora, é estranho, né, Vitão?
3: É, então, eu acho que até que agora justifica ainda mais o fato da... Às vezes é o tempo, né, que mostra pra gente, né? Eu desconfiei quando foi contratado o Dudu que podia ter algo mais sério com o Heitor. Mandei até mensagem pro Matias, falando: Matias, dá uma olhada nisso aí, porque, cara, algo me diz que a lesão dele deve ser um pouco mais séria que o normal. E surgiu a oportunidade, a direção foi lá e, pra mim, de maneira certa, trazer um jogador, porque eles tinham essa informação que a gente ainda não tinha, né? De que haveria, mesmo tendo três jogadores na posição, a possibilidade de não ter nenhum. E isso se confirma agora, né? Se não tivesse contratado o Dudu, os três laterais de fora, né? É. Tu vê que coisa, né? E acaba que vai ter um jogador da função. Isso é muito importante, porque a gente viu, por exemplo, que o Bruno Matias jogando de lateral direito não tem a menor condição, né? Não tem, nem olha pra frente, né? Ele só vai pro lado, né? Parece que é o carro que tá desalinhado, né? Que tá jogando pra esquerda. Impressionante, cara. Todas as bolas que ele pegou pro lado direito, nenhuma bola ele caminhou pra frente como lateral. Ou seja, ele não é lateral, né? Então é até ruim pro jogador isso. Muito bom que vai ter o Dudu pra estrear, né? Vamos ver de que maneira ele vai fazer essa estreia dele. Já começa... entrou no carro em movimento, né? Saltou no trem em movimento aí. E a gente espera que o treino descarrile e que a Chapecoense possa fazer um bom jogo. Eu tô aqui pesquisando, vendo se eu descubro informações sobre alguns possíveis jogadores que já estejam confirmados fora do jogo contra a Chape, né? Do Atlético, mas parece que as informações ainda estão, digamos assim, defasadas aqui em alguns aspectos. Por exemplo, né? Estão citando até o Lianco, mas o Lianco já jogou. Será que ele já não está recuperado? Então ele ficar de fora também não é uma grande coisa, porque eu acho até que o Vitor Hugo é melhor que ele, o zagueiro que jogou na reserva ontem, o Canhoto. Mas é, nessas pesquisas aqui a gente acaba vendo que o Atlético só mesmo no momento que for divulgado os relacionados que a gente vai saber, viu? Mas a Chapecoense, ainda bem que pelo menos não vai ter improviso na posição de lateral direito, porque senão automaticamente se tornaria um ponto a ser explorado pelo adversário, né? E aí poderia não ser o Bernard, poderia ser um outro jogador, já que o Bernard também já não é mais um jovem, né? E vem atuando em sequência, pode ser que ele seja um dos poupados.
1: É, daqui a pouco a gente vai trazer informação que com o pessoal lá de Minas que traz já um provável time assim do Atlético para encarar a equipe da Chapecoense. 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O Vitão e o Franco também, né? Outro jogador que acaba ficando fora dessa viagem é uma opção a menos que o Lacerda tem no setor ofensivo. A gente acredita que, bem possivelmente, no jogo contra o Inter, se o Franco tivesse à disposição, seria ele no lugar do Rubens. E há uma diferença, embora o Franco ainda ele não esteja no melhor nível possível, acho que até fisicamente do atleta, o Matias que trouxe a informação que tinha sido um entorse normal no treino, mas parece que pode ter sido algo mais grave, porque já faz algum tempo que ele tá fora aí da disposição do técnico Rafael Lacerda.
3: É uma pena, né? Porque foi um jogador que chegou a mostrar ali que tem uma capacidade técnica, né? Uma habilidade que poderia ser utilizada, né? Lembrou até um pouco o Marcinho, assim, em alguns movimentos. Porque de cara eu vi nos vídeos dele, né? No momento que ele foi anunciado, que eu fui pesquisar a respeito do jogador, porque ele não era, né? Um destaque no time dele, então tive que usar aquela lupa, né? Que a gente fala, né? Pra poder ver melhor. E quando citavam ele como centroavante, me causou alguma estranheza, porque por característica, rapidamente, tu nota que ele não é um centroavante de ofício, que a gente fala, né? E seria útil, porque ele seria um cara a mais pra entrar, por exemplo, jogando junto com outro centroavante por dentro. Ele já conseguiu entrar numa fase final de jogo a todo pelo lado esquerdo, sem aquele compromisso, né, tão grande de marcar o lateral adversário numa fase final de jogo. E ele até que correspondeu, né? Eu lembro que teve uma jogada que ele faz aquela finta dentro da área com calma, né, na hora de finalizar ali, que foi anulado, né, o lance daquele do Franco Rossi, que foi um lance que demonstrou muita calma dentro da área, mas foi uma amostragem muito pequena, né, do que ele pode ainda fazer. Uma pena que ele esteja machucado e talvez seja melhor até que ele se recupere de uma maneira mais completa do que às vezes voltar com algum resquício, né, e de repente voltar a ficar de fora.
1: Tá aí, Vitão, nosso comentarista, analista. Mandar um abraço especial pro Rodolfo. A gente tá conversando aqui com o Rodolfo.
2: Eu também tenho uns abraços. Rodolfo,
1: querido, a Oeste está contigo.
2: Lindo, estamos maravilhoso, saudade, Rodolfo. Né?
1: E ele não vai no jogo do Montevideo City Torque, Rodolfo. Uma vergonha, Rodolfo. Ah. Uma vergonha esse capaz. Brincadeira, nosso Rodolfo tá aproveitando lá.
2: Coleirinha.
1: Perdoa.
2: Eu entendo você, Rodolfo.
1: Manda abraço, Matias.
2: Deixa eu mandar uns abraços aí, pessoal que tá ouvindo a gente. Começar aqui, mandar um abraço especial pro Rogério, que ouve a gente. Alô, Rogério, abração. Pessoal aqui mandando mensagem pra nós, o Lourenço mandou uma foto nossa lá no CT, Andrei. Mas alô, era você, Lourenço. Matias, né? Era o Mate, né? Eu tava fortidão aqui nessa foto, né? Não, então. Abraço, Lourenço. Obrigado pelo seu recado aí, mandou a foto. Muito bacana, viu? Olha, mandou assim, André. Nunca vou esquecer do dia que te conheci antes. Um abraço. Ó, Lourenço, que legal, meu querido. Abração, Lourenço. Abração, fica com Deus, viu? Mandar um abraço pro Rio de Janeiro, meu ídolo.
1: Alô, Rio de Janeiro.
2: Rádio Tupi, na audiência. Maicon Gordão. Gorilas acompanhando a gente. O pessoal tá em transmissão lá e no cantinho ali, o telefone ali ligadaço na nossa live aí.
1: Já deve estar no ar do Flamengo e dependendo do VAR,
2: deve estar no pré-jogo. Exatamente, estão no pré-jogo lá. Tupi, pi, pi, pi. É assim a minha televisão. Flamengo, exato. É o Flamengo, garotinho. Um abraço pro pessoal da Rádio Tupi aí, obrigado pelo carinho da audiência.
1: Grande, Maicon, abração.
2: Estaremos logo no Rio de Janeiro, viu, Maicon? Abraço, fica com Deus. E tem uma informação de trânsito aqui do nosso ouvinte. Opa!
4: Fala, pessoal, tudo bem? Boa tarde. Eu só passando para comunicar aí que tem uma careta estragada aqui na Rua Araras com a Cunhaporã, bem na frente do Tabernas. Então ele pegou o cruzamento junto, então tá tudo trancado ali. O pessoal também tem que tomar atenção que vai estar só numa faixa. Beleza?
2: Beleza. Valeu, um abraço. Quem mandou o recado para nós foi o Leonardo, trazendo a informação do trânsito também aqui no nosso Golaço.
1: Valeu, você participa também, pode trazer informação com toda certeza do trânsito. Forte abraço para nossa audiência. 33613130, manda seu recado, manda sua participação junto conosco. Vamos falar de Libertadores e Copa Sul-Americana. Abração especial então pro pessoal da Rádio Tupi, porque a gente vai falar agora do Flamengo, que joga logo mais 9:30 da noite contra o Independente Del Valle. E o técnico Léo Jardim, que tem baixas nesse momento, principalmente a grande dúvida, né? O Léo Pereira, que foi preservado no confronto contra o Corinthians devido a desconforto muscular, ele treinou nos últimos dias, mas só será confirmado, né, ainda entre os relacionados nessas últimas horas. Não se sabe se vai estar à disposição ou não, é a principal dúvida. O Bruno Henrique deve permanecer também no comando de ataque, então o técnico Léo Jardim deve colocar à disposição uma equipe em campo com Rossi no gol, Emerson Royal na lateral direita, Léo Pereira ou Danilo, Léo Ortiz e Ayrton Lucas na lateral esquerda, Pulgar, Jorginho e Arrascaeta, o ataque com Carrascal ou Plata, que está de volta, né, depois toda a confusão com os russos, Samulino e Bruno Henrique, o provável time do técnico Léo Jardim. A equipe do Independente Del Valle que vai ter o principal desfalque, talvez o principal jogador da temporada do Del Valle, que é o Carlos Gonzalez, o artilheiro da equipe na temporada, um dos principais jogadores, ele que sofreu uma lesão muscular na partida de ida e acabou substituído, ele tá fora desse confronto. Então essa equipe do Independente Del Valle, que tem ainda o Chunk, o Carvajal lá, jogadores que eram oriundos daquela boa safra que veio, surgiu com o título da Sul-Americana da equipe do Del Valle, e também tem o Sornosa, né, Júnior Sornosa, que passou no futebol brasileiro também, uns nomes conhecidos. É um jogo, pelo que se apresenta ao Flamengo e pelo que ele fez no jogo de ida, até tranquilo em certo momento, mas tudo pode acontecer. Acredita-se que o Flamengo até tenha facilidade para ir para a semifinal, Vitão.
3: É, eu acho que quem não pode acreditar que vai ter facilidade são jogadores do Flamengo, né? Porque a partir do momento que você vence na casa do adversário, né? Como eles venceram lá no Equador, e agora vão jogar no Maracanã, se eles entrarem no oba-oba da torcida, aí tem risco. Só que o Flamengo tem, no histórico do Flamengo, algumas derrotas emblemáticas. Outro dia a gente lembrou aqui, eu e o Rodolfo, de quando eles perderam, né, aquela Copa do Brasil pro Santo André com o Maracanã lotado. E era o Santo André. Então eu acho que tem que se aprender com alguns erros do passado. Eu acho que a soberba é o maior inimigo do Flamengo para esse jogo. Tem do outro lado o adversário difícil, mas assim, se jogar contra o Flamengo, tendo que vencer o Flamengo e se expor para um contra-ataque do Flamengo com os jogadores que o Flamengo tem, é um suicídio, né, cara, do ponto de vista futebolístico, né? Porque o time do Flamengo já é um time que você entrando para se defender, eles propondo o jogo, você querendo sair no contra-ataque, jogando de maneira reativa, já é difícil. Você abrindo ainda espaços, possibilitando eles de te contratar e jogar no teu erro, ainda fica mais difícil. Mas o futebol, né, é aquilo que eu falo, né, TV? No próprio jogo do Atlético Mineiro com o Santos, pô, sai um gol 17 segundos de jogo. Muda o cenário, né, Andrei? O próprio Cuca fala na coletiva. Então vamos supor que no jogo aí, o Independente Del Valle faça 1-0 numa jogada em que o jogador do Flamengo ainda é expulso. O cenário muda. Então, é. Futebol, se a gente for pelo óbvio, né, a gente vai achar que sempre o favorito vai vencer. Eu, por exemplo, ontem não achei que o Corinthians fosse perder em casa pro Estudiantes, falando em Libertadores. Eu achei que o Corinthians, no mínimo, levaria pros pênaltis. E acabou perdendo na Neoquímica Arena. Então, mesmo para quem tá acostumado a trabalhar com futebol, vê que não pode cair nessas armadilhas, né? E o Flamengo, eu imagino, né, até vendo o exemplo do Palmeiras, né, que chegou no próprio jogo, como tu bem disse, né? Pô, achei que o jogo tá controlado, vou até ver o outro jogo que vai ser mais emocionante. É. E olha o que aconteceu. Acabou que o Palmeiras tomou uma virada, teve que ir pros pênaltis. E o LDU, eu considero o LDU um time pior que o Independente Del Valle. Como equipe, coletivamente, sim, falando. Sim. E mesmo assim, fez frente, né? Então tu imagina se o Flamengo classifica perdendo de 1-0 no Maracanã. Querendo ou não, é bem broxante pros torcedores que vão lotar o estádio, né,
1: André? Vai ter reclamação, com toda certeza, o torcedor, sim, do Flamengo, ainda mais o tão exigente que eles são, né? Ô Matias, tem informação de trânsito?
2: Trânsito, ouvinte participando com a gente.
5: Boa tarde, galera do Oeste Capital. Estou acompanhando vocês aí no Golaço. E passando para informar que passei agora no contorno, aqui próximo à empresa Maná, Nestlé Maná. Tem um acidente de trânsito, o trânsito está lento no local. Aparentemente não tem vítimas.
2: Evandro Xavier mandando informação pra gente, informação de utilidade pública. Boa tarde, pessoal do Golaço. Fugiu do pet shop Patas e Garras, no bairro Bela Vista, uma cadela que atende pelo nome Maia. Ela é porte M, não tem um olho. Se puder nos ajudar e divulgar, então é um vira-lata. Ela é marronzinha, tem a pelagem branca aí no meio dos olhos, não tem o olho, né? O olho esquerdo, infelizmente, ela não tem. Aí ela acabou fugindo do pet shop, então, se alguém puder tá auxiliando. Quem tá passando informação pra nós é a Brenda.
1: É, assim, como o Matias falou, tem a, ela é toda marrom, toda a parte marrom, do rosto é isso. Branca ali bem
2: no meio. E as patinhas embaixo são brancas também, né?
1: Branquinhas, caso
2: bem bonitinha, ver, querida.
3: Eu acho que o fato até dela ter essa deficiência de não ter um olho, fica fácil identificar.
2: Fica fácil identificar, né? Perfeito.
1: É. A gente vai botar também, inclusive, no nosso Instagram, quem isso quiser aí. Ver, de repente,
3: exatamente, exatamente. Nem mas... me fala, eu que também já eu tenho meu cachorrinho lá, que eu não sei nem como é que eu
2: falo. Como é que é o nome do nosso cachorro?
3: É, ele tem nome e apelido. O apelido é Demônio. Mas é, eu encontrei já ali aqueles Bull Terrier, sabe, perdido.
2: Sim, sim, sim.
3: E esses cachorros às vezes não tem noção, correm pra avenida é. E tudo, né? Atravessando a Getúlio, eu percebi que ele tava perdido. Segurei ele, aí colocaram. Aí a minha veterinária que a gente frequenta lá com o cachorro divulgou nos grupos específicos, localizaram. Né? Eu fiz questão de levar o cachorro na casa pra que, né, tivesse certeza, né?
2: Ó, olha aí, ó, olha aqui, ó.
1: Ver a cachorra.
2: Oi, vi a cachorra agora há pouco. Quem mandou o recado é a Inês. A Inês
1: então,
2: tá digitando.
1: Vamos, contrato,
2: vamos aguardar. Próximo contrato. Shopping. Vamos aguardar a Inês olha, passar os detalhes aí. Vamos passar
3: o Inês, se puder aí. Tenta alcançar, Inês.
1: Isso,
3: pelo pegar. Amor de Deus.
1: É, mais gente tá.
2: Coitadinha tá da viu... Maia. Oi, pessoal. Eu vi ela próxima a Gemad no da
1: tá
2: casa.
1: Perdida, coitadinha
2: tá perdida aí, mas não estou próxima.
1: Ah.
2: A Juliane. Eu vou fazer o meio campo enquanto vocês vão aí, gurizada.
1: Valeu, valeu. O Matias já vai conversar aí com o pessoal.
3: Então, vamos localizar
1: que bom,
3: ela. Matias.
1: Que bom a nossa audiência. A gente agradece a nossa audiência também aí sobre essa questão da cachorrinha. Vamos falar, continuar falando de futebol. O Matias vai fazer o meio de campo agora conversar com o pessoal. Porque tem Copa Sul-Americana, é o único jogo que não tem brasileiro, né? Nessa Copa Libertadores e Copa Sul-Americana, o Vitão Cienciano em Montevidéu, City Torque. Mas é jogo importante para o futebol brasileiro porque sai o adversário do Atlético Mineiro, né? Montevidéu, City Torque, uma equipe muito organizada. Só que perdeu o jogo de ida 2-0, uma surpresa também esse Cienciano, né?
3: É, depois do que eles fizeram com o Botafogo, eu acho que todos devem ficar atentos e respeitar um pouco mais, né? Esse negócio de se basear na tradição, na camisa, eu acho que acaba, né, ocorrendo em erro quem se baseia apenas nisso. Tem que ver o que os caras estão apresentando em campo, mesmo porque eu vi torcedores de Santos e Atlético já contando que estão na final. Se o vencedor aqui já está na final, ignorando que ainda tem o time uruguaio para definir com o Cienciano essa outra semifinal, né? Eu acho que tem que ter cautela nesse sentido, porque a gente já viu muitas coisas que mostraram que o futebol não dá pra ganhar de véspera, né, Andrei? É um erro que todos podem cometer, mas é bom que aprenda com o erro, né?
1: Vamos falar também de Série A de Campeonato Brasileiro, porque tivemos um jogo isolado da 21ª rodada ontem entre Grêmio e Botafogo. Jogo que teve de tudo, teve polêmica de arbitragem, um jogo assim também pude acompanhar, fiz igual o Vitão ontem, rapaz, botei tela pra tudo que era lado pra tentar acompanhar, botei duas telas e jogo bem ruimzinho, assim, os dois times dá pra ver que tem dificuldades, só que o Botafogo ainda tem muito mais qualidade em comparação ao Vitão, a equipe do Grêmio, né? Tem Danilo, o Arthur Cabral, o Montoro, que jogador é esse Montoro da equipe do Botafogo, os laterais também, a sua fase não tá ajudando, de repente o Tite consegue encontrar e encaixar essa equipe do Botafogo, né?
2: Só antes, bem rapidinho, gurizada, a tutora aí, então, né, a Brenda, ela tá indo atrás da cadelinha ali, da vira-lata, da Maia. Então, se você estiver ouvindo a nossa programação, tá acompanhando e você vê aí a cadelinha por aí...
1: Qual o trecho que ela foi vista mesmo?
2: Ela foi vista próximo à Gemad, na avenida, aí o pessoal tá informando pra gente aqui, ó, subiu na Casa das Piscinas, ela tá subindo a avenida, então se você que tá ouvindo a TV, a tutora dela tá em busca dela, então e ela tá com o rádio ligado, inclusive na Oeste Capital, a gente vai informando ela pelo rádio, tá? Vamos fazer esse meio campo assim.
1: De repente você pega ali e tenta pegar.
3: E lembrando, né, audiência rotativa, é uma cadela marrom.
2: Isso.
3: Que é boazinha, ela é cega de um olho, então você vai perceber que ela não tem um dos olhos, então fica claro, fica fácil identificar, ela tem uma faixa branca no rosto. Então, por favor, se você puder, tiver de carro e puder parar, né, entrar em contato com a gente rapidinho, a tutora e a dona do cachorro tá indo pra essa localidade aí, então a gente tá fazendo esse meio campo, porque quem tem um cachorrinho em casa, uma cachorrinha, sabe o quanto é duro perder, né? Como um parente nosso.
1: O Botafogo então venceu a equipe do Grêmio 2-1, 3-2, desculpa. O Danilo abriu o placar, Danilo Santos. O Giovani Cabral na cobrança de falta com desvio empatou o jogo. E o Montoro, aos 6 minutos, fez o 2-1, Danilo Santos de novo. 3-1 para a equipe do Botafogo. Gustavo Martins, aos 42 minutos do segundo tempo, descontou para o Grêmio. E aí entra a grande polêmica. O Carlos Vinícius marcou o gol do empate. Porém, o semiautomático entrou em ação e o gol foi anulado por impedimento do jogador da equipe do Grêmio. Teve muitas dúvidas por conta da imagem mostrada, aquela imagem que é criada ali para mostrar, para ser a ilustração. E aquela imagem... É difícil, Vitão. Eu acho que a CBF ela deveria entrar em contato com a Premier League, já que usam praticamente o mesmo software, e tentar melhorar essa imagem que é divulgada para as transmissões para ilustrar se estava ou não estava impedido. É diferente do impedimento. O impedimento está funcionando certinho, eles traçaram as linhas certas, mas essa imagem que passa para o público traz talvez pouca credibilidade para o pessoal acreditar. Porque na imagem que foi divulgada, você pode ver através das redes sociais... Não dá pra cravar se tava ou não tava impedido o Carlos Vinícius. Aquela da Premier League, eles fazem até um corte, assim, mudam um pouco a tonalidade da cor do lado que tava impedido e não tava. É um problema que a CBF vai ter que resolver, porque mesmo com o semiautomático, ontem gerou muitas dúvidas e a CBF divulgou uma nota falando que o Carlos Vinícius estava um centímetro à frente do defensor da equipe do Botafogo. Muitas críticas, eu vi bastante torcedores de todos os lados, criticando justamente, eu acho que é a ilustração, a imagem que é passada pro público.
3: Olha, eu vou te falar que cabe a crítica sim, sabe por quê? Porque você vê um outro local que saiu na frente, foi pioneiro, fazendo de uma forma que tá tendo uma aceitação mundial. Que é até difícil descrever, gente, é mais fácil para você visualizando a explicação. Mas é como se eles fizessem, o da Europa, né? É como se eles fizessem vamos dizer assim, um muro, vai. Um muro, uma parede, e só fica além dessa parede o que está impedido, né? O que está à frente da linha. Então você só vê aquele pedaço do braço, da perna, de uma parte do corpo do atleta. Fica muito mais claro e evidente para o entendimento de todos, assim. Você só visualiza aquilo que está à frente impedido. Eles não. Eles, em vez de trazer a tecnologia de forma completa, não. Eles trazem a tecnologia meia boca, né? Típico do Brasil, né? E da América do Sul. Aí eles colocam a linha como era feita antes... Sendo que tem um recurso do semiautomático que tem uma outra maneira de apresentar o resultado. Ou seja, não deixa ninguém satisfeito. Parabéns, né, cara? Parabéns àquela maneira que o pessoal escreve na internet, né? Para, espaço, bens. Pô, porque eu vou te falar, viu? Não era tão difícil, Andrei. Era só fazer igual lá de fora. Fazer, olha, eu quero igual a esse. Sabe aquele negócio? Tô apontando a vitrine. Olha, eu quero esse aqui, que é igual a esse.
1: E questão financeira não é o problema, porque a CBF tem muito dinheiro, né, Vitão?
3: CBF tem mais de R$1 bilhão investido, exatamente. Dando rendimento. E isso eu queria ver se alguém, algum político tem coragem de se meter nesse assunto, porque tem gente do STF que tá lá por dentro da CBF. Quero ver se alguém tem coragem de dizer assim, tá, por que uma entidade sem fins lucrativos tem lucro e rendimentos? Pra onde vai esse dinheiro? Ah, seu investimento no futebol. Ah, não me engana não, cara pálida.
1: Ô, Vitão, e falando especificamente na partida em questão de resultado também, porque o Botafogo, a gente viu, eu falei, tem muito mais qualidade que a equipe do Grêmio. A equipe do Grêmio, pelo que a gente pôde ver, é uma equipe pobre tecnicamente, não tem muitos recursos, os jogadores não conseguem entregar. E eu acho que até errou o Felipão ali, o Renato, tiraram o Krovinovic, que talvez é o principal nome. Pô. O Grêmio se perdeu totalmente em questão de criação. E o Grêmio agora, a situação, ela é crítica, porque final de semana pode entrar na zona do rebaixamento, mas se caso não entrar, tem o jogo da Chapecoense contra o Vasco que pode fazer o Grêmio entrar na zona do rebaixamento. Esse jogo atrasado entre Chape e Vasco, o empate já colocaria o Grêmio na zona do rebaixamento, sem pensar nesses jogos que tem ainda adiante. Então, uma situação bem complicada pro Grêmio. O Renato vai ter muita coisa pra melhorar e tentar tirar. Eu acho bem difícil o Grêmio escapar, então.
3: Olha, mas vou te falar uma coisa, hein? Será que o Renato Gaúcho estava vendo os jogos do Grêmio?
1: Não sei se estava.
3: Ah, sendo bem sincero, você gremista que está nos ouvindo, eu sinceramente fico na dúvida se ele viu todos os jogos, hein? Se ele realmente viu pra fazer as escolhas que ele fez aí. Eu acho que, assim, é muito cedo pra falar, mas ele... não sei até que ponto... Quem treinou o...
1: Felipão, foi mais.
3: Só o Felipão. Só,
1: ele tava no banco de reserva como se fosse um auxiliar, né?
3: Tá, mas assim, eu acho que o Renato Gaúcho teria uma voz muito ativa no comando de algumas situações. Então, assim, por isso que minha crítica vai sobre ele. O Felipão tem obrigação de saber tudo sobre o Grêmio, né? Meu Deus. Tá ali dentro e tal. Foi
1: dirigente, né?
3: Mas enfrentou uma equipe... Rapaz, até o Tiquinho entrou pra jogar, hein? Tiquinho,
1: acho que
3: até...
1: Não.
3: fazer parte do jogo.
6: Ele entrou em campo igual o Matias faz.
3: Ah,
6: meu Deus do céu, porque...
3: Falta de respeito, cara, eu entro com mais vontade que
6: ele. Cara, em 3 toques na bola do Tiquinho, ele não
3: acertou
6: um,
3: se você pagasse mais de R$1 milhão pro Matias, eu acho que o Matias se ralava no campo.
6: Ah, sim.
3: Ele vai não ganhando nada.
6: Se rala igual, ele se rala igual porque ele cai e tropeça. Se
3: não, mas pô, jogando de graça, você tem que gastar pra gente fazer um churrasco. Entendeu? A comparação, acho que agora eu vou defender você, Matias.
2: O fogaréu que eles metem atrás
3: do Nilton Santos. Ganhando lá, mais de 1 milhão.
6: Matias, 5 torcedores do Botafogo.
3: Mas, cara, eu vou te falar, tu vê o Tiquinho jogar, cara, hoje em dia, cara.
6: É feio, cara.
3: Não é nem sombra do jogador que ele foi. Mas voltando a falar do Grêmio, eu acho que o Grêmio. A gordura, né? O jogo a menos que ele tinha, que podia fazer com que o Grêmio, atingindo os 27 jogos, se vencesse o jogo, estaria com 31 pontos. E assim, se distanciando pelo menos uma rodada, né? Ou tem uma gordura mínima ali. Agora, meu amigo, tem gordura nenhuma, hein? Nenhuma. E detalhe, o Vasco tem um jogo a menos, né? Então, o fato do Vasco ter um jogo a menos faz com que... Antigamente, a gente usava muito o termo tabela de pontos perdidos. Que era por quê? Porque tinha o campeonato sempre tinha muitos times com jogos a menos. E não se usava a questão no termo aproveitamento, percentual de aproveitamento. Se falava muito tabela de pontos perdidos. Na tabela de pontos perdidos, o Vasco tá na frente do Grêmio.
6: Sim.
3: Entendeu? É. Então, assim, é curioso isso, né? E aí você olha no aproveitamento, o Vasco tem 35% e o Grêmio tem 34%, mesmo estando na frente. Por quê? Porque tem esse jogo a mais. Não é garantia que o Vasco vai pontuar. Mas é pra se preocupar, né? A dupla Grenal se juntando a Remy Chapecoense na zona de rebaixamento. Fica difícil imaginar que pelo menos um dos dois de Porto Alegre não caiam, né?
6: Eu acho que vai os dois, hein? O abraço pro Elvis. Grêmio está na sintonia aqui junto conosco.
3: Eu tô achando que você tá torcendo pra que vá os dois.
6: Não tô torcendo.
3: Só um pouquinho?
6: Não, nem um pouquinho. Não gosto. Eu não gosto porque, tipo assim, o meu Ipiranga é bom as duas equipes estarem na Série A. Que valoriza o campeonato.
3: Olha, gaúcho. O pensamento dele vai longe, homem.
6: Valoriza o campeonato gaúcho. E até entra mais zero a Copa do Brasil. Tu pode pegar uma vaga mais fácil com as duas equipes que estão na Série A. Só que aí se eles querem pra
3: Série B, torcer pro Ipiranga, né? Não deve ser fácil.
6: Não, Matias. É fácil. Cara, tu tem que ficar contando tudo agora. Eu tô torcendo se os dois cair, que o Juventude suba, pelo menos. Que aí tem uma vaga e sobe pra Copa do Brasil pra gente lá.
3: Mas será que sofre menos que torce pro Ipiranga, Matias?
2: Ah, homem, que sofre menos, homem. Pelo amor de Deus. Por favor, olha o Matheus Montemesa, meu cara tem o quê? 30 e poucos anos, cabeça branca, cara. Torce Ipiranga.
3: Tu acha que é por conta do Ipiranga?
2: Mas não tenho dúvida.
6: Eu tô preocupado comigo, a minha situação, né, até o final dos tempos. O Elvis tá mandando um recado dizendo que o time teve mais raça. Eu disse que... é outro Elvis, cara. E é o
3: penteado
6: Mas, o Elvis, mesmo tendo raça, eu acho que a qualidade técnica não vai fazer mais diferença, porque o Grêmio não tem qualidade, cara. Impressionante o time do Grêmio. E o Inter a mesma coisa, cara. Impressionante.
3: Olha, eu ainda acho que o time do Inter é pior.
6: É pior, né?
3: Eu acho que o time do Inter é pior.
6: Aí
3: é
6: um principal diferença. A gente pode entrar nesse tema, mas vai ficar mais tempo. Mas é que o Inter parece que ele consegue alguns resultados, como o resultado contra o Chapecoense. Foi feio o jogo. Foi terrível o jeito que o Inter jogou. Foi.
3: Não, mas aí
6: conseguiu o resultado. Mas
3: o Anderson não ajudou um pouquinho, né?
2: O time do Inter é uma pergunta pra vocês aqui.
3: Acho que é pior.
2: Uma pergunta pra vocês dois aqui, ó. Vocês têm que responder.
7: Viu? Só a minha dúvida: pra que time vocês torcem? Grêmio ou Inter?
6: Tu fala o teu aí, Vitão.
3: Se o quê?
6: Tu torces pro Grêmio e pro Inter, fala aí.
3: Rapaz, eu não torço pra nenhum dos dois, Yuri.
6: Eu muito mesmo.
3: Não é por nada não, então, viu?
2: Tia. Mas pra nenhum, então, mas não, nunca.
6: Então errou o pulo disso.
3: Não. Aqui, cara, a gente fala muito do futebol da região sul, viu, Yuri? Mas aqui não tem nenhum gremista, nenhum colorado, viu, cara? Não tem mesmo. Tem respeito, mas não tem nenhum, não.
6: Isso aí. Não vai achar, infelizmente. 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Que controla a mesa e consegue falar com o microfone aberto, cara. Eu não quero falar.
2: É muito botão, mano. O cara se perde, mano.
6: Vamos pro nosso intervalo, porque na volta vamos falar do Atlético com o setorista lá de Minas Gerais. Vamos ver quem vai comandar o apito pra esse confronto. Arbitragem FIFA, Matias Brasil. Rapaz, Série B de Campeonato Brasileiro. Tudo isso e muito mais é destaque do Golaço.

0: 20 minutos nos separam das 7 horas da noite. 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

0: volta, é reta final do nosso Golaço, 14 minutos, rapaz, é, o tempo passa, faltando para 7 horas da noite, você vem junto conosco, ligado na 93.3, manda seu recado, 3361-3130.
1: Notícia boa, notícia, encontraram a Maia, foi encontrada.
0: Quem era
1: a
0: Maia, para quem não estava?
1: Aê! A Maia, para quem não estava, né, era a cadelinha aí, a que foi pedida, a cachorrinha, aê, da Brenda, né?
0: Ô, então Brenda, tá aí, notícia boa, Brenda.
1: Brenda, por gentileza, fotos da Maia.
0: Agora a gente, agora a gente quer ver ela feliz aí contigo, pô.
1: Manda foto pra nós aí.
0: E agradecer também toda a nossa audiência que
2: sempre. Muito boa a mobilização da galera aí que tá ouvindo a gente, né? A gente vê a força da audiência da. Tu vê, quando a gente, se a gente se juntar pra fazer o bem, né, a gente consegue, é hein? Caramba, legal, que legal. Mesmo.
1: Parabéns aí. Então foi encontrada então a cachorrinha aí da Brenda, a Maia.
0: 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Ô, Matias Brasil, quero saber de arbitragem pro confronto do sábado.
1: Definida então, o árbitro será Rafael Claus, de São Paulo, auxiliado por Danilo Ricardo Simon Maniz, de São Paulo, e por Mayra Mastella Moreira, do Rio Grande do Sul. O VAR será Alexandre Vargas Tavares, de Jesus, do Rio de Janeiro. Rafael Claus, que tem 47 anos de idade, esse ano ele apitou já aí Chapecoense 0, Cruzeiro também 0, no dia 2 de agosto. Você foi Copa do Brasil, se não me engano, né? Foi Copa do Brasil no mês de agosto ali, aqui na Arena Condá, né, gurizadinho? Esse jogo que ele apitou aí, que terminou em 0-0 entre a equipe da Chapecoense e a equipe do Cruzeiro, é árbitro FIFA e nessa temporada aí de 2026, ele soma 36 jogos apitados, comandados, entre Campeonato Brasileiro, Liga Saudita, o Sauditão, Campeonatos Emirados Árabes de Futebol, o Mundial, a Copa do Mundo, Paulistão, Série B, Libertadores, Goiano, Copa do Brasil, Série D, Alagoano e também as prévias aí da Sul-Americana. Ou seja, Rafael Claus tem muita bagagem pra partida.
0: E o que mais ficou conhecido? Pelas críticas de Trump a ele na Copa do Mundo.
1: Ah, é verdade! Na Copa do Mundo, né?

0: pra ver do que se trata aí, Andrei.
1: É a Maiara que mandou pra gente.
0: Maiara.
1: Então, você tiver mais informações, estão no contorno próximo ao próximo aeroporto, né? Tivemos um acidente.
0: Já tô consultando aqui o corpo de bombeiros pra ver se o que veículos envolvidos e tal, né? Mas já eu trago mais informações.
1: Vamos fazer o seguinte, vamos com informações do Atlético Mineiro. Já que o Matias trouxe a arbitragem, a gente vai saber mais informações da equipe do Galo Mineiro, adversário da equipe da Chapecoense, com Giovana Oliveira, da Rádio TMC. Muito boa tarde!
2: Fala, amigos do programa Golaço, da Rádio Oeste Capital. Como vocês estão? É um prazer estar falando com vocês nesta quinta-feira sobre o Galo, né? Ontem tivemos uma partida muito importante pela Copa Sul-Americana. O Galo bateu no Santos por 4-2 no tempo normal do jogo, né, meus caros? No jogo de ida, na Vila Belmiro, tinha ficado 2-0 para a equipe santista e ontem, no agregado, 4-4. Tivemos, então, uma vitória muito importante. Gols marcados pelo Bernard com 30 segundos de jogo, Renier marcou 2 tentos e aos 47 minutos Tomás Coelho marcou 4, então, que colocou a disputa para as penalidades máximas. Nos pênaltis, meus amigos, não tivemos o Everson, que para mim é um dos principais e maiores goleiros neste momento no futebol brasileiro. Ele, quem disputa de pênaltis, é realmente um grande defensor, mas principalmente também ajuda para a conversão, tá? Ele também gosta de bater pênalti. Mas ontem, como ele está lesionado, né? Inclusive não joga contra a Chape também, ele está se recuperando de um corte que ele sofreu no pé esquerdo no clássico contra o Cruzeiro. Ontem, mais uma vez, Gabriel Delfim assumiu a meta atleticana e simplesmente, meus caros, Delfim fez 3 defesas. Defendeu os pênaltis do Gabriel Barbosa, João Schmidt e também do Arthur, que colocaram então Galo classificadíssimo para a semifinal da Copa Sul-Americana. Hoje, às 21h30, vamos descobrir o adversário do Galo na próxima fase, né? Que vai ser entre o vencedor de City Torque e o Cienciano. Na partida de ida, a equipe peruana venceu por 2-0. Hoje, o compromisso vai acontecer então no Uruguai. Para sábado, meus caros, o técnico Eduardo Domingues terá apenas 2 dias de treinos, mas assim, uma atividade mais forte apenas amanhã, realmente, na cidade do Galo. O que entendemos é que realmente vai ser um time bem alternativo, pensando que também, né, logo em seguida, teremos um dia de descanso, realmente, pensando no período da data FIFA. O Galo está colocando até mesmo 5 dias aí sem nenhuma atividade pela frente, mas principalmente para poupar esses atletas que vêm numa sequência bem pesada, pensando nas Copas, tanto Copa Sul-Americana, quanto também na Copa do Brasil, em que o Galo também está na semifinal, vai enfrentar a equipe gremista. Deve ser uma equipe bem alternativa, né? Mas um time provável, eu vou colocar para vocês aqui, mas com certeza amanhã vou conseguir trazer com mais detalhes para vocês, pensando realmente em que alguns atletas, como por exemplo o Renier, vai passar por um exame, pode ser que fique de fora deste compromisso, vai ser poupado. Provável Galo, então, com Gabriel Delfim, Natanael, Vitão, Vitor Hugo, Renan Lodi ou Pacini. No meio de campo, Kevin Castanho, Alan Franco, Fed. E na frente, Coelho, Cacierra e Bernard. Mas, claro, como eu disse para vocês anteriormente, poderemos ter mais alterações pela frente, amigos.
1: É, da informação que veio da Giovana, não é muitos jogadores que vão ser reservas.
3: Só dois jogadores diferentes. Ah. Ela só não citou o Michael. O Alan Franco não tá na lateral, tá o Natanael que entrou no jogo, e a zaga não tá o Lianco, tá o Vitor Hugo. De resto, ela botou em dúvida o Renan Lodi na lateral. Mas, cara, é o time. É o time deles. Aliás, como eu disse, né? Eu considero o Vitor Hugo melhor jogador do que. Como zagueiro, né? Melhor do que o Lianco. Acho o Lianco muito atabalhoado.
1: E falhou ontem, né?
3: Foi mal ontem, né? No jogo. Seria até melhor pra Chapecoense, né? De repente ele faz um gol pra Chapecoense de cabeça igual. Mas, e na lateral direita eu também acho que o Alan Franco, quando jogou na lateral, por uma questão de estratégia do Galo, mas ele é muito melhor jogador jogando no meio, né? E o Natanael é o cara da posição, né? Então eu vejo que o Atlético, de certa forma, tá até mais completo pro jogo de contra a Chape do que contra o Santos, né?
1: Olha a foto aí da Maia, a cachorrinha, coisa boa ali, ó.
3: 100% aí sim, novinha. Hein? Momento de alívio aí pra todos aí. Não foge mais, Maia. Caramba.
1: 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Vamos com ele, Matheus Montemeso, nosso coordenador, que vai

0: trazer sobre informações do futsal. Chape que joga hoje, é isso, Matheus? Boa tarde.
1: E aí, turma do nosso Colosso, grande abraço pra vocês, abraço aos torcedores, aos fãs do futsal. Chapecoense joga daqui a pouquinho pelo Brasileiro, às 8 horas, contra o Atlético do Piauí. O jogo vai ser na Arena Verdão, mas não o nosso Verdão, o Verdão deles, que é a Arena do Atlético. Atual campeão da Taça Brasil, segundo colocado do Brasileiro, o time é muito forte, tem um grande investimento e vai pegar uma Chapecoense que está dividida, está rachada. Mas calma, não tem a ver com informação de bastidor, tem a ver com informação de plantel, de elenco. Parte do plantel ficou aqui em Chapecó, os principais atletas para os jogos dos JASC. Teve jogo hoje, teve vitória por 4-1 sobre Cunha Porã em Seara. Mais uma vitória nos JASC e parte do grupo sub-20 e sub-17 foi até Piauí, até Teresina, para esse jogo das 8 horas da noite. Então é uma gurizada nova no plantel, com o técnico Luciano à beira da quadra. O Leonardo ficou aqui na região para os jogos aí dos Jogos Abertos de Santa Catarina para comandar esse time aqui do regional. Então, o jogo às 8 horas da noite, um time bem jovem contra uma equipe muito forte do Atlético Piauiense. Vale lembrar que vai ter transmissão do YouTube em vários canais para quem quiser torcer pelo Verdão.
0: Valeu, Matheus Montemeso, nosso coordenador, atualizando informações do futsal. 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Matias, tem a programação da Chapecoense, Chapecoense que já está em Minas Gerais, como vai ser o dia de amanhã, porque a gente tinha até atualizado ontem a situação da equipe do Verdão, que iria ter um treinamento amanhã no campo do América, foi adiado, como está a situação também, programação de retorno, tudo certinho da Chape.
2: Chapecoense está no hotel, tá? Chegou aí no início do nosso golaço, chegou em Belo Horizonte, foi pro hotel. Amanhã, sexta-feira, 9 horas da manhã, treina, vai ser uma ativação no hotel, na academia do hotel. Como você falou, o treinamento caiu, porque o América vai usar o CT, então a ativação vai acontecer na academia do hotel. Sábado, 1h30 da tarde, tem palestra, 2 horas da tarde sai pro jogo. 4 horas a bola rola para Atlético Mineiro e Chapecoense, cobertura total do Oeste Capital com Andrei Sartori lá na casa do Galo Louco, e não quero saber, não pode amarelar pro Galo.
0: Vou dar uns tapas naquele Galo.
2: Isso aí,
0: em homenagem a Tima.
2: Isso aí, velho. Aê, tu tá aprendendo, cara. Tu tem que sair dos lugares inimigo dos mascotes.
0: Eu vou pegar ele, vou pular de bungee jump lá de cima com ele.
2: Isso aí, isso aí. Ele. Domingo, 3h30 da manhã, sai do hotel. 6h05 da manhã, um voo de Belo Horizonte a Guarulhos. 9 horas da manhã, chega, faz a conexão de Guarulhos a Chapecó e chega aqui 10h35, 11 horas da manhã, desembarca aqui na capital do oeste do estado de Santa Catarina. Ainda, recebemos há pouco aqui, ó. Amanhã a gente vai ter uma entrevista coletiva pré-jogo com o Rafael Lacerda de forma remota. Já enviei o meu questionamento pro Rafael Lacerda, tá? O pessoal tá enviando os questionamentos aqui no grupo da imprensa, então amanhã a gente já vai ter a fala dele no nosso golaço.
0: Vamos fechando o nosso golaço aqui na 93.3. Vai lembrar então dois jogos hoje. Flamengo e Independente Del Valle na Copa Libertadores da América às 9h30 da noite. Quem avançar pega a equipe do Estudiantes na próxima fase. Teremos Cienciano enfrentando Montevideo City Torque, Cienciano, melhor dizendo, porque o jogo é no Uruguai. Quem avançar enfrenta a equipe do Atlético Mineiro Galo na próxima fase da competição. Matias Brasil, forte abraço, até amanhã!
2: Valeu, Andrei, um abraço pra você, um abraço pros nossos ouvintes. Retornamos amanhã pela parte da manhã no nosso golaço, trazendo as informações da Chapecoense, é claro, e também na grande transmissão do futebol no sábado, porque antes da parada da data FIFA, antes do amistoso contra o Atlético, antes dessa viagem, cobertura especial da Oeste Capital, tem esse caminhãozinho de pedras pra descarregar lá em BH. Valeu!
0: É, jogo difícil com todos, acertando pra Chapecoense. Valeu, Vitão, amanhã, inclusive, a gente vai ter live pra jogo também, para trazer mais detalhes, mais informações, campinho tático, encaixe perfeito das duas equipes, também no nosso YouTube da Oeste Capital, no YouTube, Oeste Capital FM, né? Não Oeste Capital Esportes no YouTube, Oeste Capital FM no YouTube. Valeu, Vitão!
3: Valeu, valeu! Amanhã tem mais. Hoje tem futebol pra gente assistir, como todos os dias tem, né? Mas amanhã a gente repercute tudo o que aconteceu hoje e o que vai acontecer no final de semana. Obrigado pela audiência.
0: Um forte abraço para Matias. Amanhã não estarei com os senhores. Matheus Montemeso estará aqui no meu local para comandar o nosso golaço. É, amanhã eu vou estar volando, rapaz. É, tu vai estar do lado do Matheus Montemeso. 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A gente vai fechando o nosso golaço de hoje. Amanhã, 5 horas da tarde, tem o nosso golaço pré-jogo com muita informação da Chapecoense, informação do Atlético, projetando muito desse duelo. E, claro, amanhã, pela parte da manhã, 7h30 da manhã, dentro do Sonho Café News, com Matheus Montemeso e Duda Boecher, no comando do Sonho Café News. Amanhã, um forte abraço pra você. Ótima noite, vem aí. Ana Miller na programação da Oeste
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1: Buenas, tudo bem com você? Eu sou a Ana Miller e cheguei, tô na área, na sua ex-capital, pra gente começar a nossa noite por aqui. Oh, maravilha, boa noite pra você que tá saindo do trabalho. Tem gente enfrentando o trânsito ainda, né? Já é quinta-feira, o trânsito já tá pegadinho hoje, né? Oxi! Eu sei porque eu vim pra cá e demorou um eito. Não é fácil, mas é assim. A gente coloca na West Capital, né? Relaxa os ombros, aumenta o volume, curte. Curte, curte a vida, curte o momento. Tem gente terminando de jantar, tem gente começando mais uma jornada. Seja onde você estiver, deixa eu te lembrar uma coisa. A semana ainda não terminou. Eu sei que você já tá torcendo aí pelo sextou, né? Pelo final de semana. Mas, como diria a galera do golaço, o jogo não terminou. A história não fechou, gente. Deus não trabalha apenas nos começos e nos finais, né? Muitas vezes ele vai fazendo ali as coisas mais importantes justamente no meio do caminho, onde você nem tá percebendo. É um processo, né? A vida da gente é decidida toda num processo. Então aumenta o volume, porque até as 8 da noite a gente vai misturar música, boa conversa, algumas ideias capazes de deixar o coração da gente um pouco mais leve. Esse é o Pode Crer, o seu programa gospel do rádio brasileiro do sul do universo. E a nossa audiência linda, você aí do outro lado pode intervir, interagir e mandar o seu recado pelo 3361-3130. 3361-3130. Eu quero você durante toda a programação juntinho comigo por aqui até esse programa terminar. Combinado? Então feito, vamos começando com F Hope Music por aqui. E a próxima pode ser a sua favorita, basta você me dizer qual é. No 3361-3130.

0: que delícia! Assim a gente começa o nosso programa, o som de meia-noite do F-Hope Music, esse momento em que todos nós ansiamos, né? O encontro com Deus. Não sabemos o dia nem a hora, mas sabemos que ele vem, ele virá. 7:11, estamos aqui juntinho com... Deixe-me ver quem tá por aqui. Salete, boa noite! Ontem pedi um louvor, mas não deu tempo. Se puder, toca hoje, agradeço. O louvor é consolador da Mara Lima. Um abraço, Salete. Obrigada pela sua sintonia, meu amor. Quem mais, quem mais? Cleo Ribeiro, eu já sei, né? Quinta-feira é dia do Cleo Ribeiro participar dessa programação. Manda ver, Cleo!
1: Boa noite, boa noite, Ana.
0: Boa noite. Tudo, meu anjo.
1: Apareceu aqui no Fera Nossa de novo?
0: Sabe que eu fui aí, deixa eu ver. Meu Deus, eu ando indo bastante no Terra Nostra, sabe? E nunca te encontro aí, tu anda trabalhando pouco.
1: Ana, hoje é quinta-feira, então TBT.
0: TBT.
1: Não podemos deixar de fazer.
0: Qual?
1: Viu? Hoje vamos lembrar do nosso amado Ademar de Campos.
0: Nossa.
1: Cantando a canção Grande ao Senhor. Quem que não cantou nas igrejas? Todo mundo cantou.
0: Não tem
1: Era
0: como,
1: um coral
0: né?
1: tão lindo.
0: Até hoje,
1: as igrejas cantando.
0: Até hoje.
1: Refrão. Queremos o teu nome engrandecer. E aí vai. Coloca aí. Mas deixa tocar tudo, né? Pro pessoal escutar, relembrar, viver. Glorificar.
0: Verdade,
1: um
0: meu
1: abraço,
0: querido.
1: Beijão,
0: um abraço.
1: Apareça na terra.
0: Pode Dei. Deixar comigo. Essa aqui, gente, não ficou no passado, não. Essa aqui não tá sem poeira, porque eu canto ela toda semana. Na minha igreja, então, a gente canta muito ela. Porque não dá pra deixar de agradecer o nome do Senhor, engrandecer a Ele todos os dias. Pois só Tu és o Deus. Bom demais.

costuma cantar essa música que Deus é Deus sobre todas as coisas da nossa vida. Mas será mesmo que a gente tem deixado Deus agir conforme Ele quer na nossa vida? Será que a gente tem deixado Ele ser o Deus da nossa vida ou nós mesmos temos tomado esse posto? É possível a gente fazer isso, a gente senta no trono de Deus e toma as decisões, a gente faz tudo, quer ter o controle de tudo, as rédeas de tudo na nossa mão. Ah, isso é bem comum do ser humano, hein? Não é de pessoas ruins, erradas, é nós, é inerente. A nós, né? A gente quer controlar tudo, fica tudo, parece mais tranquilo, né? E a gente costuma pensar que a vida tem que acontecer... É, quando a gente quer, do jeito que a gente quer, que as coisas têm que acontecer do jeito que a gente quer. E não é assim, né? A gente tem que saber confiar, esperar em Deus. Quando vier a resposta, quando mudar de emprego, quando casar, quando comprar a casa, quando o problema passar, o que a gente faz? O que a gente faz enquanto a gente espera? O que a gente faz da vida? O que acontece na vida da gente quando alguma coisa, né, não chegou ainda na nossa vida? A maior parte da vida acontece nesses momentos de espera. Espera do casamento, espera da resposta, espera para mudança de emprego, espera para casar, espera para comprar a casa dos sonhos, espera para o problema passar. E existe uma diferença, gente, uma diferença enorme, na verdade, entre esperar parado e esperar crescendo. Crescendo em fé, crescendo no nosso interior. Vocês lembram do Davi? Davi lá da Bíblia, que matou o gigante Golias, lembra? Pois é, Davi foi ungido a rei e depois ele esperou anos ainda para assumir o trono. Ele era, né, um cuidador de ovelhas quando ele foi ungido a rei, quando ele foi separado para ser rei. Mas até ele se tornar, realmente teve muita espera e muita coisa acontecendo. Lembra de José? Que ele sonhou que os maços lá, né, de folhas... É, se dobravam perante ele, lembra? Ele recebeu um sonho, depois ele atravessou a prisão, injustiça, esquecimento, e só depois ele recebeu a promessa que ele, né, que ele finalmente queria. Pois é, gente, quando a gente está se preparando para receber aquilo que Deus quer, a gente está sendo moldado por Deus, né? Quando a gente está esperando receber aquilo que Deus prometeu para a gente. Algumas portas chegam antes da maturidade e isso vira problema. Já aconteceu com você? Comigo já. Algumas portas se abriram para mim antes de eu entender as coisas direitinho. Virou um problema na minha vida, no meu psicológico, no meu emocional, né? Então, para você que está perguntando aí, quando Deus vai fazer? Talvez seja o que Deus está fazendo em mim também, a sua pergunta, né? Pois é, Deus está fazendo muita coisa em você enquanto você espera, enquanto o seu dia, né? Dia de glória, como diria o nosso querido Charlie Brown, quando o dia de glória não chega, Deus está fazendo muitas coisas no nosso interior, nos mudando, nos moldando, nos transformando. Vamos lá para o nosso WhatsApp, 3361-3130, quero saber quem está com a gente por aqui. Boa noite, toca aí um Fernandinho, todas as coisas, estou voltando para casa e na escuta da programação. Nivaldo, um grande abraço para você, bom descanso, meu querido. Todas as coisas cooperam para o bem daqueles que amam a Deus, realmente. Vamos ouvir então o Fernandinho, enquanto você aguarda aí, né? Tudo na sua vida acontecer, o grande dia chegar. Confie em Deus e saiba que Ele está fazendo grandes coisas na sua vida. A sua vida não parou, ela está acontecendo, sim.

0: Fernandinho, sempre maravilhoso, fazendo um mix de duas canções lindas, né? Todas as coisas cooperam para o bem e tudo entregarei. Quem mais com a gente por aqui? Deixa eu falar com a nossa audiência linda no nosso WhatsApp. Alô?
1: Boa noite, Ana.
0: Boa noite.
1: Tudo bem?
0: Tudo. Contigo? Graças a Deus.
1: Paz, minha irmã. Ana, estamos nos deslocando para o Rio Grande do Sul.
0: Barbaridade, tchê.
1: Gostaria de ouvir um hino aí, um louvor. A tua escolha, tá?
0: Claro, meu querido.
1: A Luiz aí, tá? Uma boa noite, um forte abraço. Tudo de bom aí pra você, viu?
0: Pra ti também, Luiz. Um grande abraço, meu querido. Helenice, uma excelente noite pra você, Helenice. Eu vou fazer o seguinte, eu vou um intervalinho rapidovski e rápido a gente volta pra ouvir mais louvores, pra ouvir uma playlist recheada de canções em agradecimento e louvor ao nosso Deus. Até já!
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0: Estamos de volta com o Pode Crer, o seu programa gospel do Rádio Brasileiro do Sul do Universo. Seja bem-vindo pelo 3361-3130. Você interage com a gente, participa, manda seu alô, sua mensagem. E também programa louvores, seus favoritos por aqui na nossa playlist. Combinado assim? Vamos ao WhatsApp então. Boa noite!
24: Oi, Renato. Boa noite. Renato aqui, tudo bem?
0: E aí, Renato?
24: Que saudade de você, amiga. Lembra dos tempos você e o Melo? Nossa, quanto
0: Mas,
24: tempo.
0: Claro que lembro. O Renato, gente, ele participava todos os dias da programação da antiga Sonora, né? Pra quem lembra, eu e o Melo fazíamos programa à tarde e o Renato todo dia ele tava nos acompanhando, nos ouvindo. Virou desses ouvintes que quase fazem parte da família da gente, né? Porque estão ali diariamente mandando mensagem, interagindo, brincando, participando. E aí, Renato?
24: Passaram-se anos, passaram-se coisas.
0: Verdade, passaram-se
24: anos. Como fui para Itália, para país, com a família inteira, vocês mandavam mensagens para nós, mandavam música. Muito bom esses tempos. Depois a gente se afastou um tempo, né?
0: É verdade.
24: E...
0: Meu Deus,
24: lembro que eu fiz um almoço com você, não lembro o cardápio que é lá no meu apartamento.
0: Lembro.
24: Passei por momentos complicados, difíceis.
0: Poxa,
24: relacionamento
0: Renato.
24: Tóxico.
0: Oxi.
24: No qual acabou me levando até para a prisão.
0: Oh, meu Deus.
24: Perdi tudo, perdi meu chão. Mas não perdi Deus, né?
0: Que
24: e
0: bom,
24: ali, quero mandar um abraço para os amigos que eu conheci, os colegas da 1C, que me apoiaram, me deram um apoio emocional, apoio com Deus. E ali que eu vi que tu tava com o teu programa, muito maravilhoso. Então assim, amiga, teu sorriso, eu lembro de você com teus óculos redondos, tuas paternidade, e ouvindo você todas as noites que eu passei longe da liberdade, mas mais perto de Deus por tua causa.
0: Com certeza.
24: Então se tu puder, coloca um hino para aquele pessoal, um hino que tu já tocou para mim uma vez. É o hino do Lázaro. Deus vai fazer acontecer. Obrigado e Deus abençoe a todos. Amém.
0: Amém. Oh, querido, é nos momentos mais difíceis da nossa vida que nós temos o encontro com Deus, né? Nesses momentos a gente passa a refletir sobre as nossas escolhas, sobre aquilo tudo que tem valor, aquilo tudo que importa, né? Nesses momentos que a gente encontra com Deus, porque a gente abre o nosso coração, a gente fica mais sensível. Poxa vida, Renato, anos e anos aí sem se falar, né? Que eu acabei saindo a Sonora, então a gente nunca mais, né? Eu vi o Renato participando da programação e nunca mais nos falamos. Mas eu quero deixar uma palavra, eu quero deixar algo pro coração de quem está ouvindo a gente, especialmente para quem está passando por um momento difícil, para quem está preso, né? Para quem carrega na memória erros, escolhas do passado, né, gente? Os erros do passado é assim mesmo, eles não precisam determinar a vida que Deus preparou para o nosso futuro. Os erros são do passado, ele não existe mais, né? Nosso Deus, ele nos permite a cada amanhecer, as misericórdias dele se renovam sobre a nossa vida para que nós possamos viver de uma forma diferente, para que a gente possa decidir ser uma nova criatura, decidir seguir os passos de Jesus e andar com ele. Deus é especialista, viu? Deus é especialista especialista em recomeços. Para você que está preso, para você que está sem chão, para você que está sem saída, para você que não vê perspectiva no seu futuro, Deus perdoa, Ele restaura. Ele está sempre disposto a nos dar uma nova chance. Como eu falei, as misericórdias dEle se renovam a cada manhã. A cada manhã Ele permite que a gente tenha uma nova chance de vida. E sempre, sempre existe a possibilidade de começar de novo quando a gente decide mudar de direção. A Bíblia diz em Jeremias 29:11 que os planos do Senhor são planos de paz e não de mal, para nos dar um futuro que tem esperança, um futuro que a gente almeja. Mas tem uma parte que é nossa, né? É querer, é decidir e é tomar uma postura, né? Porque recomeço não é só desejar uma vida diferente, é decidir viver diferente, dar passos diferentes, fazer escolhas diferentes. E isso não é só para você que está preso, para você que cometeu um erro. Isso é para nós todos os dias, né? Que o eu que eu fui hoje, que a Ana que eu fui hoje, eu não seja amanhã, que eu seja uma pessoa melhor, que eu ainda esteja na presença de Deus, que eu esteja mais dedicada a Deus, que eu esteja realmente tomando as decisões por Deus, né? Tem uma canção linda, gente, do Thales Roberto, depois eu vou tocá-la aqui pra vocês, que é: eu escolho Deus, eu escolho ser amigo de Deus, eu escolho Cristo todo dia, né? Mas todo dia o pecado vem, me chama. A gente escolhe por Deus, mas todo dia as propostas, o pecado, as coisas, elas vêm e nos chamam, nos tentam, e a gente tem que permanecer firme. Então, para você que está aí dentro, ou para quem já recebeu, né, essa palavra e está aqui fora, você não permita que o seu passado seja maior que o seu futuro, que Deus ainda pode construir, do futuro que Deus sonha para você. Que Deus nos dê força, né, gente, sabedoria e coragem para cada novo passo, e que esse novo capítulo aí da sua história, viu, Renato, seja diferente, seja diferente. Um grande abraço, querido amigo, ouvinte da programação do Grupo Condá, viu? Não permito que seu passado seja maior que o futuro que Deus ainda pode construir na sua vida. Um grande abraço, meu querido. 7:35 e a gente vai trazendo por aqui a canção Deus Vai Fazer com o irmão Lázaro, e depois eu vou trazer aqui aquela canção do Thales Roberto, Eu Escolho Ser Amigo de Deus, que é maravilhosa. Eu acho que a gente merece ouvir hoje, tá bom?

fechando mais uma sequência da programação do nosso Pode Crer. Eu vou pro intervalito e já já a gente volta com mais do seu programa gospel do Rádio Brasileiro do Sul do Universo. É a 19ª vez que eu falo isso hoje. É que eu gosto.

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22: Estamos de volta! E a pergunta que eu te faço agora é: quando foi a última vez que você já agradeceu por uma coisa comum da vida, sabe? Ah, quando foi a última vez que você agradeceu por uma coisa assim, ó, que acontece todo dia na sua vida e você nunca falou nada a respeito? Hã? Faça isso hoje, aproveite para agradecer hoje. 3361-3130. Se quiser mandar mensagem pra gente também, a gente agradece aqui ao vivo. É tudo de bom! noite, Renan. Tudo certo? Que bom ter você por aqui. Um grande abraço também pra Heloise. Valeu, Heloise. Que nome bonito, né? Valeu, Elo. Quem mais? Boa noite.
2: Paulo Padilha do lado de cá.
22: E aí, Paulo?
2: Trabalhando e ouvindo você, né?
22: Que maravilha.
2: Viu, hoje deixar a teu gosto aí um hino pra nós, beleza? Mas tem que ser meio agitadinho aí.
22: Agitadinho?
2: Bom, pode crer, né?
22: Pode crer, garoto.
2: Estamos aí, firme e forte, escutando a melhor e mais ouvida do sul do mundo.
22: Uhul,
2: beleza, Ná?
22: Beleza.
2: Aquele abração de asa, não esquecer de ninguém, né? E o meu tchau, obrigado.
22: Tchau, obrigado, querido. Damaris também ligadinha com a gente. Deus abençoe. Ah, não. Não é Damaris, não, gente. É a Rose programando Damaris. Batalhas de Arcanjo. Ai, Jesus, eu tô lesa mesmo. Ai, é isso que dá vim trabalhar sem jantar, né? Fica meio devagar, meio lentinha. Faz parte. Ai, Jesus. Tem que dar risada pra não chorar, não é mesmo? A gente vai juntinhos por aqui sempre, sempre. Até as 8 horas da noite. Então aproveite sempre pra interagir com a gente. Fica juntinho. Mandar seu alô, agradecer a Deus, fazer sua oração.

com Preto no Branco e Lorena Chaves, por aqui no seu Pode Crer. E assim a gente vai fechando o nosso programa de hoje, agradecendo a sua sintonia, a todos que mandaram mensagem, interagiram, participaram. Que Deus abençoe você também, que não conseguiu mandar sua mensagem hoje, mas tava aí ligadinho com a gente. Grande beijo no seu coração, da Ana Miller. Eu volto amanhã, sexta-feira, pra gente fechar a semana, passar a régua por aqui, fechado? E na sequência da programação, você fica com o Brasil Rodeio e a Donis Miguel, a boiadeira, a galera do chapéu. Um grande beijo! Fui!

0: 19:59.
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0: 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Brasil. Alô, galera do chapéu, aqui é voz padrão, Adonis Miguel, chegando na sintonia animal da Oeste Capital. Alô, boiadeira, boa noite.
1: Boa noite, abre a porteira, aumenta o som, a boiadeira chegou, Brasil Rodeio está no ar, voz padrão.
0: Tudo pronto pra decolar, qual é o zap e o prêmio da semana, informe.
1: Manda aí o seu recado no 3361-3130 e temos o prêmio da semana, que é o Pix do Savicar Automóveis, 48 horas de ofertas nessa sexta e sábado, trezentão no Pix.
0: É pra galera aí já aí, né? Teu final de semana bom. Começa amanhã, sexta e sábado. Deixa eu mandar um abraço aqui. Mandar um abraço, feliz aniversário, Bodão. Ô, Bode, velho lá da Chicão. Feliz aniversário pra Keila. Pede música do Bob Robson, tá bom? Felicidade. A Keila, muitos anos de vida, que Deus abençoe. Sucesso sempre, obrigado pela sintonia. É hora do show, começando o rodeio.
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0: Aí a moda é boa, hein, bandeira? Ei, começando aí, hoje é quinta-feira. Hoje, será que já pode?
1: Já o gole? Um super abração. Oeste
0: Capital. Tá atropelando aí, por quê, bandeira? Se acalma um pouco aí. Se acalma que temos tempo aí. Olha só pra galera que tá juntinho com a gente aí. 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
1: Um super abração lá pro João Carlos do bairro São Cristóvão, mas padrão, muito obrigado pela sua audiência. O Pix do Savicari está concorrendo. O Pedrinho da Jade Energia está aí na sintonia com a gente. Abração, muito obrigado pela sua audiência.
0: Bom demais, bom demais. Obrigado. 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
1: Um super beijão lá pra Ana do EFAP. Beijão, muito obrigado pela sua audiência. 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
0: Mais conhecido como amanhã. 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Simbora, tem que ter modão.

0: 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Vamos lá, 20 horas com 16 minutos. É um show de rodeio. Galera que chega a Brasil Rodeio, programa de 1 milhão de peão na sintonia animal aqui da Oeste Capital.
1: Brasil!
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2: Um super beijão lá pra Dona Marlene. Beijão, tudo de bom, acompanhando a programação e curtindo a noite com a família. 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
0: Bom.
2: No 3361-3130, voz padrão.
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1: Aproveitando, voz padrão, o Jonathan de Castro, que trabalha juntamente com o pessoal do Márcio, está de aniversário hoje.
0: Oh, que beleza. Quantos aninhos está completando, será?
1: Não vou pedir. Ele falou que faltava pouquinho para 33 anos.
0: É, 33 anos. Um pouquinho para dar 77 anos. Não. Toca um feliz aniversário pro rapaz lá. Vai lá.

0: Eu conheço eles há uns 35 anos. Então, mais uns 33, dá 78, mais ou menos.
1: Coitadinho, é também isso não, aí. Né?
0: É.
1: Um abração,
0: não
1: tudo
0: é
1: velho,
0: é experiente.
1: É, cheio de experiência.
0: Oh. Olha! Bom também! 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
0: 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É o Polentas, galera, que tá juntinho com a gente no rodeio.

0: aí, Teodoro.
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2: Boa noite. Boa noite.
1: Ah, coração. 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
3: Boa!
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3: Aí é bom.
0: Vai.
3: Vamos fazer um super beijão lá pra Marizete, que tá aí na sintonia com a gente.
0: Bom.
3: E um super abração pro Silvio Paula da Silva. Estão todos concorrendo ao trezentão do Pix do Savicar Automóveis. 48 horas de oferta.
0: Amanhã.
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2: Eu não aguento mais.
0: Bom demais. 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Super Sexta, não tirando o chapéu pra Deus, porque sem ele nada sustenta. Super Sexta pra galera que tá chegando no rodeio.
3: Super abração lá pro Diego do bairro Passo dos Fortes, as padrão, o Pix é do Savicar Automóveis.
0: Isso.
3: Camila, também de Nonoai, aí curtindo a programação, Pix do Savicar. Marcos de Xanxerê, muito obrigado pela sua audiência. Manda bom. Aí seu alô no 3361-3130.
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4: Todos vamos lá, peguei o Maicon Calisto Rocha de Uniúva, São Paulo, Tone Pavio Curto, dono da JK Bank Bus, a primeira do Rodeio em donos da final da Confederação Nacional de Rodeio. Portão pra ele, vamos lançar a boia.

0: Alô, Márcio da Mecânica, Márcio lá. No Borba, salve nós. Obrigado. Daqui a pouco nós encosta aí, viu? Já, já, daqui a pouquinho. 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
2: Aí é bom, hein? Será que dá pra negociar ou não? Dá pra negociar. Com a solidão. 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
2: A boiadeira já fica louca.
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3: Um super beijão lá para Jéssica de Xaxim, voz padrão, e o Luiz, lá de Cordilheira Alta. Voz padrão, abre a porteira aí, temos um áudio.
4: Boa noite.
2: Boa noite.
4: É Carlito aqui participando do
2: bom
4: teu programa aí.
2: Participando
4: do teu programa.
2: Que beleza.
4: Quero participar do Pix. Um
2: aí,
4: abraço.
2: Aí é bom, hein? Aí é bom. Obrigado pela sintonia aí. Tudo de bom. Vamos lá. 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
2: 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Tchê. Galera que tá juntinho. O Brasil Rodeio. 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
2: Bodão, daqui a pouquinho vai tocar uma do Bob Robson pra você aí, tá? Daqui a pouquinho, já! Antes do Circuito Viola! 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É, vai ser bom demais da conta! Lucas Reis e Tássio.

0: Aí a moda é boa, hein? 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
2: Um super abração lá pro Paulo Padilha, voz padrão, está aí trabalhando e ouvindo a gente. Muito obrigado pela sua participação.
0: Bom.
2: O Pix do Savicar Automóveis.
0: Isso.
2: Temos o Kessi Dionis também do Santos, me coloque no sorteio do Pix. E temos um áudio aqui, voz padrão.
0: Vamos lá,
2: larga
0: solta
2: a porteira aí.
0: Vai lá.
3: Fala, voz padrão. Jaisson por aqui. Eu e a minha filha Heloísa estamos indo buscar a dona encrenca no serviço aí.
0: Louco!
3: Beleza? Manda um abraço aí pra toda a galera aí do Chapecó e região.
0: Bom.
3: Aquele abraço.
0: Tudo de bom, um abraço pra você. Quem pediu Bob Robson, vai conferindo. Já já tem o nosso circuito viola, tirando o chapéu pra Deus.

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5: A Bíblia e o celular. Já imaginou o que aconteceria se tratássemos a nossa Bíblia do jeito que tratamos o nosso celular? E se sempre carregássemos a nossa Bíblia no bolso ou na bolsa? E se voltássemos para apanhá-la quando a esquecemos em casa ou no escritório? E se usássemos para enviar mensagens para nossos amigos? E se a tratássemos como se não pudéssemos viver sem ela? E se dessemos de presente às crianças? E se a usássemos quando viajamos? E se lançássemos mão dela em caso de emergência? Ao contrário do celular, a Bíblia não fica sem sinal. Ela pega em qualquer lugar. Não é preciso se preocupar com a falta de crédito, porque Jesus já pagou a conta e os créditos não têm fim. E o melhor de tudo, não cai a ligação e a carga da bateria é para toda a vida. Buscai o Senhor enquanto se pode achar, invocai-o enquanto está perto. Isaías 56:6. Na Bíblia Sagrada, existem alguns telefones de emergências. Quando você estiver triste, ligue João 14. Quando estiver nervoso, ligue Salmo 51. Quando pessoas falharem com você, ligue Salmo 27. Quando você estiver preocupado, ligue Mateus 6:19-34. Quando você estiver em perigo, ligue Salmo 91. Quando Deus parecer distante, ligue Salmo 63. Quando sua fé precisar ser ativada, ligue Hebreus 11. Quando você estiver solitário e com medo, ligue Salmo 23. Quando você for áspero e crítico, ligue 1 Coríntios 13. Para saber o segredo da felicidade, ligue Colossenses 3.

12:17. Quando você quiser paz e descanso, ligue Mateus 11:25-30. Quando você sentir-se sozinho, ligue Romanos 8:31-39. Quando o mundo parecer maior que Deus, ligue Salmo 90. E que Deus o abençoe.

0: você mesmo. Eu tenho uma palavra pra você.
1: Deus está vendo a tua luta, o teu choro ele escuta, então não perca a tua fé.

0: não perca a tua fé.
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5: E assim, com o espírito do rodeio e a emoção em alta, vamos encerrando mais